0: Presidente do Conselho Europeu, António Costa. Eles trataram de medidas restritivas adotadas por países da Europa contra produtos brasileiros. E acertaram a criação de uma comissão entre o Itamaraty e os representantes do Bloco Europeu para identificar as dificuldades e buscar soluções. Também nesta terça-feira, o presidente Lula participou de um jantar com todos os chefes de Estado e de governo que estão em Evian para as reuniões do G7. De Evian Leban, na França, Luana Karen.
1: E ainda durante os trabalhos do G7, o presidente Lula e o diretor-geral da Organização Mundial da Saúde, Tedros Adhanom, divulgaram uma carta pedindo que os líderes das maiores economias do mundo apoiem a conclusão do Acordo Global sobre Pandemias.
2: O acordo foi aprovado em 2025, mas um ponto extra ainda precisa ser discutido para ele entrar em vigor.
1: O Brasil preside essas negociações que tratam da adoção do anexo de acesso a patógenos e partilha de benefícios.
2: O foco é garantir a troca de informações sobre vírus, bactérias e outros agentes com potencial para se tornarem novas pandemias.
1: Além disso, é preciso garantir que países em desenvolvimento tenham acesso a vacinas e tratamentos de forma justa do que ocorreu com a pandemia de Covid-19.
2: Garantir mobilidade e proteger áreas ambientais são desafios das obras de pavimentação da BR-319, que atravessa uma das regiões mais sensíveis da Amazônia.
1: A rodovia conecta Manaus a Porto Velho e é a única via terrestre que liga a capital do Amazonas com o restante do país.
2: Com investimento de R$20 bilhões, o governo do Brasil vem adotando um modelo inédito que deve servir de referência.
1: São medidas especiais para assegurar proteção ambiental e reduzir o isolamento logístico da região.
3: Uma rodovia que representa um dos maiores desafios de infraestrutura do país, a BR-319, responsável por conectar o Amazonas ao restante do Brasil por via terrestre, recebe um novo modelo de gestão. A ideia é unir mobilidade, desenvolvimento e preservação da floresta. Em Brasília, representantes do governo do Brasil apresentaram as medidas especiais previstas. O plano prevê ações de proteção ambiental, monitoramento territorial, reforço da fiscalização e regularização de terras na área de influência da rodovia. A secretária executiva do Ministério do Meio Ambiente e Mudança do Clima, Ana Flávia de Sena Franco, explica que todo o trabalho feito pelo governo vai transformar a BR-319 em um modelo de desenvolvimento e preservação ambiental.
4: Nosso objetivo é fazer do processo de repavimentação da rodovia um modelo de gestão e controle ambiental com participação das comunidades, respeito aos saberes tradicionais, recuperação de área degradada, geração de emprego e renda para a população por meio do fortalecimento das cadeias da bioeconomia.
3: O plano prevê melhorias nos 877 quilômetros da BR-319. As medidas de proteção ambiental incluem a ampliação de áreas protegidas, ações de resgate da fauna e criação de estruturas de passagem para animais, além do reconhecimento e demarcação de terras indígenas e ações de regularização fundiária. Entre as medidas de infraestrutura estão a substituição de 52 pontes de madeira e a manutenção permanente da rodovia. A previsão é implantar também sistemas de monitoramento com implantação de portais de fiscalização, brigadas de combate a incêndios e bases integradas de órgãos públicos. Para o diretor-presidente da InfraSA, Jorge Bastos, trata-se de um modelo inovador e único no mundo.
5: É uma coisa inovadora, não tem nada igual no mundo. É de suma importância, não só para o Brasil, mas para o mundo inteiro, a gente mostrar como pode ser sustentável uma rodovia dentro da selva amazônica.
3: O modelo prevê um contrato único de 20 anos, renovável por mais 15. A assinatura do contrato deve acontecer em dezembro de 2027. A expectativa é transformar a BR-319 em referência de integração regional com proteção da Amazônia e presença permanente do poder público na região. Reportagem Pablo Mundim.
2: Move Brasil foi criado pelo governo federal para estimular a troca da frota brasileira por veículos mais modernos, eficientes, seguros e menos poluentes.
1: Inicialmente, o programa teve foco em caminhões e ônibus, que nós falamos aqui na Voz do Brasil.
2: Na última sexta-feira, foi lançada a versão voltada para ajudar entregadores a comprarem novas motos, bicicletas elétricas e veículos semelhantes.
1: Hoje nós vamos falar do Move Brasil voltado para taxistas e motoristas de aplicativos.
2: A partir dessa sexta-feira, eles poderão solicitar o financiamento de novos veículos junto a instituições financeiras. Luciana Colares de Holanda explica.
6: Juros abaixo da metade dos valores encontrados no mercado e melhores prazos para pagar. Esses são os benefícios que o programa Move Aplicativos oferece para taxistas e motoristas de aplicativos adquirirem veículos novos. As condições especiais de financiamento valem para carros de até R$150 mil e que atendam critérios de sustentabilidade, como os flex, híbridos e elétricos. O Wallace Moreira, secretário de Desenvolvimento Industrial, Inovação, Comércio e Serviços, detalha as vantagens do programa.
7: Para além de proporcionar a possibilidade de renovação de frota, de descarbonização, ela também dá ao trabalhador melhores condições de trabalho, de vida e de adquirir uma propriedade a uma taxa de juros que está abaixo da metade do mercado. A taxa de juros hoje de mercado gira em torno entre 24% e 28%, dependendo do perfil. Hoje, essa taxa de juros é de 12,5% para homem e 11,5% para as mulheres.
6: Uma pesquisa do IBGE, divulgada no ano passado, mostra que quase 2 milhões de pessoas trabalhavam como motoristas de automóvel no Brasil em 2024. Para Simone Almeida, motorista de aplicativo há quase 10 anos, não fosse por essas condições facilitadas de pagamento, seria impossível trocar de carro.
8: Hoje, nas condições atuais, sem o programa Move Brasil, a gente não consegue adquirir esse veículo para ter um rendimento melhor. E é conforto também do passageiro. O passageiro entra ali e quanto mais estrelas você tem, quanto mais bem avaliado você é, mas você recebe corridas pelas plataformas.
6: Em maio, o presidente Lula assinou uma medida provisória que destina até R$30 bilhões para o programa. Podem participar motoristas de aplicativos com cadastro ativo há pelo menos 12 meses que tenham realizado ao menos 100 corridas nesse período na mesma plataforma, além de taxistas em atividade. Para participar, é só acessar a plataforma oficial gov.br/movebrasil e autorizar o uso dos dados necessários para análise de elegibilidade. E ainda esta semana, a partir de 19 de junho, os motoristas habilitados poderão escolher veículos e procurar uma instituição financeira credenciada para solicitar o financiamento. Reportagem Luciana Colares de Holanda.
1: Doenças do pulmão, do coração, maior incidência de câncer.
2: A lista de prejuízos na saúde é grande para quem fuma.
1: Segundo a Organização Mundial da Saúde, o tabaco mata mais de 8 milhões de pessoas no mundo por ano.
2: O SUS oferece todo o tratamento de graça para quem deseja parar de fumar. E a busca por ele tem crescido nos últimos anos.
9: O servidor público Frederico Pereira fuma há mais de 30 anos. Ele está em tratamento no Hospital Universitário de Brasília por causa da bronquite e do início de um enfisema pulmonar. E fala sobre a dificuldade que é abandonar o cigarro.
10: Não desisti ainda dessa luta e dessa tarefa, até porque é uma necessidade de saúde.
9: Parar de fumar vai muito além de abandonar um hábito. A dependência da nicotina provoca sintomas físicos e emocionais que podem dificultar o processo. Por isso, muitas vezes é necessário acompanhamento médico. O Sistema Único de Saúde oferece tratamento completo para quem deseja parar de fumar. A chefe de controle do tabagismo do Instituto Nacional de Câncer, INCA, Maria José Giongo, detalha esse atendimento.
11: Então, essa pessoa ela vai ser acolhida na unidade de saúde, né? Esse tratamento ele pode ser individual ou em grupo, caso seja necessário que essa pessoa, que esse cidadão se utilize de medicamentos para auxiliá-lo no processo de cessação, então ele vai receber esse medicamento também de forma gratuita. Então as equipes das unidades de saúde dispõem de uma equipe ali multiprofissional que vai dar toda assistência para a pessoa que deseja parar de fumar.
9: E a procura por tratamento tem crescido. A distribuição de remédios no SUS aumentou 138% entre 2022 e 2023. 2025, foram 19 milhões de medicamentos entregues em 2022, número que saltou para 46 milhões no ano passado. Além do medicamento bupropiona, o SUS oferece também outras opções que ajudam a parar de fumar, como goma de mascar e adesivos de nicotina, um apoio importante para combater um hábito que traz consequências sérias para a saúde. No Brasil, 477 pessoas morrem a cada dia por causa do tabagismo. O professor e pneumologista do Hospital Universitário de Brasília, Ricardo Martins, fala sobre os malefícios do cigarro.
12: O cigarro é a principal causa evitável de doença no mundo. No campo das doenças respiratórias, são as doenças do tipo bronquite, enfisema, câncer de pulmão, que nos preocupa bastante, né? E doenças também da área do coração, né?
9: Quem deseja parar de fumar pode procurar uma unidade básica de saúde e verificar onde o tratamento é oferecido em seu município. Reportagem Márcia Fernandes.
1: Atenção, estudantes que já se inscreveram no Exame Nacional do Ensino Médio e ainda não realizaram o pagamento da taxa de inscrição.
2: Os candidatos não isentos devem pagar o valor de R$ 85,00 até amanhã. Sem ela, a inscrição não é válida.
1: O Enem é a principal porta de entrada para o ensino superior no Brasil.
2: O exame é válido para ingresso em universidades por meio do Sisu, ProUni e Fies e também em faculdades no exterior.
13: Termina nesta quarta-feira, 17 de junho, o prazo para pagamento da taxa de inscrição do exame. O valor é de R$ 85,00 e pode ser pago por boleto, PIX, cartão de crédito ou débito em conta, conforme a instituição financeira. Não precisam pagar a taxa os estudantes que tiveram a isenção aprovada pelo Instituto Nacional de Estudos e Pesquisas Educacionais, Anísio Teixeira, o INEP, como alunos do terceiro ano do ensino médio da rede pública, participantes do programa PED Meia e pessoas inscritas no cadastro único que atendam aos critérios do edital. Os candidatos que solicitaram atendimento especializado vão poder consultar o resultado do pedido a partir de 26 de junho na página do participante. Acesse em enem.inep.gov.br/participante. Com redação de Lucília Araújo, Dilson Santa Fé, para a Voz do Brasil.
1: Avanço na inclusão educacional de estudantes com deficiência beneficiários do benefício de prestação continuada.
2: O BPC registrou o maior índice de sua história de crianças e adolescentes entre 0 e 18 anos matriculados, 83% em 2024.
1: Em 2008, apenas 21% dos beneficiários estavam matriculados.
14: Mãe de dois filhos, a Raimunda de Oliveira Souza, conta que trabalhava como doméstica para pagar as contas de casa, até que em 2018 viu sua vida mudar após o filho mais novo, Davi, com então 7 anos, ser diagnosticado com transtorno do espectro autista.
15: Ele, quando na idade de criança, né, de creche, né, que ele foi de creche, eu comecei a perceber alguns detalhes que eu achava diferente, assim, diferenciado das outras crianças, né? Aí, quando chegou no período dele ir para a escola normal, no ensino fundamental, né? Logo no primeiro ano, a professora já me chamou para conversar. Falou só, o Davi, ele é assim, é dessa forma, então é melhor você procurar um médico, né? Fazer uns testes, né? Uma consulta. Né?
14: O diagnóstico significou apenas o início de uma batalha solitária para Raimunda, que passou a dedicar todo o seu tempo ao tratamento do filho. Sem muita escolha, ela conta que teve que deixar o emprego remunerado e recorreu ao benefício de prestação continuada. Desde 2022, o BPC, no valor de um salário mínimo por mês, serve para cobrir gastos com medicamentos, alimentação e escola. O estudo, ela garante, é um item indispensável na rotina.
15: Tira notas razoável, mais para boa, né? Porque tem a mãe aqui que fica no pé, né? Ensinando da maneira que eu posso, que eu também não tenho também lá assim, estudo, mas eu faço o que eu posso, né? E educadora social, que também eu sempre corro atrás, eu cobro na escola, eu sou aquela mãe mesmo que cobra. Se eu estou vendo que está alguma coisa errada, eu vou lá na escola, converso, eu sei das minhas obrigações, eu sei dos direitos que ele tem, Então eu vou atrás.
14: E não é só a Raimunda que se preocupa com a educação do filho. Em 2024, o benefício de prestação continuada registrou o maior índice da história de crianças e adolescentes beneficiários matriculados. Dos mais de 870 mil beneficiários, 83% estavam na escola. Em 2008, eram apenas 21%. Os dados são do Ministério do Desenvolvimento e Assistência Social, Família e Combate à Fome. Para João Paulo Santos, consultor jurídico do Ministério, o resultado mostra o compromisso do governo

0: Serviços e turismo para inspecionar os códigos fonte da urna eletrônica e dos sistemas eleitorais. É a terceira instituição fiscalizadora a visitar o TSE. Fábio Ruas.
1: O representante da Confederação Nacional do Comércio foi recebido pela equipe da Secretaria de Tecnologia da Informação do TSE. Os técnicos do tribunal tiraram dúvidas e abriram o código-fonte para a vistoria. Yuri Cavalcante, especialista em tecnologia da informação da CNC, elogiou a iniciativa do TSE de realizar o ciclo de transparência das eleições 2026. Já fizeram a vistoria o Partido União Brasil e o Senado Federal.
0: Ministérios Públicos Federal e de São Paulo pedem a anulação de nova licença do pré-sal por risco de agravamento da crise climática. Estima-se que a extração e o uso dos combustíveis fósseis resultem no lançamento de mais de 3 bilhões e 800 milhões de toneladas de gás carbônico na atmosfera. Vanessa Pereira.
2: A nova licença corresponde à etapa 4 do pré-sal, a nova fase de exploração de óleo e gás natural na Bacia de Santos, em São Paulo, prevista para começar entre 2026 e 2032. O objetivo da ação é que a licença seja definitivamente anulada e que o IBAMA seja proibido de conceder novos avais até que a Petrobras cumpra os diversos requisitos que estão em aberto, como a complementação dos estudos ambientais e a comprovação da compatibilidade da etapa 4 com compromissos assumidos pelo Brasil e pela empresa na redução de emissão de gases do efeito estufa.
0: 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Boa noite.
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5: Eu sou Paula Groba.
6: E eu sou Humberto Pinheiro.
5: E estes são os destaques de hoje do Jornal do Senado, que começa agora.
6: Senado aprova projeto que reconhece pós-graduação como formação continuada de professores.
5: Avança a proposta que acaba com soltura automática de presos por atraso na revisão de prisões preventivas.
6: Aprovada a criação da Universidade Federal do Esporte.
5: Boa noite.
6: Boa noite.
5: Cursos de especialização, mestrado e doutorado poderão passar a contar oficialmente como formação continuada dos professores da educação básica pública.
6: O plenário aprovou um projeto que atualiza a Lei de Diretrizes e Bases da Educação para reconhecer essas qualificações como parte do aperfeiçoamento profissional dos educadores. Repórter Douglas Castilho.
7: Estão amparados pela proposta as especializações e também as pós-graduações, como mestrado e de doutorado, inclusive com a garantia de licença remunerada já prevista na Lei de Diretrizes e Bases da Educação, sem a criação de novos gastos para o Estado. A relatora da proposta, a senadora professora Dorinha Seabra, do União do Tocantins, ressaltou a importância da proposta.
8: Trata-se de reconhecer que o professor não é apenas receptor de conhecimento produzido pela academia, mas ele também é agente capaz de produzir saberes a partir da sua experiência profissional.
7: A pesquisadora Flávia Monteiro, professora da Faculdade de Educação da Universidade Federal Fluminense, reforçou o papel e a necessidade da formação continuada na área da educação.
9: Isso representa um avanço e fortalece também a compreensão de que a formação de professores ela deve ocorrer ao longo de toda a carreira.
7: O Plano Nacional de Educação, que é o principal instrumento de planejamento estratégico da educação no Brasil, estabeleceu a meta de que até 2034, 70% dos professores da rede pública tenham alcançado o nível de pós-graduação. A proposta vai à sanção presidencial.
5: O presidente do Senado Federal, Davi Alcolumbre, negou ter recebido 30 milhões de dólares do dono do Banco Master, Daniel Vurcaro, por meio de uma conta no exterior, ao repudiar a informação publicada em reportagem na última semana pela revista Veja. O parlamentar disse que as acusações são falsas e declarou que a situação representa não apenas um ataque

0: pessoal, mas atinge também a imagem institucional do Poder Legislativo.
1: Davi Alcolumbre ainda defendeu a apuração da origem das informações divulgadas e afirmou que adotará todas as medidas legais e judiciais para esclarecer o caso. O senador enfatizou que não aceitará tentativas de intimidação ou constrangimento e criticou a divulgação de acusações sem provas.
2: Não podemos permitir que isso se torne uma prática normal no nosso país. Não podemos admitir que autoridades públicas, instituições ou qualquer cidadão sejam desmoralizados com base em fatos inventados e acusações absolutamente sem nenhuma prova.
0: Um atraso da justiça deve ser suficiente para colocar um preso em liberdade? Essa é a discussão por trás de um projeto aprovado pela Comissão de Segurança Pública do Senado.
1: A proposta acaba com a possibilidade de soltura automática quando houver demora na revisão periódica da prisão preventiva. O texto, que segue o entendimento dos tribunais superiores, ainda será analisado pela Comissão de Constituição e Justiça. Repórter Bruno Lourenço.
3: A Comissão de Segurança Pública analisou três projetos de lei que tratavam de regra que considerava ilegal a prisão preventiva caso o juiz não revisasse a necessidade da medida a cada 90 dias. A redação aprovada determina que o atraso na revisão não gera liberdade automática. Antes de qualquer decisão, o Ministério Público deverá ser obrigatoriamente ouvido e o ônus de pedir a reavaliação passará a ser da parte interessada, como explicou o relator, senador Fabiano Contarato, do PT do Espírito Santo.
4: Concordamos que uma vez decorrido o prazo para a reavaliação da prisão, se mostra adequada e necessária a prévia oitiva do Ministério Público sobre a manutenção da medida ou a soltura do preso, uma vez que essa previsão prestigia o princípio acusatório que orienta o processo penal.
3: O senador Sérgio Moro, do PL do Paraná, lembrou que a soltura automática não constava no texto original do pacote anticrime enviado por ele quando era ministro da Justiça, tendo sido incluída durante a votação na Câmara dos Deputados.
5: Aí isso foi enxertado pro lobby pró-crime, infelizmente, de alguns parlamentares lá na Câmara dos Deputados. E foi aprovada essa aberração que sugere que a prisão caia automaticamente, que é o sonho dos vorcaros da vida, inclusive.
3: O projeto aprovado também amplia para 180 dias o prazo de revisão nos casos em que o preso já tenha sido condenado em primeira instância. O relator justificou que a medida é razoável diante da estrutura enxuta e da falta de capilaridade dos tribunais de segunda instância.
0: E o senador Sérgio Moro, do PL do Paraná, defendeu o endurecimento das leis de combate ao crime organizado ao afirmar que propostas nessa área têm enfrentado resistência do governo federal. Segundo ele, medidas como o fim das saídas temporárias de presos e o projeto antifacção avançaram graças à atuação da oposição no Congresso.
1: Moro também comentou a decisão dos Estados Unidos de classificar o PCC e o Comando Vermelho como organizações terroristas. Na avaliação do senador, a medida pode dificultar a lavagem de dinheiro e o financiamento internacional das facções.
5: É claro que essa designação feita pelos Estados Unidos não resolve todos os problemas. É claro que a tarefa de combater essas organizações é do Brasil, mas é evidente que essa ação do governo norte-americano facilita o nosso trabalho a nível internacional.
0: Já o senador Camilo Santana, do PT do Ceará, defendeu a aprovação da PEC da Segurança Pública pelo Senado. A proposta prevê maior integração entre União, Estados, Municípios e Distrito Federal no combate à criminalidade, com o compartilhamento de informações, uso de tecnologia e ações conjuntas contra o crime organizado.
1: Segundo o parlamentar, a medida fortalece o Sistema Único de Segurança Pública e a cooperação entre as forças policiais. O texto já foi aprovado pela Câmara dos Deputados e aguarda a análise do Senado.
6: Porque o crime, ele ultrapassou as fronteiras dos estados, portanto, precisa ter uma coordenação nacional integrada nas informações, na inteligência, na cooperação, e essa PEC da segurança vai permitir que a gente possa dar o avanço necessário que o Brasil precisa em relação a esse tema que aflige a população, que aterroriza a população brasileira.
0: esporte pode ganhar uma universidade dedicada à formação de profissionais e ao desenvolvimento de políticas públicas para o setor.
1: Os senadores aprovaram uma proposta que cria a Universidade Federal do Esporte. A nova instituição terá como missão produzir conhecimento, qualificar gestores e profissionais e contribuir para o fortalecimento das ações esportivas no país. Os detalhes com Pedro Pincer.
7: Com futura sede em Brasília, a Universidade Federal do Esporte terá entre as finalidades a formação de recursos humanos de excelência, com competências e habilidades para a gestão de políticas públicas de esporte e o incentivo à produção de conhecimento científico e tecnológico aplicado à gestão do esporte e ao treinamento de alto rendimento. Ex-ministro da Educação, o senador Camilo Santana, do PT do Ceará, ressaltou a importância da criação da instituição.
8: O Brasil é uma potência esportiva. Somos um país de talentos extraordinários, mas ainda convivemos com a carência de profissionais qualificados na ciência do esporte, na gestão esportiva, no treinamento de atletas, no paradesporto e nas políticas públicas voltadas à inclusão pelo esporte. A Universidade Federal do Esporte nasce com o potencial de ajudar a preencher esse vazio histórico.
7: Os recursos financeiros para a implantação e manutenção da universidade virão do Orçamento Geral da União, com a possibilidade de auxílios e subvenções por entidades públicas e particulares. O texto segue agora para a sanção presidencial.
0: E o Senado homenageou 3 pessoas e instituições dedicadas ao cuidado dos mais vulneráveis. Na segunda edição da Comenda Santa Dulce dos Pobres, foram reconhecidos o Instituto da Primeira Infância e IPRED de Fortaleza, que atende mais de 4 mil crianças, a religiosa Maria Nilda Cavalcante Rangel e Jorge Eduardo Deister, coordenador da Vila do Pequenino Jesus, em Brasília.
1: Autor da proposta que criou a premiação, o senador Eduardo Girão, do Novo do Ceará, afirmou que a comenda dá visibilidade a exemplos concretos de solidariedade e serviço ao próximo. A comenda Santa Dulce dos Pobres foi criada em 2020 e é concedida anualmente a pessoas e instituições que prestam serviços relevantes na área social da saúde. Com edição de Paula Groba e trabalhos técnicos de Eliseu Caires, o Jornal do Senado fica por aqui. Acompanhe agora as notícias da Câmara dos Deputados. Boa noite.
0: Boa noite e até amanhã.
9: Jornal Câmara dos Deputados. Plenário pode aumentar proteção de mulheres contra violência política.
10: Câmara aprova punição para má-fé em processos de violência doméstica.
9: Parlamentares analisam políticas públicas de apoio para a população idosa.
11: Boa noite. Maria do Rosário, do PT do Rio Grande do Sul, elogia o lançamento da Rede Nacional de Proteção e Defesa dos Direitos Humanos da Pessoa Idosa. Segundo a deputada, a medida busca ampliar a dignidade e combater a violência exercida contra a parcela da população que mais cresce no país.
9: Maria do Rosário reforça ainda a necessidade de o Parlamento aprovar medidas focadas no fortalecimento da Política Nacional de Cuidados, na criação de um auxílio financeiro para cuidadores de idosos do BPC e na aprovação da Convenção Internacional sobre o envelhecimento humano.
11: Ranieri Paulino, do Republicanos da Paraíba, chama atenção para o crescimento dos casos de violência contra idosos e defende o fortalecimento das políticas de proteção e cuidado. Ele pede garantia de dignidade e segurança às pessoas em situação de maior vulnerabilidade.
9: Ranieri Paulino ainda destaca a necessidade de ampliar o acesso aos serviços destinados às pessoas com deficiência no interior da Paraíba. Para ele, a descentralização desses atendimentos é fundamental para promover inclusão e assegurar direitos à população que vive fora dos grandes centros.
11: José Ayrton Félix Cirilo, do PT do Ceará, defende mais investimentos em políticas de cuidado e proteção para crianças e adolescentes. O deputado afirma que a falta de atenção, presença e apoio familiar pode comprometer o desenvolvimento integral desde a infância.
9: José Ayrton Félix Cirilo aponta que o orçamento federal ampliou a participação dos recursos destinados a crianças e adolescentes nos últimos anos, mas ainda precisa avançar em áreas como educação, saúde, assistência social, segurança alimentar e proteção de direitos.
12: Votação.
11: punição para quem agir de má fé durante processos de violência doméstica ou familiar contra a mulher é aprovada na Câmara. Confira os detalhes na reportagem de Sofia Peçanha.
12: A Câmara dos Deputados aprovou o projeto que autoriza os juizados de violência doméstica e familiar contra a mulher a aplicar punições para quem agir de má fé. A proposta é de autoria da deputada Flávia Moraes, foi aprovada pelas Comissões de Defesa dos Direitos da Mulher e de Constituição e Justiça. A medida altera a Lei Maria da Penha, com o objetivo de aplicar sanções para quem agir com deslealdade no curso do processo, invenção ou distorção de fatos propositalmente e tentativa de prejudicar outra pessoa injustamente são algumas condutas ilegais. A deputada Laura Carneiro, do PSD do Rio de Janeiro, relatora na Comissão de Constituição e Justiça, explicou.
13: A má-fé não ocorre pela simples inexistência de condenação ou falta de prova, mas é caracterizada quando a parte ofensora ou ofendida deliberadamente tenta desrespeitar a justiça, utilizando-se de instrumentos ilegais.
12: Pelo texto aprovado, se o juiz entender que alguém agiu de má-fé, essa pessoa pode ser punida com multa de até 10 salários mínimos. Durante a votação na Comissão da Mulher, a relatora da proposta, a deputada Silvia Cristina, do PP de Rondônia, concordou que a medida contribui para o bom andamento dos processos e da proteção às mulheres.
14: Consideramos, pois, que tais aperfeiçoamentos ajudarão a evitar excessos e abusos das partes, conferindo maior credibilidade à Lei Maria da Penha e maior prestígio à verdade real, ampliando a proteção de todas nós, mulheres brasileiras.
12: Os danos processuais já estão previstos no Código de Processo Civil e ocorrem quando uma das partes, autor ou réu, não age de forma correta. Para essas condutas, o Código prevê penas como multa e indenização à parte contrária pelos prejuízos que sofreu. Agora, o projeto que aplica punições para quem agir de má fé em casos de violência doméstica e familiar contra a mulher segue para análise do Senado. Da Rádio Câmara de Brasília, Sofia Peçanha.
9: Agricultura. Heitor Xu, do PSD do Rio Grande do Sul, comemora a formatura da primeira turma do projeto Conexão Mulher em Santa Cruz do Sul. A iniciativa reuniu 48 agricultores familiares em atividades voltadas à formação de lideranças femininas e ao fortalecimento da atuação das mulheres no meio rural.
11: Segundo Heitor Xu, o projeto ofereceu capacitação em áreas como cooperativismo, educação financeira e políticas públicas. Para ele, a qualificação e o incentivo à participação feminina contribuem para o desenvolvimento das propriedades rurais, das famílias e das comunidades.
9: Anderson Pinto, do União do Pará, critica operações de fiscalização ambiental realizadas por órgãos federais no estado. De acordo com o parlamentar, pendências fundiárias e burocracia atrapalham os produtores rurais, que, segundo ele, sofrem com a insegurança jurídica.
11: Anderson Pinto defende a ampliação das ações de regularização fundiária e ambiental na Amazônia. Ele argumenta que a definição das propriedades pode reduzir conflitos, garantir segurança jurídica e contribuir para a preservação ambiental e o desenvolvimento da região.
9: Desenvolvimento regional. Ricardo Maia, do MDB, destaca a assinatura de mais de 2 bilhões de reais em convênios entre o governo da Bahia e os municípios para execução de obras. Segundo ele, os recursos serão destinados a áreas como pavimentação, saúde, educação e recuperação de estradas.
11: Ricardo Maia afirma que a transferência de recursos e a realização de convênios fortalecem o municipalismo e ampliam a capacidade de investimento das prefeituras. Ele sustenta que a execução de obras contribui para levar desenvolvimento à população do interior baiano.
9: Pompeu de Matos, do PDT, defende o avanço de investimentos da indústria da celulose no Rio Grande do Sul, com previsão de 27 bilhões de reais. Ele afirma que o empreendimento pode gerar 12 mil empregos, fortalecendo a economia de Barra do Ribeiro, Guaíba, Tapes, Camaquã e Charqueadas.
11: Pompeu de Matos cobra equilíbrio no licenciamento ambiental para que exigências técnicas não impeçam a realização da obra. Ele acredita que o desenvolvimento econômico e proteção ambiental podem caminhar juntos, desde que os órgãos responsáveis adotem critérios razoáveis.
9: Eduardo Veloso, do Solidariedade, lamenta que, em vez de comemorar os 64 anos de emancipação do Acre, seu discurso seja para denunciar o isolamento e o descaso do governo federal com o estado. Ele cita as estradas intransitáveis e a pobreza da população que segue sem apoio para crescer.
11: Segundo Eduardo Veloso, o estado já respondeu por 30% do PIB nacional durante o ciclo da borracha e hoje sofre com as restrições ambientais. Ele defende a abertura de uma rota ligando o Acre ao Peru para encurtar o caminho das exportações brasileiras rumo ao mercado asiático.
9: Homero Rodrigues, do Podemos, homenageia os 100 anos de nascimento de José Carlos da Silva Júnior, apontado como referência empresarial e pública na Paraíba. Ele afirma afirma que o legado do empresário inspira novas gerações pelo compromisso com o desenvolvimento do Estado.
15: Habitação.
11: Charles Fernandes, do PSD da Bahia, comemora a destinação de moradias do programa Minha Casa Minha Vida para Guanambi e cidades vizinhas. Entre os municípios atendidos, ele destaca Pindaí, Malhada, Piripá, Feira da Mata, Ibiaçucê, Sebastião Laranjeiras e Condeúba.
9: Charles Fernandes ressalta que levou ao governo federal a demanda por unidades habitacionais em cidades que ainda não tinham sido contempladas. O deputado assinala que a expansão do programa para cidades do interior contribui para a redução das desigualdades regionais.
15: Economia.
11: Luiz Lima, do Novo do Rio de Janeiro, alega que o Brasil atravessa uma crise econômica marcada pelo aumento do custo de vida, pela alta dos juros e pelo crescimento do endividamento das famílias. Ele afirma que a perda do poder de compra tem afetado diretamente o cotidiano dos brasileiros.
9: Luiz Lima também critica medidas relacionadas às mudanças na jornada de trabalho e argumenta que elas podem ampliar a informalidade. Para ele, o debate econômico deve priorizar ações voltadas à geração de empregos e à recuperação da atividade produtiva.
11: Paulo Guedes, do PT de Minas Gerais, rebate críticas da oposição à política econômica do governo federal. O deputado explica que a taxa básica de juros é definida pelo Banco Central e reforça que o executivo defende a redução dos juros.
9: Paulo Guedes cita indicadores econômicos e sociais para sustentar a avaliação positiva do governo. Segundo ele, o país registra queda do desemprego, retomada de obras públicas, ampliação de programas sociais e aumento dos investimentos em educação e infraestrutura.
15: Meio ambiente.
11: Os deputados aprovaram proposta que inclui abrigos de animais entre os locais de cumprimento da pena de serviços comunitários. O repórter José Carlos Oliveira explica como será a medida.
16: A Câmara dos Deputados aprovou o projeto de lei que inclui os abrigos de proteção animal entre os locais onde poderá ser cumprida a pena de prestação de serviços à comunidade. Esse tipo de punição é previsto no Código Penal como alternativa à prisão para condenações inferiores a 4 anos em crimes de menor impacto, como explica a relatora do texto na Comissão de Constituição e Justiça, deputada Júlia Zanatta, do PL de Santa Catarina.
17: Código Penal, né, que fala de prestação em hospitais, escolas, orfanatos e outros estabelecimentos. Então, essa lei, ela vem para alterar e colocar também os abrigos de animais, que são uma realidade da nossa sociedade, inclusive uma realidade de falta de apoio, de mão de obra, porque não é somente uma questão de defesa da proteção animal, é uma questão também de saúde pública, esse cuidado com os animais, né? Foram abandonados, animais de rua.
16: Júlia Zanatta prevê dupla vantagem na medida.
17: Isso vai contribuir com a defesa animal, mas também com a ressocialização dessas pessoas que cometeram crimes de menor potencial ofensivo.
16: A proposta original é do deputado Célio Studart, do PSD do Ceará. Da Rádio Câmara de Brasília, José Carlos Oliveira.
15: Segurança Pública.
9: Aloysio Mendes, do Republicanos do Maranhão, registra a prisão de 3 suspeitos de envolvimento no homicídio de um empresário em Imperatriz. O deputado elogia a atuação das forças de segurança do Maranhão, com o apoio de órgãos federais no avanço das investigações.
11: Aloysio Mendes manifesta solidariedade à família da vítima e afirma que a resposta policial ajuda a enfrentar a sensação de impunidade na cidade. Ele espera que as circunstâncias do crime sejam esclarecidas e que os investigados respondam perante a justiça.
15: Justiça.
9: Marcelo Nilo, do Republicanos, critica a condução da compra de respiradores realizada pelo governo da Bahia durante a pandemia. O deputado cobra ainda esclarecimentos sobre os recursos empregados na aquisição desses equipamentos.
11: Marcelo Nilo levanta questionamentos sobre a evolução patrimonial de agentes públicos e faz críticas à condução política do grupo que administra o Estado. Ele defende que as suspeitas sejam apuradas com transparência e responsabilização, caso sejam confirmadas irregularidades.
9: Diante das dificuldades para instaurar a CPMI do Banco Master no Congresso, Carlos Jordi, do PL do Rio de Janeiro, defende a abertura de uma CPI municipal para investigar contratos firmados pelo governo local sem licitações e o envolvimento entre as lideranças políticas e executivos da instituição financeira.
11: Na avaliação do parlamentar, haveria um esquema destinado a encobrir supostos pagamentos de propinas. Carlos Jordi afirma ainda que as fraudes envolvendo empréstimos consignados começaram na Bahia, seguindo para o Rio de Janeiro. Ele defende investigações imediatas e a responsabilização dos envolvidos.
15: Relações Exteriores.
9: Sérgio Turra, do PP do Rio Grande do Sul, manifesta preocupação com a segurança jurídica no país. O deputado observa que a parcialidade do judiciário fere o princípio fundamental do Estado Democrático de Direito.
11: Sérgio Turra cita a decisão da justiça italiana relacionada à extradição da ex-deputada Carla Zambelli para apontar possíveis julgamentos parciais. O parlamentar ressalta que a confiança nas instituições é essencial para a garantia da justiça e da democracia.
9: A Câmara pode votar projeto que aumenta a proteção de mulheres contra a violência política. A ideia é combater a violência quando praticada também contra mulheres que exercem liderança social e política fora de cargos eletivos. Confira na reportagem de Antônio Vital.
18: Está pronto para ser votado no plenário da Câmara projeto que amplia a proteção às mulheres contra a violência política. A proposta inclui na lei que combate a violência política contra a mulher aquelas que exercem liderança social e política fora dos cargos eletivos. De acordo com a proposta, passam a ser abrangidas pela lei mulheres que atuam como defensoras de direitos humanos, líderes comunitárias, dirigentes partidárias, líderes sindicais e integrantes de movimentos sociais. O objetivo é reconhecer que a violência política contra mulheres também ocorre fora do ambiente eleitoral e do exercício de mandatos. O projeto, apresentado pela deputada Dayana Santos, do PCdoB do Rio Grande do Sul, recebeu parecer favorável da relatora, deputada Natália Bonavides, do PT do Rio Grande do Norte, para quem a violência política também atinge mulheres que atuam como lideranças, mesmo sem cargos eletivos. A proposta também altera o Código Eleitoral para considerar crime a prática de assédio, humilhação, perseguição ou ameaça voltadas para impedir ou dificultar campanha eleitoral ou mandato de mulheres. Serão considerados crimes atitudes que configurem menosprezo ou discriminação relacionada à condição da mulher, à cor, raça, etnia, orientação sexual ou identidade de gênero. O projeto ganhou regime de urgência, o que permite que seja votado diretamente no plenário, sem passar pela análise das comissões permanentes da Câmara, mas foi criticado pelo deputado Kim Kataguiri, do Missão de São Paulo, que considerou as medidas protetivas um privilégio.
19: Você vê que na realidade tem alguns jabutis ali de inclusão para proteção especial e privilégios de realidade lideranças que vão ser colocadas acima de cidadãos comuns. Então, líderes de ONGs de direitos humanos, dirigentes partidários, vão ter um atendimento especial da polícia, né? Muitas vezes garantido escolta policial e atenção do Ministério Público, mais do que um cidadão comum.
18: O texto também altera a lei dos partidos políticos para obrigar as legendas a adotarem medidas de prevenção e combate à violência política contra a mulher. Entre essas medidas estão a criação de canais de denúncia e a aplicação de sanções a filiados que praticarem esse tipo de violência. O regime de urgência foi defendido pela deputada Laura Carneiro, do PSD do Rio de Janeiro.
20: O projeto trata apenas de auxiliar nós, mulheres políticas, na nossa luta diária, para que não soframos violência política como sofremos. Talvez os homens não consigam perceber a importância disso para as políticas brasileiras.
18: Ainda não há data para votação no plenário da Câmara do projeto que amplia a proteção às mulheres contra a violência política. Rádio Câmara de Brasília, Antônio Vital.
11: General Girão, do PL do Rio Grande do Norte, defende o endurecimento da legislação para crimes com motivação política. Para ele, é necessário fortalecer as ações de combate ao crime organizado e garantir mais segurança à população e aos agentes públicos.
9: O deputado manifesta preocupação com o avanço da violência no Rio Grande do Norte e destaca o atentado ocorrido em Mossoró contra um vereador e pré-candidato a deputado federal. General Girão também lamenta a morte de um cinegrafista que acompanhava a atividade política.
11: Marcos Polon, do PL de Mato Grosso do Sul, critica a condução do julgamento do ex-deputado Eduardo Bolsonaro, afirmando que o caso representa uma afronta ao devido processo legal. Segundo ele, o processo teria motivações políticas e não observaria princípios fundamentais da justiça.
9: Além disso, Marcos Polon questiona a atuação do STF e alega que integrantes da corte estariam comprometendo a imparcialidade necessária ao julgamento. O deputado defende que é preciso assegurar segurança jurídica e respeito às regras previstas na Constituição.
15: Cultura.
11: Benedita da Silva, do PT do Rio de Janeiro, exalta a participação das mulheres na construção da cultura brasileira. A deputada cita relatório do ECAD, que aponta crescimento no número de mulheres cadastradas e no valor distribuído em direitos autorais.
9: Benedita da Silva observa, no entanto, que a desigualdade de gênero ainda persiste no setor musical. A parlamentar defende políticas públicas voltadas à ampliação da participação feminina e à garantia de mais transparência e justiça na distribuição dos direitos autorais.
15: Educação.
11: Inácio Arruda, do PCdoB do Ceará, apresentou o projeto que autoriza o uso de veículos do transporte escolar por estudantes da educação profissional, tecnológica e superior. Ele afirma que a proposta busca reduzir a evasão de alunos que têm que percorrer longas distâncias diariamente.
2: Inácio Arruda sustenta que o custo diário do transporte prejudica a permanência de estudantes em cursos superiores nos estados do Nordeste. Ele pede apoio dos parlamentares para acelerar a tramitação e informa que a matéria já foi discutida com entidades estudantis.
15: Trabalho.
11: Carlos Raul, do Podemos do Paraná, defende que a redução da jornada semanal de trabalho seja acompanhada de regras específicas para micro e pequenas empresas. Ele acredita que o segmento precisa de apoio para se adaptar às mudanças.
2: Luiz Carlos Raul propõe, então, mecanismos de compensação como redução de encargos e acesso facilitado ao crédito para minimizar os impactos financeiros da medida. Para ele, a adoção dessas iniciativas é fundamental para preservar empresas e manter postos de trabalho.
11: Luiz Couto, do PT da Paraíba, defende gratificação de atividades de combate e controle de endemias para servidores da FUNASA, admitidos antes da descentralização das ações do órgão. O parlamentar afirma que a medida reconhece profissionais que atuam em áreas de difícil acesso.
2: Luiz Couto argumenta que o combate a endemias depende também de equipes técnicas, administrativas, laboratoriais, de transporte e de logística. Ele considera que a ampliação da gratificação corrige uma distorção histórica em favor desses servidores.
15: Saúde.
11: Júlio César Ribeiro, do Republicanos do Distrito Federal, destaca a importância de lei que garante às mulheres o direito de ter acompanhante em consultas, exames e procedimentos de saúde. Ele assinala que a norma surgiu de proposta de sua autoria, com o objetivo de ampliar a proteção nos atendimentos.
2: Júlio César Ribeiro avalia que a presença de uma pessoa de confiança torna o acolhimento mais transparente em situações de vulnerabilidade física ou emocional. Ele sustenta que a defesa das mulheres deve resultar em medidas concretas de segurança, respeito e dignidade.
11: Welter, do PT do Paraná, quer que o SUS use mais plantas medicinais produzidas no país para tratar da saúde da população. A ideia é criar cadeias produtivas locais para fortalecer pequenos produtores e diminuir a importação de insumos, que hoje ultrapassa os 98%.
2: Welter reforça que o uso de plantas medicinais faz parte da cultura popular e conta com a validação científica da Anvisa, a exemplo do que ocorre no Paraná, onde em mais de 30 municípios são prescritos fitoterápicos a pacientes do SUS.
11: Termina agora o Jornal Câmara dos Deputados, produzido pela Rádio Câmara, com trabalhos técnicos de Everson Urani e apresentação de José Carlos Andrade e Márcio Aquilissardi. Uma boa noite para você.
2: Ótima noite, a Voz do Brasil está de volta amanhã.
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0: 0448.
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7: Hora certa. 22 horas e 7 minutos.

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4: Sabia que o moca é um dos mais saborosos tipos de café? É feito a partir de um tipo raro de grão. Ocorre quando apenas uma semente forma-se dentro do fruto do café. E o único grão concentra todo o nutriente da polpa do fruto, por não ter de reparti-lo com outro grão. Assim, fica com sabor mais concentrado e seu formato regular permite uma torrefação mais uniforme. Os mocas são conhecidos ainda como frutos machos ou caracóis.
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0: 22:53.
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7: Você sabia que para os budistas e hinduístas ortodoxos, a sexualidade é inconveniente? O sexo não é bem visto por desgastar energias. Em compensação, nos tantras budistas e hinduístas, a sexualidade aparece como fonte de energia espiritual, sob a condição de se conseguir dominá-la em vez de ser dominado.
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0: 23:22.
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1: Sabe como surgiu o pão? O nascimento do pão está ligado ao surgimento da própria agricultura, há mais de 12 mil anos, quando plantas com grãos começaram a ser cultivadas. A cevada foi o primeiro cereal plantado pelo homem, e por isso, muitos consideram que era a matéria-prima dos primeiros pães. Mas foram os egípcios, em 1800 a.C., que descobriram como fazer um pão macio e saboroso.
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0: 23:50.
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4: Você sabia que o Moca é um dos mais saborosos tipos de café? É feito a partir de um tipo raro de grão. Ocorre quando apenas uma semente forma-se dentro do fruto do café. E o único grão concentra todo o nutriente da polpa do fruto, por não ter de reparti-lo com outro grão. Assim, fica com sabor mais concentrado e seu formato regular permite uma torrefação mais uniforme. Os mocas são conhecidos ainda como frutos machos ou caracóis.
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5h25, Limão com Mel, Fantasias. Foi pro meu amigo Ricardo na rodovia L110, próximo ao SESI, e também pra dona Iracema, lá na Coab. Deixa eu aproveitar e abraçar o Cabo César, lá no Pontal do Peba. Também meu irmão Dé e minha cunhada Rose, no Povoado Céu. Tem mais uma, tem Banda Mistério, Sempre Te Amei.

0: Forrozão Tropicália, Amor de Adolescente. Foi pro meu amigo Beto, no Povoado Peixoto. Também para a Irene, na Vila Matias. 5h32, eu faturo, volto já já.
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3: Você sabia que o Buda que conhecemos não se chamava realmente Buda? Buda, na verdade, é um título, uma qualificação, não um nome próprio. Quer dizer, aquele que sabe ou aquele que despertou. É um termo aplicado a pessoas excepcionais que atingem determinado grau de elevação moral e espiritual, se transformam em mestres de sabedoria. O Buda que conhecemos, fundador do budismo, chamava-se, na verdade, Siddhartha Gautama.
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0: Nossa última de hoje dentro do Bom Dia Grande Rio, Doce Pecado com Banda Brucelose. Agora 5:53, mandar um forte abraço para o Cabo César lá no Pontal do Peba, que acompanha sempre a programação forrozeira do Bom Dia Grande Rio da 99.1. Eu faturo na sequência, tem o Padre Alex e logo após tem Grande Rio Notícias.
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0: Nesta quarta-feira, dia 17 de junho, seguimos firmes em nossa oração da manhã, dia de São Rainero de Pisa e terceiro dia da novena a São João Batista. Esta novena é disponível no canal do YouTube Padre Alex Nogueira. E agora quero fazer dois convites. Nos siga no nosso Instagram, chama-se Padre Alex Nogueira Oficial. O segundo convite para você ingressar nos nossos grupos de WhatsApp para o estudo bíblico que fazemos neste mês de junho. Onde que você tem as informações? No nosso site, padrealexnogueira.com. Ingresse no site, veja como se inscrever, ingressar nesses grupos e neste mês de junho ter diversas formações a respeito da Sagrada Escritura. Vamos neste momento, com muita fé, elevar o coração nesta oração da manhã. Em nome do Pai, e do Filho, e do Espírito Santo. Amém. Que o Deus da esperança, que nos cumula de toda alegria e paz em nossa fé, pela ação do Espírito Santo, esteja sempre convosco. Bendito seja Deus que nos reuniu no amor de Cristo. E assim unidos, ouçamos o Evangelho desta quarta-feira. Evangelho de Jesus Cristo segundo Mateus, capítulo 6, versículos de 1 a 6 e versículos de 16 a 18. Naquele tempo, disse Jesus aos seus discípulos: Ficai atentos, para não praticar a vossa justiça na frente dos homens, só para serdes vistos por eles. Caso contrário, não recebereis a recompensa do vosso Pai que está nos céus. Por isso, quando deres esmola, não toques a trombeta diante de ti, como fazem os hipócritas nas sinagogas e nas ruas, para serem elogiados pelos homens. Em verdade vos digo, eles já receberam a sua recompensa. Ao contrário, quando deres esmola, que a tua mão esquerda não saiba o que faz a tua mão direita, de modo que a tua esmola fique oculta, e o teu Pai que vê o que está oculto te dará a recompensa. Quando orardes, não sejais como os hipócritas, que gostam de rezar em pé nas sinagogas e nas esquinas das praças, para serem vistos pelos homens. Em verdade vos digo, eles já receberam a sua recompensa. Ao contrário, quando tu orares, entra no teu quarto, fecha a porta e reza ao teu Pai que está no oculto. E o teu Pai, que vê o que está escondido, te dará a recompensa. Quando jejuares, não fiqueis com o rosto triste, como os hipócritas. Eles desfiguram o rosto para que os homens vejam que estão jejuando. Em verdade vos digo, eles já receberam a sua recompensa. Tu, porém, quando jejuares, perfuma a cabeça e lava o rosto, para que os homens não vejam que tu estás jejuando, mas somente teu Pai, que está oculto. E o teu Pai, que vê o que está escondido, te dará a recompensa. Palavra da salvação. Glória a vós, Senhor. Jesus nos ensina a oração, a esmola, o jejum, como práticas de um verdadeiro cristão. Mas estas não podem acontecer por vaidade, para que as outras pessoas nos elogiem. É claro que às vezes, se você estiver rezando na igreja, outras pessoas verão. Mas dentro de nossos corações, aquela atitude de oração, aquela atitude de esmola, de caridade, de jejum, de penitência que fazemos, não pode ser para o nosso engrandecimento próprio. Deve ser sempre para a glória de Deus. E por isso, se possível, que façamos escondido, para que não seja um motivo de glória diante das outras pessoas. Aqui nós aprendemos de Jesus o primeiro passo para uma vida espiritual que reconhece Deus como Senhor acima de tudo. É o passo da humildade. Quando somos humildes, nós nos consideramos pequenos e nos prostramos diante de Deus, que é o nosso Senhor. Não há outro Senhor. é Ele o nosso Senhor. Nós não somos senhores de nós mesmos, mas Deus é o nosso Senhor. E assim somos humildes em reconhecer esta realidade. E não queremos colocar nada no lugar de Deus, e nem muito menos, ao cumprirmos com sua vontade, fazermos por vaidade, para que as outras pessoas nos elogiem. É claro que às vezes, um elogio, ele ajuda a outra pessoa. Mas nós não podemos ser cristãos por causa de elogios. Nós temos de ser cristãos por causa de Cristo. Nós devemos ser cristãos porque amamos a Deus e queremos crescer neste amor a Ele. Peçamos hoje que o Espírito Santo nos ilumine e que sejamos nós pessoas que, através da humildade, aprenderam a amar a Deus. Rezemos agora com você e por você nas tuas intenções. Pai nosso que estais nos céus, santificado seja o vosso nome. Venha a nós o vosso reino. Seja feita a vossa vontade, assim na terra como no céu. O pão nosso de cada dia nos dai hoje. Perdoai-nos as nossas ofensas, assim como nós perdoamos a quem nos tem ofendido, e não nos deixeis cair em tentação, mas livrai-nos do mal. Amém. Ave Maria, cheia de graça, o Senhor é convosco. Bendita sois vós entre as mulheres, e bendito é o fruto do vosso ventre, Jesus. Santa Maria, Mãe de Deus, rogai por nós, pecadores, agora e na hora de nossa morte. Amém. Glória ao Pai, ao Filho e ao Espírito Santo, como era no princípio, agora e sempre. Amém. Jesus, manso e humilde de coração, fazei o nosso coração semelhante ao vosso. O Senhor esteja convosco. Ele está no meio de nós. A nossa proteção está no nome do Senhor, que fez o céu e a terra. O Senhor Jesus Cristo esteja contigo para te proteger, esteja à tua frente para te conduzir e atrás de ti para te guardar. Olhe por ti, te conserve e te abençoe. Amém. E a bênção de Deus Todo-Poderoso, Pai e Filho e Espírito Santo, desça sobre vós e permaneça para sempre. Amém. Que nesta quarta-feira você permaneça na paz e na alegria que vem de Jesus. Abençoado dia para você e sua família.
1: Abençoa, Senhor, as famílias. Amém.
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1: Olá, muito bom dia. 6 da manhã, 10 minutos. Quarta-feira, 17 de junho de 2026. Aqui Luiz Dantas e traz para você mais uma edição do Grande Rio Notícias, o seu programa informativo de todas as manhãs.
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1: Pela sua 99.1, a Rádio Grande Rio FM, a empresa do grupo Moacir Andrade. Seguiremos até as 9 com as informações de Penedo, de Alagoas, do Brasil e do mundo. Vamos então às manchetes, aos destaques de hoje do Grande Rio Notícias, que está só começando.
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1: Agora 6:11. Começamos com os destaques de Penedo. Orla de Penedo será transformada em novo marco turístico pelo programa Acelera Penedo.
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1: Filme gravado em Penedo conquista 3 prêmios em Festival Internacional de Cinema de Curitiba.
0: Grande Rio Notícias.
1: Prefeitura de Penedo conclui obras de recapeamento na região do Jatobá, no centro.
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1: E os destaques em nível estadual. Ossadas e restos mortais. Justiça manda suspender sepultamentos em cemitério de Piaçabuçu.
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1: Dr. Milton Enio tem evolução positiva e segue em recuperação na UTI neurológica.
0: Grande Rio Notícias.
1: Alagoas deve ganhar loteria pública estadual, proposta pelo governo e finalizada pela ASAL, aliás, e fiscalizada pela ASAL.
0: Grande Rio Notícias.
1: Prefeito e vice são cassados por abuso de poder em Passo de Camaragibe. Decisão cabe recurso.
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1: E os destaques de Sergipe. Mais de 1 tonelada de barbatanas de tubarão é apreendida em Sergipe.
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1: Estudantes brigam dentro de escola em Aracaju.
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1: Governo divulga calendário de pagamento dos servidores de junho. Governo do estado de Sergipe, hein?
0: Grande Rio Notícias.
1: E o Detran Sergipe adota exigência de exame toxicológico para habilitação A e B.
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1: Agora com os destaques em nível nacional. Anvisa determina a apreensão de produtos para tratamento de diabetes, colesterol e gastrite.
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1: E o STF condena Eduardo Bolsonaro a 4 anos e 2 meses de prisão por coação em processo sobre trama golpista.
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1: Enem 2026. Prazo para pagamento da taxa de inscrição termina nesta quarta-feira.
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1: Teremos estas e outras informações no decorrer do Grande Rio Notícias desta quarta-feira. Vamos agora à previsão do tempo. São 6 da manhã, 14 minutos.
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1: Tempo e temperaturas, informações sobre a previsão do tempo e a gente começa falando da nossa terrinha de Penedo, que neste momento registra uma temperatura de 22 graus com sensação térmica de 23 graus. Vento de 7 km por hora. A umidade relativa do ar está em 97%. A previsão do sol nascer foi às 5h41 e a previsão dele se pôr será às 17 horas e 12 minutos. Para Penedo hoje, sol com algumas nuvens, não chove. A variação de temperatura fica com mínima de 22 e a máxima podendo chegar a 29 graus. Em Piaçabuçu, vento de 7 km por hora. Variação de temperatura, mínima de 24, máxima de 28. Em Igreja Nova, vento de 8 km por hora. Variação de temperatura, mínima de 22, máxima de 29. Em Neópolis e Santana do São Francisco, as cidades vizinhas do estado de Sergipe apresentam as mesmas referências. Vento de 7 km por hora, variação de temperatura, mínima de 22 e a máxima podendo chegar a 29 graus. Agora 6:15.
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1: Virou, hein? 6:16 agora, 6 da manhã, mais 16 minutinhos. Nós teremos no decorrer do Grande Rio Notícias os companheiros da agência Rádio Web trazendo os destaques do Brasil e do mundo. As principais reportagens dos telejornais, os telejornais de Alagoas e de Sergipe. Teremos também os destaques do Jornal Nacional, que traz, hein? Neymar treina com a seleção brasileira pela primeira vez na Copa do Mundo. O atacante ainda precisa aprimorar o condicionamento físico, por isso a chance de participação na partida contra o Haiti na próxima sexta-feira é remota. 6:16. Grande Rio Notícias, 3551-6600, nosso fone fixo e o nosso WhatsApp para você interagir com a gente, trazer suas sugestões, suas reclamações, parabenizar quem você achar que merece, aproveitar a tribuna do nosso programa que está sempre ao seu inteiro dispor. Hoje, dia 17 de junho, hoje é dia da medicina veterinária militar. Hoje também é dia mundial do karatê, dia do gestor ambiental, dia do funcionário público aposentado. Hoje também é dia mundial de combate à desertificação e à seca. 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Seis e 20, manda aquele cheirão especial para as mamães, as vovós, as titias, aquela irmã mais velha, elas que cedinho estão de pé, cuidando da casa, preparando café, deixando tudo prontinho, tudo organizado, para quando a família acordar, já está tudo ok, tudo 5 estrelas, coisa boa, não é? Ter mamãe, ter vovó, ter quem cuida da gente, é muito bom, mas Não esquece não, família, ó, todo mundo fazendo sua parte, chegando junto, ajudando também nas atividades do lar, pois a mamãe não é escrava não, tá? E todos nós temos o nosso compromisso também, nossa responsabilidade em casa, né? Então chega junto também e cuida um pouquinho da mamãe que ela merece, tá? Abraçar você que é pai, aquele paizão de verdade, pai com P maiúsculo, você que é bem mais que um pai, é um grande amigo dos seus filhos, é bem mais que um esposo, é um grande companheiro da sua esposa, você se enquadra nesse perfil, então receba o abraço do nosso programa do Grande Rio Notícias. E você, filhão, você, filhona, não esquece, hein? O mandamento é aquilo, ó, honrar papai e mamãe sempre. Esquece não, garotada, honrar seu pai e sua mãe sempre, tá? Meus amigos alunos, olha a hora, hein? São 6:21. Tudo certinho, todo mundo se organizou? Tá tudo ok? Prontinho pra seguir pra escola? Fez igual a minha sobrinha Rita, lá do Povoado do Céu. Ela já tá prontinha desde cedo, viu? Já organizada pra não perder tempo, não chegar atrasada. Não perder aula. Muito bem. Vamos para o 35516600, os ouvintes interagindo com a gente. Professor Pereira, lá de Propriá, Sergipe, Brasil. Tá aqui com a gente, mandou uma foto. Ó, muita cerração por aí, não é? Neblina tá fazendo a folia. Por aqui também, viu? Cheio de neblina. E ó, por aqui é a visão do momento. Ele mandou a foto. Bom dia, mesmo de coração valente. Tricolor, a você, Luiz Dantas e equipe do programa. Aquele abraço amigo e fraterno do professor Pereira, na cidade de Propriá, Sergipe, Brasil. Viva todos os servidores públicos aposentados. Sim, inativo nunca. Aposentado sim. É verdade, professor. Essa história de chamar os aposentados de inativos, né? Fica uma coisa tão meio que pejorativa, né? Mas aposentado, né? Qualquer momento, aí à disposição para voltar à atividade. Não, professor? Diga aí. Aquele abraço, meu querido. E ó, governo de Sergipe já divulgou o calendário de pagamento, hein? Que no decorrer do Grande Rio Notícias eu informo. Tio Willams, lá em Ilha das Flores, também tá por aqui, desejando bom dia para nós. Quem também tá conosco é o Edilson dos Correios. Aquele abração, Edilson. Dário. Grande Dário, lá da Coab. Fala, Dário. Tudo certo, tudo na paz, meu amigo.
2: Bom dia, Luiz. Bom dia, Luiz Dantas. Um alô pra Coab, Luiz. Um alô pra Ponta Morfina, Luiz Dantas.
1: Aquele abração, meu querido, pra você aí na Coab, pra toda a turma lá no povoado Ponta Morfina, que também acompanha a programação do Grande Rio Notícias. Grande Dário lá da Coab. Forte abraço pra você, viu? Mais participações. Quem é que tá por aqui? Agora eu trago cedo a mensagem dele. Ontem eu dei uma atrasada na mensagem do meu amigo Carlinhos da Coreia, que é liderança na região Nossa Senhora de Fátima, presidente do Bloco Molinho e o organizador da Cavalgada de Fátima. Ele diz: vou começar o dia dizendo que nada nesse mundo nos faça esquecer que em tudo Deus tem um propósito. Amém. É isso aí, meu amigo. Bom dia, Luiz Dantas. Manda um alô para Zé Padeiro, Zé da Dedé, Dona Maria da Galinha e seu esposo Cláudio, Helena Ramalho. Tá dado seu recado então, Carlinhos. Forte abraço para você. Aproveitar e abraçar meu amigo Ricardinho, da Superintendência de Limpeza Pública, lá no Nossa Senhora de Fátima. Também o eletricista Júnior e Zé da Dedé. Um abração para todos vocês por aí. Ah, não posso esquecer. Ih, rapaz, faz um tempão, né? Faz um tempão que eu não mando um alôzão pro meu amigo Domingos, também daí da região do Nossa Senhora de Fátima. Ô Domingos, aquele abração para você, meu querido. Lembrei de você, viu? O Oswaldo da família Buscapé também tá por aqui, desejando bom dia para todos. Quem mais? Bom dia, Luiz Dantas, que as bênçãos de Deus cheguem até você, te protegendo e iluminando e te guardando. Manda um alô para Petrúcia, Lúcia Barbosa, Letícia, Rosimeire, Ana Paula, Danda, Jô, Dida e todas do grupo Alegria de Viver. Quem fala é Dona Marlene, um cheiro no seu coração. Fique na presença do Senhor Jesus. Amém. Vilma do Mata Atlântica. Fala, minha amiga Vilma.
3: Bom dia, amigo Luiz. Que Deus dê uma quarta-feira abençoada para todos nós. Vai um grande abraço para a Dona Iracy. da Miracema, Selma da Cidade do Povo, Letinha, turma do Complexo, a todos, a pessoal da Cipe. Aqui é Vilma do Mata Atlântica, Túlio Vindinho, bom dia.
1: Aquele abração, minha querida. Cheirão, Vilma, para você e toda a família. Carlinhos do Campo Redondo, Carlinhos acordou cedo, conseguiu ouvir o forrozão das antigas,
2: dia,
1: meu amigo.
2: Aqui é o Carlinhos do Campo Redondo, estou ouvindo aqui do comecinho o programa. Viu? Mando bom dia para o André lá na Itapolana, mando bom dia para o Marco, o Renato também na Itapolana, bom dia para o Ananias na Itapolana, bom dia para o Ailton também na Itapolana, mando bom dia para o seu Francisco Gomes na Santa Luzia, bom dia para o Marinho Soares Oiteiro, bom dia para todos os gols, bom dia para o Pato Broco, mando bom dia para o Hélio Carroceiro. Bom dia para o Zé Caetano, para a Dancinha aqui no Campo Redondo. Bom dia para a Maria Dilda também no Campo Redondo. E para todos os ouvintes. Que Deus vos dê um bom dia.
1: Amém, tchau, seu Carlinhos. Bom
2: trabalho, uma boa quarta-feira.
1: Amém para todos nós, meu amigo. Aquele abraço. Adilson. Bom dia, meu amigo. Aqui é Adilson. Manda um abraço para meus familiares e amigos. Bom dia ao amigo Zé Padeiro. Forte abraço, Adilson. Bairro Vitória, Rua Santo André, não é? Adilson e sua esposa Josélia. Zé Branquinho de Neópolis. E aí,
4: bom
1: Zé?
4: Dia,
1: tudo certo?
4: Dia.
1: Manda Luiz as ordens.
4: Dantas, quem fala aqui é Zé Branquinho, viu? Na cidade de Neópolis. Manda um alô aí pra tio William, Hélio Carroceto, toda a galera da rádio, toda a galera de Santana, Saúde, Peneira de Neópolis. Dá um alô aí pra Chico, Dente Porcelanato, Chacrinha. É, Jacó, Belmir, mandar um alô pra Prejuízo, mandar um alô aí pra Teiu, Catenga, Pituzinho, Paixão, toda a galera da região.
1: Valeu. Valeu.
4: Um abraço, tenha um bom dia.
1: Falou, meu escuta. Querido. Aquele abração. Seu Manuel Adalto, lá em Canoa de Baixo, região de Porto Real do Colégio. Fala, seu Manuel. Tudo na paz por aí? Manda as ordens.
5: Bom dia, Luiz Danta. Sinto abraçado por o seu amigo. Ontem no programa do Antônio Silva, eu curti o forró com o trio Popacabana, que ele veio à raia.
1: Sim, rapaz,
5: e
1: Toninho.
5: Graças a Deus que eu ouvi o filho do Alves Corrêa falando que ele está bem recuperado.
1: Isso, tá se recuperando bem ele, Alves Corrêa.
5: É que eu sei que você sabe que ele volta até logo. Fazer,
1: com fé em Deus, isso, com as graças de Deus, o Alves vai voltar. Ele ainda continua hospitalizado, mas já não está mais entubado, né? Graças a Deus, já está conversando e está se recuperando, viu? Em breve vai estar em casa, logo logo.
6: Bom dia, Luiz, café aqui, só meu Zé Padeiro. Luiz.
1: Fala, Zé, tudo certo?
6: Mandar pro carrinho da Coreia, vai desse carrinho como usar, Roberto, Jéssica, São João da Macaxeira, do Brasil Isabel. Mandar para o Messias do cemitério, mandar para o Zé Maria Eduardinho, trio da Ruana, chama na bota, o Hélio Carroceiro, vou mandar alô aí para as galeguinhas, Maria do Potessa, Potessa, mandar alô aí para a minha esposa, para o Dudu e o Alisson, e o Cássio, e a Cássia, manda um alô aí para o, manda alô aí para Tomé Luiz, para o seu Tarciso, rapaz. Vai aqui no negócio das merendas. Vou mandar um alô aí pra todo mundo aí. E vou mandar um alô também aí, sabe pra quem também, Luiz? Pra o... É o... Adail, Bamba, Pademar e o seu Zé Ailton, rapaz, da Itapuranga. Estamos aí, todos os dias aí, viu? Todos os dias estamos aí, escutando aí você aí, falando aí, viu? Tá certo? E bom trabalho, meu amigo. Chama na bota, chama na bota.
1: Ó, vem duas parcelas ele hoje. Vamos pra segunda, vamos lá.
6: E a mãe do Lázaro, e a mãe do Lázaro também lá das Cacimbinhas. Tá certo, Maria? Tá certo?
1: Beleza, meu amigo. Valeu, Zé. Aquele abração. Quem também tá por aqui é Dona Iracema, lá da Coab, no conjunto José Moraes Lopes. Ela diz, manda um alô para a Dona Zenita, Júnior Ganjão, Cida Lima, Ivone, Dona Morena e Vilma. Forte abraço, Dona Iracema, e todos no conjunto José Moraes Lopes, na Coab, nos acompanhando. E o homem tá chegando por aqui, ó. Chegou hoje, curto e objetivo. Chama na bota,
7: Hélio. Bom dia, bom dia, Luiz, bom dia, Luiz, bom dia, Luiz. Chama na bota, chama esses ouvintes que eu saio de maravilha, bem de água, chama na bota. Chama Zé Padeiro, Val Sapateiro, Oswaldo Medeiros. Oswaldo do Café, de 0 a 100, que você ninguém chama na bota. E o Iva Zé Branquinho, Chicão da Perola do Zé, tchau. Chama na bota, chama, chama. Esse povão que puta essa rata malandro. De Peneira Lagoa, é diferente do Ásia, é pra chama na bota, chama, chama, chama. Esse calceiro, diferente do Ásia. Ó, povão, é o 8299-9923-2425, calceiro topado, chapado. Não esquecendo, bom, tô muito atrasado, de 0.

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10: Você sabia que o Moca é um dos mais saborosos tipos de café? É feito a partir de um tipo raro de grão. Ocorre quando apenas uma semente forma-se dentro do fruto do café. E o único grão concentra todo o nutriente da polpa do fruto, por não ter de reparti-lo com outro grão. Assim, fica com sabor mais concentrado e seu formato regular permite uma torrefação mais uniforme. Os mocas são conhecidos ainda como frutos machos ou caracóis.
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10: Você sabia que para os budistas e hinduístas ortodoxos, a sexualidade é inconveniente? O sexo não é bem visto por desgastar energias. Em compensação, nos tantras budistas e hinduístas, a sexualidade aparece como fonte de energia espiritual, sob a condição de se conseguir dominá-la em vez de ser dominado.
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10: Você sabia que o Buda que conhecemos não se chamava realmente Buda? Buda, na verdade, é um título, uma qualificação, não um nome próprio. Quer dizer, aquele que sabe ou aquele que despertou. É um termo aplicado a pessoas excepcionais que atingem determinado grau de elevação moral e espiritual e se transformam em mestres de sabedoria. O Buda que conhecemos, fundador do budismo, chamava-se, na verdade, Siddhartha Gautama.
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1: Seis da manhã, 48 minutos, estamos de volta com o Grande Rio Notícias, com a sua, o Grande Rio Notícias na sua 99.1, né? Rádio Grande Rio FM. Vamos trazer os detalhes das informações relacionadas a Penedo. Depois eu volto a interagir com você no 3551-6600. E você segue enviando sua mensagem para nós, tá? Vamos lá. Ó, Orla de Penedo será transformada em novo marco turístico pelo programa Acelera Penedo. A Orla de Penedo, um dos espaços mais emblemáticos da cidade histórica, às margens do Rio São Francisco, será transformada por meio do PAP, o Programa Acelera Penedo. O anúncio foi feito pelo prefeito Ronaldo Lopes em vídeo publicado nas redes sociais, onde apresentou mais uma grande obra voltada ao turismo, ao lazer e à qualidade de vida da população. A intervenção prevê a requalificação completa da primeira e da segunda etapa da orla, além da construção da terceira etapa, dando continuidade a um projeto importante para a valorização da área ribeirinha de Penedo. O novo trecho também contará com iluminação renovada, ampliando a estrutura do espaço e fortalecendo sua vocação turística. No vídeo, Ronaldo Lopes relembrou que, quando foi superintendente da Codevasf, construiu a proteção do cais e a primeira etapa da orla. Em seguida, destacou a construção da segunda etapa, que segue até o campo do Sinibu, agora à frente da prefeitura, aliás, agora à frente da prefeitura de Penedo. O gestor anunciou que o município vai avançar com a nova fase de obra. A obra integra o programa Acelera Penedo, iniciativa que reúne investimentos estruturantes para impulsionar o desenvolvimento urbano do município. Com a nova intervenção, a prefeitura aposta na valorização de um dos principais cartões postais da cidade, fortalecendo o turismo e criando melhores condições de convivência para moradores e visitantes. Segundo Ronaldo Lopes, a nova Orla de Penedo ficará diferenciada em relação às cidades do Baixo São Francisco, com a estrutura mais moderna, iluminada e preparada para receber a população. Seis e 52, faltando 8 minutinhos para as 7. Filme gravado em Penedo conquista 3 prêmios em Festival Internacional de Cinema de Curitiba. O longa-metragem Olha, Olhe Para Mim, dirigido pelo alagoano Rafael Barbosa e gravado majoritariamente em Penedo, conquistou 3 importantes premiações na Mostra Competitiva Brasileira do Festival Olhar de Cinema, Festival Internacional de Curitiba. A produção recebeu os troféus de melhor direção para Rafael Barbosa, melhor direção de arte para Nina Magalhães e melhor som para Lucas Coelho, ampliando a visibilidade do audiovisual produzido em Alagoas. Cerca de 70% das cenas do filme foram gravadas em Penedo, com apoio da Prefeitura, por meio da Secretaria Municipal de Turismo e Economia Criativa. Além do município, as filmagens também passaram por Belo Monte, Pão de Açúcar e Maceió. A exibição oficial e o reconhecimento no festival fortalecem a presença de Penedo no cenário cinematográfico nacional, especialmente por seu título de Cidade Criativa do cinema da Unesco. Para Jair Galvão, secretário de Turismo e Economia Criativa, o reconhecimento de Olhe Para Mim fortalece o trabalho desenvolvido pelo município no incentivo ao audiovisual e evidencia Penedo como cenário para grandes produções. A conquista de Olhe Para Mim no Festival Olhar de Cinema representa mais um reconhecimento para o audiovisual alagoano e destaca Penedo no Circuito Nacional de Produções Cinematográficas, com locações que valorizam o patrimônio histórico e as paisagens do município. O longa contribui para ampliar a presença da cidade em importantes projetos do setor. 6h54, faltando 6 minutinhos para as 7. A Prefeitura de Penedo concluiu o recapeamento da região do Jatobá, no centro da cidade, reforçando o compromisso da gestão municipal com a melhoria da infraestrutura urbana, da mobilidade e da qualidade de vida da população. O serviço foi realizado por meio da Secretaria Municipal de Serviços Públicos e garante melhores condições de tráfego para motoristas e motociclistas, além de mais conforto e segurança para os pedestres que circulam diariamente pela localidade. Com a conclusão do recapeamento, a região passa a contar com vias em melhores condições de uso, facilitando o deslocamento dos moradores e contribuindo diretamente para a organização do trânsito no centro de Penedo. A intervenção integra o trabalho contínuo da gestão, inovação e crescimento para cuidar dos espaços urbanos e promover avanços que impactam a rotina das pessoas. Investir em infraestrutura é investir no bem-estar da população e no desenvolvimento da cidade. Ali seria interessante se jogasse um pinche com brita, aí acabaria de vez aquela dor de cabeça dali, daquele pedaço. Outra parte também que seria importante se tivesse uma capinha asfáltica é a rua Rua do Sossego, entrando ali entre o Lab Vida, né, Laboratório Lab Vida, e a panificação. Ali também seria interessante, até lá o final, né? Porque quando chega naquela segunda parte da pista, dessa via, a buraqueira é imensa ali, né? Algumas ruas que ainda são assim, a exemplo da descida do Beco do Tamanduá, né? Até você chegar na parte de paralelepípedo, a buraqueira ali é grande, aquele tipo de cimentação não dura muito tempo, né? Com o excesso de chuva e o vai e vem dos veículos, termina estragando. Uma camada asfáltica seria uma boa e bela camada asfáltica, resolveria sem dúvida por um período longo, viu? Muito longo mesmo, a situação dessas ruas que são pavimentadas com essas cimentações. 6h57 agora, faltando 3 minutinhos para as 7 horas da manhã. Eu vou voltar nosso WhatsApp, 3551-6600. Quem é que está por aqui interagindo conosco? Quem mandou mensagem aqui foi Beto Friedman. E isso que é que ele diz: para hoje e sempre, que a vida seja leve e os ventos sejam bons, e que só permaneça aquilo que traz paz ao coração e sentido à alma. Maravilha, né? Interessante aqui essa mensagem. Mas ó, tudo na vida é o seguinte: se você não põe em prática, não vai, né? Não adianta você ler, não adianta você ouvir, não adianta você assistir algo que constrói você quanto ser humano, para cada dia você ser um ser humano melhor. De nada vai adiantar se você não colocar em prática. Então é importante que você, sempre que vê mensagens tipo essa, coloque em prática, exercite. Se ficar só na leitura, não vai não, viu? Você tem que ler e praticar o que aquilo ali está dizendo. Valeu, Beto Friedman, aquele abração. Bom dia, Luiz Dantas, aqui é Sandoval do Madre. Que Deus abençoe o nosso dia. Amém. Que assim seja para todos nós. Ouvinte, manda mensagem de voz. Fala, ouvinte.
0: Bom dia, Luiz Dantas, manda um alô para o Barreiro Vaqueiro, aqui no Campo Redondo, estamos no programa todos os dias.
1: Alguma coisa vaqueiro, eu entendi, né? Agora, deixa eu colocar novamente, ver se eu consigo compreender. Manda um alô para...
0: Bom dia, Luiz Dantas, manda um alô para o Barreiro Vaqueiro, aqui no Campo Redondo, estamos no programa todos os dias.
1: Tá difícil de entender. Rei Vaqueiro é assim, é? Depois manda para mim, por escrito, que eu não consegui entender bem o nome que você falou. Vamos nós aqui. Bom dia, Luiz Dantas. Mais um dia abençoado na presença de Deus. É Rita, do povoado Capela. Um abraço, Rita. Amém. Júnior Cavador de Fossas.
2: Bom dia, Luiz. Bom dia, Luiz. Quem fala é Drago Fossa na voz. Luiz, manda um forte abraço pra minha sogra Aparecida, que, tá que mora na Coab, meu amigo. Tá na sua escuta. Luiz, não só a dona Aparecida, né, que tá na sua escuta, mas também o Denido aí, que tá em Campinas, que fala direto em meu nome. Denido, obrigado, Denido. Um forte abraço e vamos pra luta, meu amigo. Cuida, viu? Eu estou cuidando devagarzinho por aqui, por essas bandas aqui em Penedo. Valeu, Denido.
1: Falou, meu querido. Aquele abração, hein? Nildo já participa conosco, né? Tá lá em São Paulo, tá na colheita essa hora, colheita as uvas, né? O homem trabalha, viu? Acorda na madrugada. Rogério Vaqueiro, né? Ah, agora entendi, viu? Um abraço, hein? Rogério Vaqueiro, tá acompanhando nosso programa? Aquele abração. Lu de Igreja Nova.
3: Bom dia, Lu.
1: Fala, Lu, tudo certo?
3: Bom dia a todos da Grande Réio. Como é que tá você, Luiz? É, Luiz, tem CPF hoje, Luiz. Hoje tem CPF, Luiz Dantas. Como diz o seu Dário. Bom dia, Luiz. Eu digo aqui. Falou pra Igreja Nova, Luiz. Meu querido, hoje tem CPF. Hoje eu mando os parabéns da Dona Wanda. Hoje, 17. Dona Wanda, mãe do Antunes, do meu cunhado. Toque, por favor, no final do teu programa, tá certo? Os parabéns da minha amiga e sogra também da minha irmã, Dona Wanda, tá certo? Toque aí os parabéns dela. Rapaz, segunda-feira foi o aniversário da minha amiga Eliane Roberto, rapaz. Eu tentei tanto, mandei ontem áudio pra você nem viu o meu áudio. Eu tentei, rapaz, mandei pra você tocar os parabéns dela ontem, que foi ontem, o aniversário dela, certo? Meu querido, hoje, toque por favor. E ela completando junto com o jornalista, Cirqueira Júnior, homem do CPF cancelado. Ela e ele, os dois aniversários de hoje, Cirqueira Júnior e a Dona Wanda, Tá bom então, meu querido, bom dia. Tudo de bom pra você, que Deus abençoe a todos vocês, um alô pra tia Danda, um alô pra as meninas da creche, a Ceiça, a Rosângela, em geral. Seu Genildo também, um alô pra ele. E a todos, viu, meu querido? Sintam-se abraçados, como diz o seu Hélio, de 0 a 100, sem esquecer ninguém. Valeu então, viu? Um bom dia. Tchauzinho pra
1: falou,
3: vocês.
1: Alô, alô.
3: Hoje é CPF do dia. Aniversário de Dona Wanda.
1: Pronto, ok.
3: Tchauzinho, Luiz.
1: E por falar em Siqueira, viu? Siqueira tá se afastando da TV, que ele vai ser candidato a deputado federal. É, candidato a deputado. Ô, Nildo! Fala, Nildo, como é que estão as coisas,
4: Luiz,
1: por aí?
4: Bom dia, Luiz, tô na escuta, desde as 6. Tô na escuta. Um bom dia, Luiz, bom dia a todos aí da Grande Rio, um bom dia, meu amigo Júnior, aquele abraço maravilhoso, Dragon Force, um bom dia, muito obrigado pela sua homenagem, que Deus o abençoe para você e a família, meu velho. Uma boa quarta-feira abençoada para Deus, Luiz, e para todos. Um bom dia, tô na luta, mas
1: amém,
4: todo ouvido
1: é
4: elefante.
1: É isso aí, meu irmão, na luta, né? O corre é grande. É, bom dia, Luiz Dantas, estamos na escuta. Um abraço para você e para todos. Que Deus abençoe sempre sua vida, amém. Felipe está aqui por conta das Olimpíadas, ele não está indo por causa do barulho. Vai amanhã para a festa dos alunos especiais, ó. Ô, Felipe, aquele abração para você, Felipe, no bairro Santa Isabel, né? É, Santa Isabel, né, Rita? Um abraço pro Felipe, sua mamãe, que acompanham sempre o Grande Rio Notícias. Essa coisa de fogos com estampidos, o pessoal precisa, a população precisa se conscientizar, sair dessa cultura de que é para sempre. Ó, não, nada é para sempre, gente. Nada na vida é para sempre. Tudo tem começo, meio e fim. O fim dos fogos barulhentos tem uma causa que é muito justa. os idosos, acamados, o pessoal que tem transtorno do espectro autista, os animais, ó, esse pessoal todinho e os animais, eles sofrem muito com esses barulhos, os estampidos. Ó, eu me assusto. Às vezes tem uma garotada lá na rua onde eu moro que solta um traquezinho ou outro. Eu me assusto e outra, viu? A lei já entrou em vigor esse ano. E se na sua rua tiver o pessoal soltando fogos, sabe o que isso vai representar? Vai representar perturbação do sossego alheio. Se soltar fogos com estampidos, né? Fogos barulhentos. Só pode soltar fogos luminosos. De noite é tão bonito os fogos luminosos. Solta, gente. Compra chuvinha. Compra aqueles vulcãozinho, aqueles que não explodem, né? Só jorra aquela luminosidade bonita, né? Compra, mas não compra de aninha não que explode, não compra traque, não compra essas que explodem, porque a lei entrou em vigor este ano e é proibido produzir, comercializar e soltar fogos com estampido. E se você souber de alguém que está vendendo fogos com estampido, liga para a polícia. Ó, tem uma barraca aqui, assim, assim, assado, que os fogos lá são fogos com estampido. Não podem, tem multa, tem repressão a esse tipo de fogos, que não pode ser comercializado, não pode ser produzido e não podem ser soltos. Então, pessoal, tenham consciência, se coloque no lugar das pessoas que têm problemas e que os fogos pioram a situação de saúde deles. E os bichinhos dos animais também. Eu tive até postando na sexta-feira passada, em meus, acho que eu postei no Instagram e postei no status do meu WhatsApp, um vídeo, o rapaz falando, ó, vamos comemorar os jogos da Copa do Mundo, mas com os fogos dessa forma. Aí aparece ele soltando fogos que não faz barulho e mostrando vários casos de pessoas aperreadas por conta do barulho e de animais também passando muito mal por conta dos estampidos. Bom, isso vai da consciência de cada um. Se na sua rua soltar, chama a polícia. Ó, perturbação do sossego alheio aqui. Estão soltando fogos. Seja criança, seja adolescente, seja adulto. Não pode. E quando for criança, os pais vão ter que responder. 76, eu faturo. Volte já.
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0: 6h20, 6 da manhã, mais 20 minutinhos. Estamos por aqui, estamos de volta com o Grande Rio Notícias, pela sua 99.1. A gente traz agora as informações em âmbito estadual, trazer as notícias relacionadas ao nosso estado, ao estado de Alagoas. E daqui a pouquinho eu trago a matéria relacionada ao cemitério lá no Pontal do Peba, que é região de Piaçabuçu, e o Ministério Público, de Alagoas, ele enviou para a Justiça, e a Justiça determinou a suspensão de sepultamentos no cemitério lá em Piaçabuçu. Eu trago já já os detalhes desta informação. Vamos nós, 7h22 agora. 7 da manhã, mais 22 minutos. 3551-6600 é o nosso fone fixo e também o nosso WhatsApp para você interagir com a gente, trazer suas sugestões, suas reclamações, parabenizar quem você achar que merece. Aproveitar a tribuna do nosso programa, que está sempre ao seu inteiro dispor. Eu vou agora à capital alagoana. Agora tem o Arne Oliveira, nosso correspondente, com as informações da Agência Alagoas. Vamos lá, 7h22, o Arne Oliveira conosco.
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2: Bom dia, no ar o boletim da Agência Alagoas, quarta-feira, 17 de junho de 2026, aqui na Secretaria de Comunicação Social, no Palácio República dos Palmares. O governo de Alagoas prorrogou até o dia 13 de novembro o prazo para a renovação da concessão do transporte intermunicipal na modalidade complementar, medida anunciada pelo governador Paulo Dantas ontem, aqui no Palácio República dos Palmares, durante a assinatura da mensagem de apoio e compromisso com os permissionários do transporte complementar. O governador confirmou o desconto de 50% no valor das outorgas e reduziu de 2 para apenas 1 vez por ano a exigência de renovação dos contratos dos permissionários provisórios. As medidas beneficiam cerca de 1.200 permissionários do transporte complementar em Alagoas, além de aproximadamente 100 trabalhadores com contratos provisórios. A rede estadual de Alagoas alcançou mais um marco na mobilização para o Enem. Em 2026, 29.715 estudantes concluintes da terceira série do ensino médio confirmaram suas inscrições no exame, o equivalente a 95,5% do total de alunos aptos a participar. O resultado consolida o trabalho desenvolvido pela Secretaria de Estado da Educação. Há um ano, Alagoas dava um passo histórico na luta contra o câncer, com a inauguração do Centro Estadual de Oncologia instalado no Hospital Metropolitano de Alagoas, aqui em Maceió. Criado para ampliar o acesso ao diagnóstico, tratamento e acompanhamento especializado, o serviço já transformou a vida de milhares de pacientes, fortalecendo a rede estadual de atenção oncológica e levando esperança para quem enfrenta uma das doenças que mais impactam a saúde da população. Em seu primeiro ano de funcionamento, o Centro Estadual de Oncologia contabilizou 3.547 consultas, 3.881 exames e 258 cirurgias oncológicas. A Alagoas Previdência foi homenageada semana que passou em Natal durante a cerimônia de entrega do Prêmio Destaque Brasil, promovido pela Associação Brasileira de Instituições de Previdência Estaduais e Municipais. A autarquia conquistou reconhecimento nacional ao figurar entre as melhores instituições previdenciárias do país em 3 importantes categorias. Representando a autarquia, o presidente Roberto Moisés e equipe receberam as placas referentes ao primeiro lugar em responsabilidade previdenciária, ao segundo lugar em investimentos e ao terceiro lugar em governança previdenciária. O EMOAL realiza hoje coleta externa de sangue em União dos Palmares. A ação vai acontecer no Hospital Regional da Mata, no bairro Alameda, pela manhã e à tarde, e faz parte da campanha Junho Vermelho. Você tem mais detalhes lendo as matérias em nosso site, alagoas.al.gov.br/notícia, ouvindo nosso podcast com a gerência de rádio e jornalismo de Jorge Henrique Martins de Castro, o Arnel Oliveira na apresentação, desejando a você bom dia.
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Estou por aqui, hein? 7h27, Manga, tudo certinho aí, meu amigo Manga Rosa, Dona Ivani, Rodrigo, toda a turma que faz a Funerária Santa Luzia, aquele abraço, Manga, agora acertei, não foi? Tá certinho a hora, né? 7h28 agora. Acontece, né? 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Deixa eu trazer a matéria relacionada à Pia Sabuçu, ali a região do Pontal do Peba. Eu falo Pia Sabuçu porque o Pontal do Peba pertence ao município de Pia Sabuçu, né? Pontal do Peba é um distrito, um

um levantamento e a justiça mandou suspender sepultamentos no cemitério lá do Pontal do Peba. Ó, a justiça determinou a suspensão imediata de novos sepultamentos no cemitério municipal do Pontal do Peba, pertencente à cidade de Piaçabuçu. Após uma ação movida pelo Ministério Público apontar graves problemas ambientais, sanitários e estruturais no local, a medida foi tomada após inspeções realizadas pelo MP, com o apoio do Instituto Chico Mendes de Conservação da Biodiversidade, o ICMBio, que identificaram uma série de irregularidades, incluindo exposição de ossadas e restos mortais, ausência de licenças ambientais obrigatórias e falta de gerenciamento adequado dos resíduos cemiteriais. Segundo o promotor de justiça, João Batista Filho, responsável pela ação, a situação encontrada representa não apenas riscos ao meio ambiente, mas também desrespeito à dignidade das famílias e das pessoas sepultadas no local. Vamos abrir aspas para o doutor João. A situação é desastrosa, de total descaso, de desrespeito à população. Verificamos exposição de ossadas e restos mortais. Não há um sistema que gerencie os resíduos cemiteriais, tampouco o esgotamento sanitário. O Ministério Público também constatou ilegalidades no tocante às condições de trabalho dos funcionários, fecha aspas, destacou o promotor. Durante vistoria realizada no início de junho, representantes do município acompanharam a inspeção. Também houve o reconhecimento dos problemas existentes e a intenção de transferir o cemitério para outra área, embora sem apresentação de estudos técnicos. Ao analisar o caso, o juiz Edmilson Machado Neto acolheu o pedido do Ministério Público e determinou uma série de medidas emergenciais. Entre elas está a proibição da abertura de novas covas, jazigos ou qualquer ampliação da área do cemitério. Enquanto um novo espaço não for implantado, os sepultamentos deverão ocorrer no cemitério localizado na sede de Piaçabuçu. O município também ficará responsável pelo translado dos corpos e pelo transporte dos familiares para os atos fúnebres sem custos. A decisão ainda estabelece prazos para o recolhimento das ossadas expostas, elaboração de um plano de catalogação dos restos mortais, apresentação de um cronograma de encerramento das atividades do cemitério e definição de uma nova área para a implantação do equipamento, observando as exigências ambientais previstas na legislação. Em caso de descumprimento das determinações, a justiça fixou multas diárias que variam entre R$1.000 e R$1.500, além de penalidades específicas para novos sepultamentos realizados no local após a intimação. Os valores poderão chegar a R$150.000 e serão destinados ao Fundo Estadual do Meio Ambiente. Isso aí já deveria ter acontecido há muito mais tempo, né? Essa situação relacionada ao cemitério lá do Pontal do Peba, e olhe que a população, quando fez a reivindicação, levou a reportagem até lá, foi feita a matéria circulou em todas as redes sociais, a matéria publicada pela TV Gazeta, e por fim chegou ao conhecimento do Ministério Público, que aí começou a mobilizar diligências para poder ver essa situação de fato, como é que estava, né? O pessoal reclamava da dificuldade de acesso, né? Da dificuldade de chegar até o cemitério, né? Em momentos de sepultamento, porque a maré sobe, fica difícil, o acesso é pela beira-mar, e aí fica difícil do pessoal chegar.

0: Porém, a situação não se resume só nisso. O problema lá é bem maior do que a população imaginava. Então a gente espera que a administração municipal ela providencie com o máximo de brevidade um novo local aí para um cemitério, porque pelo que a gente pôde constatar no conteúdo da matéria, esse cemitério aí vai ser desativado. Esse cemitério não pode continuar. Existem vários problemas relacionados aí à questão da estrutura, relacionada ao meio ambiente, à falta de respeito com as famílias que sepultam os seus entes e com os restos mortais também daquelas pessoas que foram sepultadas nesse cemitério. Os políticos precisam entender que eles têm que cuidar das pessoas que seguem por aqui nesse plano terrestre, mas que também tem que ter uma área digna e bem organizada, com todas as nuances, todas as peculiaridades ali para um cemitério ser instalado, tudo isso sendo observado, sendo cuidado. Então é importante que os políticos também, eles lembrem que providenciar um cemitério não é somente, tem um terreno ali que é nosso, é da prefeitura, vamos morar e a gente faz o cemitério lá. Não é assim não, viu? Não é de qualquer jeito, não é para chegar e sair jogando o corpo do povo em qualquer lugar, de qualquer forma não. Além da falta de respeito com os familiares que seguem aqui nesse plano terrestre, com as pessoas que foram sepultadas lá, né, os restos mortais das pessoas, ainda tem também a questão de problemas relacionados ao meio ambiente. Então é importante que tudo seja feito conforme manda o figurino para evitar situações como essa aí, ó. Não vai poder mais não, viu? Sepultar. O sepultamento está suspenso no cemitério de Piaçabuçu. E segundo a matéria, ela diz aqui que a decisão, ela estabelece prazos para o recolhimento das ossadas expostas, a elaboração de um plano de catalogação dos restos mortais, a apresentação de um cronograma de encerramento das atividades do cemitério e a definição de uma nova área para a implantação de um novo cemitério. Claro, observando as exigências ambientais previstas na legislação. E os sepultamentos, eles deverão ser realizados no cemitério em Piaçabuçu, na cidade de Piaçabuçu. E, inclusive, aqui diz que será de responsabilidade do município de Piaçabuçu fazer o translado, ou seja, fazer o cortejo e levar o cortejo com o corpo da pessoa dali da região do Pontal do Peba para Piaçabuçu sem custo nenhum, viu? Inclusive também com transporte para os familiares. Então, a determinação da justiça no momento é esse. Vamos aguardar os desdobramentos desta situação, deste caso, que envolve o cemitério de Piaçabuçu. São 7h40, 7 da manhã mais 40 minutinhos. Às 8 horas da manhã eu vou ter uma entrevista, vou ter um bate-papo com o pessoal da CONASA. Da CONASA Águas do Sertão, a gente vai conversar com a Ana Monteiro. Ela é coordenadora comercial da CONASA, da Águas do Sertão. E a gente vai falar sobre a caravana Conta em Dia, no povoado Palmeira Alta, que vai acontecer aqui em Penedo. Então a gente vai conversar com a coordenadora, Ana Monteiro, a partir das 8 horas da manhã, aqui em nosso programa, no Grande Rio Notícias. Eu vou ter que faturar, mas antes, deixa só trazer mais participações. Quem é que tá por aqui? É Valdério? Mandou mensagem de voz para nós? Fala, Valdério. Tudo certo?
1: Meu amigo Luiz Dantas, aqui é o Valdério, viu? Tô aqui na sua escuta, aqui na Travessa Fim de Amião, viu? Eu, o Tonho, o Da Medida, o Jupira. Dê um alô aí no Chama na Bota, Chama na Bota. É o Valdez, viu? Hoje é quarta-feira, viu? E dê um alô pro pessoal aí de Neópolis, do outro lado, o pessoal do Velho Chico 1. Chama, Chama na Bota. Um abraço, Lujanta.
0: Falou, Valdez. Aí,
1: o carroceiro, cuida.
0: Forte abraço pra você.
1: Já 5 horas da manhã.
0: É, o homem.
1: Chama na Bota.
0: O homem logo que você tá na atividade, viu? O Hélio Carroceiro com ele, tem dificuldade não, né? Cedo que se anda. Quem trabalha é ele, viu? Quem tá por aqui também, Gil e Mano, bom dia, meu amigo Luiz. Que Deus te abençoe, que tenha um ótimo dia, com muita paz, amém, pra todos nós. Meu xará de Neópolis. Fala, Luiz, vigilante, tudo certo?
2: Bom dia, Luiz Dantas. Quem fala aqui é Luiz Carlos Dantas, vigilante. Eu quero que mande um abraço para Bruno, Diego e Ramon, e o William Taxista, e a galera aqui de Neópolis, viu? Fique com Deus, bom trabalho, e Deus abençoe a todos, seja um dia abençoado por Jesus, viu? A
0: vocês, amém.
2: Todos. Amém.
0: Para todos nós, sempre, viu? Uma ótima quarta-feira abençoada para todos vocês, amigos e familiares. São os votos do Maluquinho do Brega de Penedo, Alagoas. Aquele abraço. Forte abraço, Maluquinho. 7h43, eu faturo e volto já já.
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0: 7 da manhã, 53 minutos. Faltando 7 minutinhos para as 8, né? Estamos de volta. Lembrando que a gente vai conversar daqui a pouquinho, a partir das 8 horas da manhã, eu vou conversar com a coordenadora da Águas do Sertão, Ana Monteiro. A Águas do Sertão, a CONASA, vai estar realizando uma mobilização e a gente vai bater um papo. É a caravana Conta em Dia, que será no povoado Palmeira Alta, aqui em Penedo, e a gente vai conversar já já com a Ana Monteiro, que é a coordenadora comercial da CONASA Águas do Sertão. Enquanto isso, a gente segue por aqui com mais informações. E o Dr. Milton Enio, hein? Todo mundo conhece bem, não é? Dr. Milton Enio, pediatra, muito famoso em nosso estado, sempre participou dos programas jornalísticos da TV Gazeta, levando dicas de saúde, falando sobre os cuidados com as crianças. O Dr. Milton Enio, ele tem evolução positiva e segue em recuperação na UTI neurológica. Familiares do pediatra, articulista da Gazeta de Alagoas e membro do conselho da organização Arnon de Melo, Dr. Milton Enio, neto de Gouveia, divulgaram uma nova atualização sobre o estado de saúde do médico, destacando sinais positivos na evolução do quadro clínico. De acordo com as informações, Dr. Milton Enio permanece internado na unidade de terapia intensiva, UTI neurológica, da Santa Casa de Misericórdia de Maceió. Embora o estado ainda seja considerado grave, o quadro apresenta estabilidade, com leve melhora nos exames laboratoriais e reagindo dentro do esperado pela equipe médica. O pediatra está sendo acompanhado por uma equipe multidisciplinar e segue sob cuidados específicos que favorecem o processo de recuperação. A condução clínica tem sido pautada por monitoramento contínuo e intervenções direcionadas à estabilização neurológica. Dr. Milton Enio foi submetido a uma cirurgia após apresentar um quadro de sangramento cerebral. Na última sexta-feira, dia 12, ele também passou por um procedimento de embolização como parte do tratamento. Desde então, permanece sob observação intensiva. Reconhecido como uma das referências da pediatria em Alagoas, Milton Enio construiu uma trajetória marcada pelo atendimento humanizado e pela dedicação às gerações de pacientes e suas famílias. Ao longo de décadas de atuação, tornou-se uma figura respeitada tanto no meio médico quanto na sociedade alagoana. Além da medicina, o médico consolidou presença na comunicação, levando orientações sobre saúde infantil ao público por meio de entrevistas, artigos e participações em programas de rádio e televisão. Atualmente, integra o conselho da organização Arnon de Melo e atua como articulista da Gazeta de Alagoas. Pela contribuição na área da saúde e à sociedade, Dr. Milton Enio recebeu importantes homenagens ao longo da carreira, dentre elas a Comenda Tavares Bastos, concedida pela Assembleia Legislativa de Alagoas, e o título de doutor honoris causa pelo Centro Universitário SESMAC. A família do médico informou ainda que tem recebido diversas manifestações de carinho, solidariedade e orações vindas de diferentes partes do estado, e agradeceu o apoio e a preocupação demonstrada pela população neste momento delicado. Pois é, Dr. Milton é uma referência, né? Falar em saúde, falar em cuidados com a criança, saúde infantil, Dr. Milton, uma referência em nosso estado. por diversas vezes, desde criança eu assistia a TV Gazeta e no jornal, principalmente o Jornal do Meio Dia, o Dr. Milton, ele ia para falar sobre saúde, né? E trazer dicas para as mães, para os pais cuidarem melhor dos seus filhos, né? Sei que minha mãe tem um carinho muito grande pelo Dr. Milton. Ela estava até perguntando se... Luiz, é verdade, o Dr. Milton faleceu? Eu disse, não, mãe. Ele está internado, está com um problema de saúde, ele está internado e segue na UTI. E ela falava, sempre falou bem, não é? E aí parava na frente da TV para ver o Dr. Milton, ele tá as informações. Teve um dos meus irmãos que uma vez foi levado para Maceió e atendido por ele, né? Minha mãe levou um dos meus irmãos e ela sempre fala muito bem dessa questão humana, né, Dr. Milton, de acolher mesmo, atender as pessoas de forma bem humanizada. Tem muitos profissionais por aí que não dá atenção devida e os poucos que fazem isso se destacam bastante, além da grande competência como médico, né? Então, a gente torce para que Dr. Milton consiga se recuperar e voltar para o seu familiar. Já tem uma idade avançada, mas a gente fica nessa torcida, né? Que ele possa se recuperar, apesar da gravidade do quadro dele. 7h59, em Alagoas, deve ganhar a loteria pública em estadual. O governador Paulo Dantas encaminhou à Assembleia Legislativa de Alagoas um projeto de lei criando o serviço público de loteria à loteria estadual. A proposta autoriza a exploração da atividade pelo Poder Executivo, de forma direta ou indireta, mediante concessão ou permissão, com destinação do resultado líquido ao Fundo Estadual de Combate à Erradicação da Pobreza, o FECOEP. Conforme o PL, projeto de lei, protocolado ontem, dia 16, na Assembleia Legislativa, a regulação, o controle e a fiscalização do serviço ficarão sob responsabilidade da Agência Reguladora de Serviços Públicos do Estado de Alagoas, a ASAL. O governo argumenta que a criação da loteria estadual busca ampliar as fontes da receita para financiamento de políticas públicas voltadas ao combate à pobreza. Os recursos virão da própria arrecadação da atividade lotérica e das contrapartidas pagas pelos operadores autorizados. O projeto estabelece que o resultado líquido obtido com a exploração do serviço será direcionado à FECOEP. Também poderão compor as receitas da loteria valores provenientes de concessões, rendimentos financeiros, convênios, doações e prêmios não resgatados dentro do prazo de 90 dias após a divulgação do resultado das apostas. Na justificativa, o governo destaca que a iniciativa está amparada na competência dos estados para explorar serviços lotéricos reconhecida pelo Supremo Tribunal Federal e busca criar um marco regulatório próprio para disciplinar as atividades em território alagoano. O texto prevê que somente pessoas jurídicas poderão explorar a loteria estadual. Entre os requisitos exigidos estão regularidade perante a Receita Federal e o Banco Central, autorização para atuar em meios de pagamento, cumprimento de normas de prevenção à lavagem de dinheiro e financiamento do terrorismo, adoção de políticas de segurança da informação e observação integral da Lei Geral de Proteção de Dados. Os sistemas deverão operar com integração ao PIX, incluindo mecanismos de recebimento de apostas e pagamentos de prêmios. O projeto também exige ferramentas de rastreabilidade das transações, georreferenciamento das apostas, monitoramento em tempo real e bloqueio automático de participação de menores de 18 anos. Após aprovada pela Assembleia Legislativa e sancionada pelo governador, a futura lei deverá ser regulamentada pelo Poder Executivo no prazo de até 180 dias. 8:03. Eu vou aqui para um breve intervalo comercial. Eu vou faturar, porque na volta a gente vai conversar com a coordenadora da Conas Águas do Sertão. Tem um evento realizado pela a Conasa na região da Palmeira Alta e daqui a pouquinho eu trago detalhes. Vocês fiquem atentos, eu volto já 8:03.
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2: Agora 8:12. Estamos de volta, 8:12. Estamos de volta com o Grande Rio Notícias pela sua 99.1. Daqui a pouquinho eu volto a interagir com você no 35516600. Você segue enviando sua mensagem, tá? Mensagem de texto, mensagem de voz, vai trazendo suas sugestões, suas reclamações. Daqui a pouquinho a gente interage com você. E já eu trago, ó, prefeito e vice-prefeito são cassados por abuso de poder em Passo de Camaragibe. Aqui em Alagoas eu trago já os detalhes desta matéria. Agora a gente vai bater um papo, a gente vai falar de coisa boa, né, que vai acontecer em Penedo, principalmente na zona rural de Penedo. A Conasa Água do Sertão está com a caravana Conta em Dia no povoado Palmeira Alta, em Penedo. Amanhã eles iniciam, né? E mais um povoado em Penedo também será contemplado. Eu estou na linha com a Ana Monteiro, que é coordenadora comercial da Conasa Águas do Sertão, e vai falar com a gente sobre esse evento da Águas do Sertão, essa caravana. Ana, muito bom dia, seja bem-vinda ao Grande Rio Notícias. Como é que está a expectativa para essa caravana amanhã seguir para o povoado Palmeira Alta? Seja bem-vinda.
3: Obrigada, Luiz. Bom dia a todos os ouvintes da Grande Rio Notícias. Então, a expectativa está alta, né? Nós estamos iniciando o piloto em Penedo, como você bem mencionou. Isso foi pensado para essas comunidades que estão um pouco mais afastadas da área do centro. Então, Palmeira Alta amanhã, né, vai receber a nossa equipe. É a segunda localidade rural que está recebendo. Nós já tivemos uma primeira edição, que foi em Santa Margarida, no dia 28 de setembro, foi um sucesso também. E amanhã estaremos em Palmeira Alta, na Associação Comunitária Alfabeta.
2: Certo. O público-alvo dessa caravana de vocês?
3: O público-alvo é todo cliente que precisa de um atendimento, né? Então, assim, a ideia da caravana, na verdade, ela tem um nome contendia, é levar todos os nossos atendimentos para próximo do cliente. A gente sabe, por exemplo, que hoje em Penedo, nosso atendimento fica na central já. Né? Até para maior organização, não funciona por agendamento. Então, muitas vezes, as clientes que ficam nessas localidades mais afastadas acabam tendo essa dificuldade de se deslocar e, por vezes, não conseguir resolver de imediato a sua solicitação. Então, o cliente amanhã na caravana, ele vai poder procurar para qualquer tipo de atendimento. Negociação de débito, e aí vale ressaltar que vai ser mais flexibilizado, né, nessa caravana, atualização do cadastro, ligação nova, segunda via e também a tarifa social, que hoje é um benefício que traz 50% de desconto para o nosso cliente.
2: Ana, os benefícios de quem paga em dia, vocês têm algum tipo de bonificação? Como é que funciona para o cliente que é fiel e todo mês está certinho ali, regularizado com vocês?
3: No momento ainda não, mas nós temos uma campanha em andamento. Em breve a gente volta a falar com vocês, mas nós estamos pensando sim em uma campanha de premiação para esse cliente que já é adimplente, uma campanha para o cliente que paga via PIX, mas isso ainda está em andamento e a gente volta para fazer isso para você quando tiver.
2: Ana, nós, logo no início dos trabalhos da Conasa Águas do Sertão, a gente tinha um volume de reclamações altíssimo, sabe, sobre os serviços. Eram muitos vazamentos que aconteciam, muitas vezes trabalhos que eram realizados de contenção de vazamento, e o pessoal demorava muito a ir lá para voltar e fazer a recuperação daquela camada asfáltica ou daquela pavimentação em paralelepípedo. E eu observo que diminuiu bastante a questão das reclamações. É só uma impressão minha ou de fato vocês conseguiram avançar bastante nesse quesito, nesse avanço de vazamentos e de contenções?
3: De fato, nós tivemos um avanço, sim, mas de melhoria. Nosso objetivo é sempre estar buscando essas melhorias para atender cada vez melhor o nosso cliente, e as reclamações fazem parte disso. Acho que é a partir daí que a gente vai entendendo onde nós estamos falhando e buscando essas melhorias. Então, reforço, né, que o cliente pode entrar através dos canais, nós temos o 0800, 000-2122, o cliente pode ligar, ele pode mandar um ato, ele viu um vazamento, ele pode apontar. Teve um serviço que não ficou a contento, ele tem que reportar, e é nosso dever ir lá e resolver. Então, e vocês também são nossos parceiros, sempre estão passando, né, quando o cliente deixa algum ponto de melhoria. Então, é o nosso papel realmente estar ali trabalhando para atender cada vez melhor a nossa população.
2: Eu estava lendo algumas coisas sobre o trabalho da Conasa, e vocês também atuam muito na parte de sustentabilidade, né, e a conscientização. Esse trabalho é um trabalho que desde o início ele vem sendo feito, e ao passar do tempo vocês estão conseguindo avançar nessa questão de conscientização, cuidado com a água, com o desperdício, é água tratada que chega na torneira das pessoas, para que as pessoas se conscientizem e entendam que isso, se a gente não tratar devidamente, não cuidar, a gente pode perder esse bem tão precioso que é a água. Sustentabilidade é uma base bem trabalhada de vocês?
3: É muito trabalhado, nós temos diversos projetos em andamento, né? Em Santana a gente tem um viveiro que a gente utiliza a parte do lodo, né, do tratamento que a gente tem da esgoto lá. Em todas as cidades a gente tem uma campanha de recolhimento do óleo também, muito voltada para essa parte de sustentabilidade. Inclusive aqui na unidade, na base de Penedo, nós temos o recebimento do óleo. O cliente que tiver o óleo que foi utilizado, ele colocar no litro, a gente entrega um sabão, né? Em troca, óleo de cozinha, né? Vale ressaltar que são óleos que é utilizado no dia a dia. Então, quem que utilizou, ao invés de ele jogar na rede de esgoto, né? Jogar na foto, ele pode recolher em um litro e trazer em uma das nossas unidades que a gente vai recolher para poder dar o destino correto. E em troca, vai dar um sabão, né? Que o cliente aqui também, dentro desse projeto de sustentabilidade.
2: Interessante, hein? Perfeito esse trabalho. Agora, como é que funciona a entrega? Eu junto o óleo e aí eu faço a entrega. Como é que eu faço isso? Em uma das unidades da Conasa, é isso?
3: Isso, em todas as nossas lojas, algumas lojas nós temos, mas em Penedo fica na nossa base mesmo, aqui na onde fica a estação de tratamento. Nós temos uma pessoa para receber esses clientes que trazem os óleos e também já fazer a entrega do sabão.
2: Ótimo, ótimo, maravilha. Ó, voltando à caravana, vocês amanhã estarão em Palmeira Alta. O que é necessário para as pessoas que vão até lá, vocês, de documentação, que eles precisam levar? Tem alguma documentação específica?
3: Sim. O cliente que for titular, basta levar o RG e o CPF. Quem ainda não tiver a sua fatura no seu nome, ele precisa levar, pode ser uma fatura de energia, os documentos pessoais, se tiver um IPTU ou um contrato de locação. É interessante que eles levem para que a gente já faça essa atualização do cadastro e já resolva qualquer pendência que ele possa ter junto ao concessionário.
2: Você tocou num ponto interessante e falou assim, se não tiver a conta de água em seu nome, você pode levar a conta de energia, estando no seu nome, pode levar a conta de energia. Se a água ainda não está no nome do morador e ele quer fazer a transferência de nome, ele levando um outro documento que identifique que ele mora naquele endereço, né, seja uma entrega que ele recebeu de alguma compra que ele fez, seja a conta de energia, ele consegue fazer isso amanhã nessa caravana?
3: Consegue sim, lembrando que esses documentos são documentos auxiliares, né? Então é importante, sim, se tiver um contrato de locação, uma escritura, um documento do IPTU, tudo isso são documentos válidos, né? E os demais são documentos auxiliares que podem apoiar a gente nessa facilitação, né, para poder fazer a transferência.
2: Compreendi. Então amanhã a caravana, ela vai estar a partir de que horas?
3: A partir das 9 horas, na Associação Comunitária Alta Beta, lá em Palmeira Alta.
2: Às 9 horas da manhã. E aí vocês ficam lá até que horário?
3: A intenção é que a gente fique até as 15, mas a depender do movimento, a gente só vai sair de lá para atender todos os clientes.
2: Ótimo. E no dia seguinte vocês vão estar ainda na região ali, não é? Nas proximidades.
3: Isso, aqui na parte central mesmo, entendeu, né? Aí as próximas localidades a gente vai divulgar o cronograma nas redes sociais e com vocês também.
2: Certo, ótimo. Ana, mais alguma coisa que você queira completar, que a gente não falou ainda? Fica à vontade.
3: Não, Henrique, só agradecer o espaço e fazer reforçar o convite para a população de Palmeiras, região que quiser comparecer, a gente vai estar aguardando amanhã.
2: Ok, agradeço a sua participação no nosso programa. Estamos às ordens sempre, tá? Dá um abraço na Kelly, que fez essa ponte aí pra gente bater esse papo com você. E sempre que precisar, o programa está à disposição.
3: Obrigada, Luísa. Abraço a todos.
2: Outro forte abraço. Conversamos com a coordenadora da Conasa Águas do Sertão, que amanhã a Conasa vai estar iniciando aí o seu mutirão na região de Alagoas, aqui em Penedo, mais precisamente, aliás. E amanhã, a partir das 8 horas da manhã, a partir das 9 horas da manhã, a turma da Conasa vai estar com a caravana no povoado Palmeira Alta. Então a gente bateu um papo com a Ana Monteiro, que é a coordenadora comercial da Conasa, trazendo mais detalhes, mais informações com relação ao serviço de amanhã, que será prestado na região da Palmeira Alta. Então você da Palmeira Alta, da região aí das proximidades, que pudesse deslocar até o endereço onde vai acontecer o evento, você não perde tempo não, aproveita e vai lá, é na sede da ASCOP, lá no povoado Palmeira Alta. Então você que for da região, você aproveita e vai lá também para atualizar a questão das suas contas, tirar dúvidas, ver como é que você faz para fazer a transferência para o seu nome, né? A transferência da conta que ainda não esteja em seu nome, para você também aproveitar em breve os benefícios que a Conasa Águas do Sertão vai trazer para os clientes que estiverem com suas contas em dia. 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E a Justiça Eleitoral cassou os diplomas do prefeito de Passo de Camaragibe, Elison Santos da Silva, e do vice-prefeito Adeildo Petrúcio dos Santos, por abuso de poder econômico político nas eleições municipais de 2024. A decisão foi proferida pela juíza Priscila Emanuele de Melo Cavalcante, da 12ª Zona Eleitoral, que também declarou a inelegibilidade dos dois gestores por 8 anos e determinou a realização de novas eleições do município. De acordo com a sentença, a campanha dos então candidatos foi responsável pelo custeio do abastecimento de centenas de veículos que participaram de uma carreata realizada em 15 de setembro de 2024. A investigação apontou que mais de R$ 23 mil reais foram gastos com combustível, conforme nota fiscal emitida em nome da campanha eleitoral. Na decisão, a magistrada destacou que a presença de táxis no evento político não configurou, por si só, uma irregularidade. No entanto, entendeu que o fornecimento de combustível ocorreu sem os controles exigidos pela legislação eleitoral, uma vez que não foram apresentados documentos capazes de identificar os veículos beneficiados, nem de comprovar o cumprimento dos limites estabelecidos pelas normas eleitorais. A juíza também observou que o volume de combustível adquirido seria suficiente para abastecer mais de 500 veículos, quantidade considerada incompatível com a realidade do município. Para a magistrada, a distribuição do benefício representou uma vantagem econômica concedida a eleitores, com potencial para influenciar o resultado da disputa e comprometer a igualdade entre as candidaturas. Ao fundamentar a sentença, Priscila Emanuelo de Melo Cavalcante afirmou que o conjunto probatório reunido durante o processo, formado por vídeos, áudios, documentos fiscais e outros elementos, demonstrou a participação direta da campanha na organização e no financiamento da carreata. A decisão ressalta ainda que a despesa com combustível correspondeu a quase 10% do limite total de gastos permitido para a campanha majoritária em Passo de Camaragibe. Apesar da concessão dos diplomas e da determinação para a realização de novas eleições, o efeito da decisão, eles não são imediatos. Os efeitos não são imediatos. Conforme entendimento consolidado do Tribunal Superior Eleitoral, a execução da sentença depende do esgotamento das instâncias ordinárias de julgamento, salvo eventual decisão em sentido contrário por parte das instâncias superiores. 8h30. 8 da manhã, mais 30 minutinhos. Vamos lá para o 3551-6600. Bom dia, que Deus abençoe você e todos da rádio. Aqui é Diva, do povoado Itapuranga. Valdete Sapucaia, lá de Pindorama, Rua da Fábrica. Aquele abraço, dona Valdete, para a senhora e para toda a família Sapucaia. Quem está comigo também? Vamos lá? Bom dia, meu amigo Luiz Dantas. Hoje é dia da Feira da Agricultura Familiar na Coab. Aqui é meu amigo Carlos, já. Ô Carlos, obrigado pela informação, hein? Atenção você que vai fazer suas compras na Feira da Agricultura Familiar. Hoje em Penedo a feira acontece na Coab, ali, né? Logo nas proximidades da rodovia Engenheiro Joaquim Gonçalves, logo no início do conjunto José Moraes Lopes, Coab. Hoje tem Feira da Agricultura Familiar por lá. Valeu, Carlos. Obrigadão, meu querido, pela informação. Marilã, manda mensagem de voz.
4: Bom dia, Luiz Dantas.
2: Bom dia, Marilã.
4: Uma quarta-feira para todos. Luiz, eu queria entender essa lei. Quem é que vai averiguar, né, no caso, quem é responsável para olhar essas questões desses fogos. Porque o bairro Santo Isabel tá fogo. Aquelas bombas de cordão. É bomba de cordão. Você já sabe, né, o estrondo. Não é nem estar.

0: Mas bomba, que estronda. É que estronda.
1: Marilã, ó, essa lei é uma lei nova, né? Entrou em vigor agora, em janeiro. Ela foi aprovada, acho que em 2024, essa lei. Mas ela teve um interstício até 2026, até janeiro de 2026, em virtude da adequação e das pessoas que comercializam os fogos com estampidos, as pessoas que fabricam os fogos com estampidos, para que eles tivessem esse tempo para poder se organizar e não ter problemas com sua renda. Se adaptarem aqui a produzirem apenas fogos sem estampido, fogos luminosos apenas, né? Mas infelizmente o que mais tem são fogos luminosos. Seria importante, interessante, se o governo do estado de Alagoas fizesse uma varredura, tivesse uma fiscalização, porque são várias e várias casas de fogos de artifício, né, pessoal, que produz, ó, os que produzem fogos de artifício, seja eles com estampido ou não, precisa de licença para poder atuar, precisa da regulamentação pelo Corpo de Bombeiros para que ali se estabeleça esse comércio. E deveria começar por aí. Não tem o cadastro? As pessoas que trabalham com a produção de fogos, se estas pessoas, elas estão cadastradas, o governo do estado monitora elas, então o governo deveria ter uma fiscalização antes de 2025 terminar, para ver se essas pessoas já não tinham mais produção de fogos com barulho. E isso não deve ter acontecido, senão nós não teríamos fogos com barulho. Para piorar a situação agora, além do São João, né, as festividades juninas, ainda tem a folia da Copa do Mundo, dos jogos, e quando a seleção brasileira joga, aí inicia o jogo, acaba, solta uma dianinha, fez um gol, dianinha, né? Terminou o jogo, ganhou, bomba para lá e para cá. Mas aí o que acontece? Como é uma lei nova, que ainda está sendo adaptado tudo sendo adaptado, principalmente a fiscalização, o que eu entendo é que o barulho, ele perturba o sossego das pessoas. Então, a gente vai ter que recorrer à polícia militar, por conta da perturbação do sossego. A orientação que eu lhe dou, e para todos que estamos ouvindo, é que quem soltar fogos na rua onde você mora com estampido, entre em contato com a polícia militar, para que a polícia militar vá até lá e iniba as pessoas de soltarem esses fogos com estampido. Eu já estou vendo, assim, já tem trabalho para a polícia militar com relação à perturbação do sossego com folia de som. Imagine agora, ó, a perturbação do sossego, ela não tem hora, não tem dia. Seja meia-noite, seja 6 da manhã, seja 8, 10, meio-dia. Não tem essa. Perturbação é qualquer hora. Não tem essa de dizer, não, pode até 10 da noite. Não pode nada. E não é só som não, viu? Se você tá com a empresa fazendo serviço na sua casa e o cara com a máquina ali, se você tem isso aí, você também pode reclamar, porque aí é perturbação do sossego alheio. Então tem um bocado de coisa, não é só isso não, viu? Som alto, construção aí do lado perturbando vocês, vizinhos que falam alto, ou então vive discutindo homem e mulher, maior barulho, aquela bagaceira toda, aquela zoada, isso também está perturbando o sossego das pessoas. Não é só som alto, todo e qualquer barulho, buzina de noite. Esse pessoal que faz entrega tem que aprender a utilizar a buzina da moto. Às vezes o cabra chega na sua porta para fazer uma entrega, bibi. Mal ele terminou de buzinar, ele tá dor. Pipi! Não é assim. Bom, chegou, o cabo já consegue ouvir o barulho do veículo. Dê pelo menos um toquezinho. Bip! Mesmo assim, nem pode estar buzinando à noite. Você não pode estar usando a buzina do veículo à noite. Mas não, tem uns cabos que chegam na sua porta e fica bibi! Bibi! E isso não é só entrega não, viu? Às vezes amigos dos seus

0: filhos, chega na porta e fica. Já chega com a moto, já chega fazendo barulho. É outra perturbação. Quando encosta na porta, nem desce da moto, fica bibit, bibit, bibit. Dá nem tempo do cara piscar o olho. O cabra já tá lá buzinando, buzinando. Chegar na minha porta e ficar buzinando, eu não vou não, viu? Já aconteceu de amigos do meu enteado. Chega na porta, eu tô lá ouvindo direitinho, ouvi a moto chegar. Aí, bibit, bibit, bibit. E você vai buzinar até descarregar a bateria da sua moto. Ou alguém ligar pra polícia e dizer que você tá perturbando aqui na rua. Mas eu não vou na porta. Chame, que é que custa? Fulano, vá no portão, bata. É, buzina, buzina de veículo, não diz nome de ninguém. Desça, vai e chame, porque eu não vou na porta não. Isso eu faço até com um amigo, viu? Amigo meu, ficar na minha porta, bibi, bibi, bibi, não vou não. Desça, chame, aí eu vou lá. Ah, beleza, é aqui na porta me procurando. Mas a orientação que eu dou é essa, para você, Marilã, e para quem está nos ouvindo. Comunicar a polícia é o que resta para nós. É comunicar a polícia. Porque, infelizmente, assim, as leis, elas são criadas, mas para elas vêm crua, né? Vêm crua ali. E leis como essa, que ela inicia um ano, dois anos, três anos depois, ela fica esquecida no tempo. Fica esquecida no tempo, tanto pelo seu autor da lei, quanto pelo poder público, que deve fazer com que a lei seja obedecida. Aí, quando é que a gente vai buscar a lei? Quando a coisa está incomodando a gente, né? Uma lei como essa deveria, desde o final do ano passado, estar proibido a folia de produção de fogos com estampido. Mas não proibiu a produção de fogos com estampido? Aí já viu o que acontece. O que mais tem são fogos com estampido e as pessoas comprando. Aí tem gente que vai dizer bem assim, eu comprei, tava vendendo, ó. Errado quem produziu, errado quem vendeu e errado quem tá soltando. Todos errados. Então, ó, faça um apelo pros pais, você que é pai, você que é mãe, você que é responsável, você é padrinho, madrinha, titio, titia, não dê de presente fogos com estampido para as crianças ou para os adolescentes. E muito cuidado também quando essa garotada for soltar fogos para que eles não se machuquem. Tem a chuvinha, que é um artifíciozinho bonitinho, né? Ele é luminoso e tal. Tem o vulcão, tem um bocado de coisa, né? Umas cachoeirazinhas que você solta, tudo bonito, luminoso. Precisa fazer barulho? Não precisa. Aí, quem sofre com o barulho? Os idosos, acamados, as pessoas que têm o transtorno do espectro autista, tudo aí sofre. Ó, eu me assusto, eu não tenho problema nenhum com barulho, tô ali na minha sala de boa assistindo. Esse final de semana mesmo eu tava assistindo o jogo, acho que foi no sábado, rapaz, soltaram uma bomba lá, um barulho enorme, eu digo, filho da mãe, que barulho, até me assustei. Imagine quem tem, né, problemas com barulho. E os animais, então, os bichinhos? Aí sofrem, e muito, né? Sofrem muito. É algo que agora, minha amiga Marilã, vai depender da consciência das pessoas. Principalmente de quem vai comprar os fogos. Deveria até ser proibido crianças e adolescentes comprarem fogos, né? Mas o pessoal vende a criança, a adulto, a adolescente, a tudo. E somente os adultos irem comprar, e comprar com consciência, né? E ir reeducando a garotada para que eles entendam que não pode mais soltar fogos barulhentos. É algo que vai depender especificamente, minha amiga, da consciência das pessoas, viu? Se depender de mim, ninguém vai sofrer com folia de barulho de fogos. Olha que eu gosto, quando era criança, soltava muita bomba, mijão, né, que no final o mijão explode e tal, mas há muito tempo que eu não teve até um período dos jogos da seleção brasileira que eu comprava de aninha pra soltar, e já faz muito tempo que eu não faço isso. E agora, sabendo que não pode, aí é que não me incomoda, eu não faço nem questão, né, de comprar. Pode ter fogos de milhões lá, de tá sobrando, que para mim vai ficar ali, pouco me importa. Ó, avisar para vocês que o governo de Alagoas, ele criou o aplicativo 190 da Polícia Militar, viu, Marilã? Vai lá no Play Store do seu celular. Se for celular Android, é Play Store. Se for da Apple, é o Apple Store. Aí você vai lá e baixa o 190 Polícia Militar. Vai lá, baixa o 190. E lá tem atendimento 24 horas em todo o estado de Alagoas. Aí você faz o registro. E você poderá até receber uma confirmação de volta, viu, da polícia, confirmando os dados e tal. Aí lá mostra ligação de emergência, para você clicar no botãozinho vermelho, ligação de emergência, e também para registrar a ocorrência. Nesse caso, você vai no botãozinho azul, que é para registrar a ocorrência. Eu, inclusive, estou aqui com ele aberto. Ó, ele diz lá, qual a sua emergência? Sabe qual é a primeira? Perturbação do sossego alheio. Tem lá. Baixei o aplicativo do governo de Alagoas, da Polícia Militar, 190 Alagoas. E você vai poder fazer isso diretamente do seu celular. Se você ligar para o 190, tiver dificuldade, não conseguir. Se você ligar para o batalhão aqui no município de Penedo, não conseguir, vá no 190 do aplicativo do celular, 190 Alagoas. Aí lá tem perturbação do sossego alheio. É o primeiro. É só você clicar e ele vai dar o passo a passo para você continuar e fazer a sua reclamação. E tem lá também violência contra mulher, criança e ou adolescente, violência contra mulher, ameaça, lesão corporal, violência contra animais, rixa, roubo, furto, acidente de trânsito também com vítima. Você pode informar no aplicativo, chamar a polícia, colisão, dano, homicídio, tentativa de homicídio, tráfico de drogas, porte ilegal de arma de fogo e outras ocorrências. Bom, tem um aplicativo, o 190 Polícia Militar daqui de Alagoas. Eu já baixei, viu? Já tô com ele aqui no meu WhatsApp, no meu celular. E ele não ocupa muito espaço não, tá? Então faz isso, já é mais um canal para que você possa abrir reclamação, fazer chamada de ocorrência, né? Uma registrar uma ocorrência ou uma emergência. Eu tenho que faturar agora, vou pro break. São 8h45, eu volto já com as últimas informações do nosso programa.
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0: 8:51, reta final do Grande Rio Notícias. Deixa eu trazer as participações dos nossos ouvintes interagindo conosco. Altair de Piaçabuçu mandou mensagem para nós. Bom dia, amanheceu, é quarta-feira. Obrigado, Senhor, por mais um dia abençoado. Amém, Altair. Que assim seja para todos nós, hoje e sempre. Quem também está com a gente, ouvinte, manda mensagem de voz. Vamos lá, fala, ouvinte.
1: Bom dia, Luiz Danta. É o Reinaldo da Itapuranga. Tudo bem?
0: Reinaldo, cadê você? Bora, continua aí.
1: Amigo, um bom dia para você e toda a sua família. É isso mesmo, rapaz. Esse negócio aí de soltar fogos, explosivos aí, assusta os animais, os bichinhos, aos idosos também, né? Que já estão na idade já alta, né, rapaz? É, rapaz. E eu tenho também uns gatinhos em casa aqui, cara. Olha, eu tenho uma roça aqui no fundo de casa, de milho. Soltaram uns fogos ontem aqui no povoado Itapuranga. E os bichinhos correram tudinho de casa, rapaz. Até agora, não apareceu ainda.
2: Bom dia, Luiz Dantas.
0: Reinaldo, segunda parcela.
2: Da Itapuranga, mais uma vez. Luiz, eu mandei um áudio pra você nesse instante assim, rapaz. Ó, acabou de chegar, rapaz. Uma rapaziadinha aqui. 6 gatinhos, rapaz.
0: Seis?
2: Em casa aqui, ó.
0: Eita.
2: Acabou de aparecer. Estavam sumidos sobre os fogos que estavam soltando ontem aqui no povoado Itapuranga, rapaz. Não sei quem foi, cara. Os bichinhos saíram de casa. Tem uma roça de milho no fundo de casa aqui, mas já chegaram, viu? Já voltaram, já tô aqui ao lado deles já.
0: Graças a Deus, seus animais voltaram. Manda aí as fotos do bichinho, manda aí pra mim. Pois é, pessoal, tem que ter consciência, né? Os animais sofrem que só com essa folia de fogo já. Sofrem, os animais sofrem muito. Nada da cooperativa.
3: Bom dia, Danta. Cheguei agora, rapaz, mais 10 na besteira que eu tava ali escutando, viu? Mas eu tô mandando agora esse áudio aqui. Manda um alô pra dona Marineuza, a guerreira aqui da cooperativa 1, sabe quem é já, né?
0: Dona Marineuza, sua mamãe,
3: rapaz. Bom dia.
0: Sua mamãe. Aquele abraço. Nado mandou essa mensagem mais cedo, eram 8:15. Só agora que eu consegui passar a mensagem do Nado. Vamos lá, mais um ouvinte conosco. Dona Creuza.
4: Bom dia.
0: Bom dia, da Creuza.
4: Fala sobre esses fogos. Aí é que solta pra pesar. Sabe por quê? Eu tenho uma cachorra que ela não pode ver soltar nenhum traque. A minha cachorra, desde a semana passada com esses fogos, ela não anda nem bem. Ela corre para dentro do banheiro, entendeu? E a gente não pode falar. E quando a gente fala, aí é que solta. Eu não sei como vai ser agora pelo São João. Eu tava para fazer uma viagem, tô até pensando, porque a minha cachorra, ela não tá nem muito bem. Essa folia de fogos. Bom dia! Mas, infelizmente, nem todo mundo tem consciência.
0: É verdade.
4: Consciência.
0: Justo.
4: Soltava um fogozinho que não papocasse.
0: Justo, é. Um luminosozinho, não é?
4: O povo faz pra tesar. Imagina que essa Copa e esse São João, né? Bom dia.
0: Situação pior.
4: É a Creuza do São Rafael.
0: Um abraço, dona Creuza. Bom dia, meu amigo. A questão que não é nem criança, nem adolescente. Os velhos, pai, mesmo, são os pais mesmo que soltam, porque eu vejo muito os velhos soltando e achando engraçado, bombas grandes, é triste, tem animal que passa mal, criança, não pode estar com esses barulhos. A ouvinte aqui também relatando, né? Bom dia, Luiz Dantas, aqui na Campos Teixeira, nos finais de semana, ninguém dorme com som alto. Eita, meu Deus do céu, é complicado, né? Som alto, fogos, um bocado de coisa que só incomoda as pessoas, o pessoal não compreende isso, né? Dona Leda, oi, Dona Leda, tudo bem?
5: Bom dia, Luiz, bom dia, como é que você está,
0: meu amigo? Tô indo na paz de Deus, minha amiga, graças a Deus.
5: Graças a Deus. Luiz, manda um alôzinho pra Dona Luzinete, pra Lu, a dona Dulce, viu? Pra minha irmã no Bal Vermelho, Viu? Tô na tua escuta, escutando aqui o seu programa, tomando meu cafezinho.
0: Seu cafezinho. Cafezinho o quê? Sem açúcar, minha amiga? Tá sem açúcar, não tá?
5: Ô, Luiz, por incrível que pareça, essa diabetes, não vou nem dizer que é minha, que ela não é minha, ela é do mundo.
0: É, verdade.
5: Ela baixou, olha, mil maravilhas a diabetes.
0: Foi? Ficou.
5: Agora, todo
0: que
5: dia
0: bom.
5: Eu me acostumei no café amarguento, meu amigo, não tem jeito de eu botar mais açúcar.
0: Pronto, que bom, eu graças a Deus.
5: Eu café direto. A minha menina disse, mãe, como é que a senhora toma um café desse? Eu disse, pra minha saúde, eu tomo tudo.
0: É, e, o hábito...
5: Graças a Deus, você foi um médico bom, viu?
0: Eita, obrigado.
5: Tomando café amarguento, eu acabei de tomar na estante, mas é uma maravilha, a pessoa nem sente.
0: Isso, toma, o paladar se habitua.
5: Tchau, Luiz, Deus te dê um feliz quarta-feira para nós e a saúde de nosso amigo Alves Correia, que Deus proteja ele.
0: Amém, amém, obrigado, amém, viu?
5: E fique bom para voltar pro programa dele.
0: Com fé em Deus, logo,
5: tchau,
0: logo.
5: Luiz, bom dia.
0: Até mais. É, o ouvinte manda mensagem de voz, vamos lá.
6: Luiz Dantas, aqui é o Cleveson Centro, como é que você tá, meu querido?
0: Tudo na paz de Deus.
6: E aí, tocando muito, bastante? É isso aí, Luiz.
0: Quase.
6: Tá na paz aí, meu querido, um abraço para todos e bom trabalho aí na Grande Rio FM.
0: Falou, meu querido, forte abraço. Quem é que ele mandou mais aqui? Cleveson Campos, no centro, valeu, querido, aquele abraço. Quem também tá conosco? Fátima Belo, do Raimundinho.
7: Bom
0: fala,
7: dia,
0: Fátima.
7: Luísa.
0: Tudo certo?
7: Tudo bom?
0: Tudo na paz.
7: Sua mãe, tá bem?
0: Na medida do possível.
7: Tá bem, graças a Deus, Deus que dê um bom dia a todos. Fátima Belo.
0: Amém, Fátima. Um abraço pra você, toda a turma no Raimundinho. Professora Mirabel, um cheiro pra professora Mirabel, lá no Raimundinho. O meu amigo também e professor... Aproveitar e mandar um abraço pro Hélio Gonçalves. Alô, Hélio, aquele abração. Bom dia, que Deus abençoe a todos e a todas. Lau, do Oiteiro, na escuta. Um abraço, Lau, é a Lauriana, aquele abração. Quem também tá aqui, Dona Maria José, de Pia Sabuçu.
8: Bom dia,
0: oi, Dona Maria.
8: Quem tá falando aqui, mas
0: bom dia.
8: Como vai as coisas?
0: Na paz de Deus.
8: Jesus, tudo na paz, já tudo bem. Graças a Deus, sei toda a sua família. Tchau, Luiz. Seja ótima, que... Quarta-feira para você, em nome do Senhor, para toda a sua família. Muitos anos de vida e saúde. Tchau, Luiz. Fique com Deus.
0: Amém. Deus, amém. Que assim seja para todos nós. Ó, deixa eu trazer a informação lá para os meus amigos ligados ao governo de Sergipe. Ó, o governo de Sergipe ele divulga o calendário de pagamento dos servidores para o mês de junho. Pois é, o governo informa que terá início no dia 25 de junho, dia 25, o pagamento dos servidores do Poder Executivo Estadual. Na quinta-feira, dia 25, receberão os aposentados e pensionistas. Na sexta-feira, dia 26, o valor será acreditado na conta dos servidores das demais secretarias, empresas, autarquias e fundações. Os aniversariantes do mês de junho receberão também o valor correspondente à primeira parcela do 13º. Os valores serão creditados ao longo dos respectivos dias. Coisa boa, né? E o Detran de Sergipe, ele adota exigências de um exame toxicológico para habilitação A e B, hein? A partir de 22 de junho, o Departamento Estadual de Trânsito de Sergipe, Detran SE, passará a exigir a apresentação de resultado negativo em exame toxicológico para quem for da entrada no processo da habilitação, permissão para dirigir na categoria A e B. A exigência passou a ser adotada em todo o país após a orientação da Secretaria Nacional de Trânsito, Senatran, encaminhada aos órgãos de trânsito em 15 de maio.

0: Vamos lá pro final do Grande Rio Notícias. Eu vou trazer o Arne Oliveira. Ó, Ana, eu vou trazer agora o pessoal da agência com as informações direto de Brasília. E eu volto já pra gente finalizar o nosso programa. Vamos lá, Giro de Notícias.
1: Esse é o Giro de Notícias. Eu sou Cassie Balog e você acompanha os destaques do momento. O ex-deputado Eduardo Bolsonaro foi condenado por unanimidade pelo STF pelo crime de coação no curso do processo. O placar foi de 4 a 0. A condenação decorre de suas tentativas de interferir no julgamento do pai, o ex-presidente Jair Bolsonaro, no caso da trama golpista, entre elas articular o tarifaço americano contra exportações brasileiras, pressionar o governo Trump a revogar vistos de ministros do STF e do governo federal e incentivar a aplicação de sanções econômicas da lei Magnitsky contra autoridades brasileiras. O STF manteve também, por 3-1, a prisão de Henrique Vorcaro, pai do banqueiro Daniel Vorcaro, e de seu primo Felipe Vorcaro. Os dois são investigados por ajudar Daniel a ocultar recursos do esquema de fraudes no sistema financeiro envolvendo o Banco Master. O líder indígena Raoni Metoctiri, de 94 anos, permanece internado na UTI do Hospital e Maternidade Dois Pinheiros, em Sinop, no Mato Grosso. O boletim médico do hospital, divulgado no início da tarde desta terça-feira, informou que ele segue sob acompanhamento da equipe médica e apresentou melhora discreta e positiva nas últimas 24 horas, mas ainda não há previsão de alta. O presidente Lula se reuniu nesta terça-feira com a presidente da Comissão Europeia, Ursula von der Leyen, e com o presidente do Conselho Europeu, António Costa, para pedir a revisão das restrições a produtos brasileiros, incluindo carne e materiais siderúrgicos. Lula esteve no encontro como convidado da cúpula do G7, grupo formado por Estados Unidos, Japão, Alemanha, França, Reino Unido, Itália, Canadá e União Europeia. Os 3 homens presos pela morte da jovem Maria Eduarda Rodrigues de Freitas, de 21 anos, arremessada sem a corda de segurança durante um salto de rope jump em Limeira, no interior de São Paulo, afirmaram em depoimento à polícia que não sabem explicar o que motivou o erro. Os 3 alegaram que o ocorrido foi uma fatalidade. A participação de mulheres em cargos de alto escalão do Serviço Público Federal mais que dobrou nas últimas décadas, passando de 17% em 1999 para 37% em 2025. Segundo estudos divulgados pelo Movimento Pessoas à Frente, a Fundação Lehman e o IPEA, apesar do avanço expressivo, o número ainda fica abaixo do peso feminino tanto da população brasileira em geral, de 51,5%, quanto entre os próprios servidores ativos do Executivo Federal, que representam 45%. O prazo para pagar a taxa de inscrição do Enem 2026 termina nesta quarta-feira. O boleto, no valor de R$ 85,00, está disponível na página do participante no site do INEP e pode ser acessado com o login do gov.br. Quem precisar reimprimir o boleto deve gerá-lo novamente pelo mesmo endereço. 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

0: final do Grande Rio Notícias. Gente, antes, deixa eu falar só sobre uma reclamação. Eu recebi ainda há pouco a dona Neildes, que mora na rua João Ramalho. E ela veio reclamar sobre um esgoto a céu aberto que vem correndo na João Ramalho. Ela disse que já reclamou, já foi na Secretaria de Serviços Públicos, já falou com tudo que é gente e essa problemática não foi resolvida. É um esgoto que corre aí a céu aberto, segundo ela, duas fossas que tem e transbordando. Estou no finalzinho do programa, mas quando terminar aqui, vou tentar contato com o pessoal que trabalha nessa parte. Acho que compete ao meu amigo Antunes e a sua equipe. Conversar com o Antunes para ver se é com eles e ver qual é o caminho que está sendo tomado para a resolução dessa problemática. Ó, imagine, fossa estourada, correndo a céu aberto ali na beira da porta da pessoa. Imagine a fedentina, né? O incômodo horrível. Final de Grande Rio Notícias, deixa parabenizar os aniversariantes do dia. Hoje, quem está completando a idade nova, deixa eu mandar um cheirão para Dona Wanda. É a mamãe do meu amigo Antunes. Falei ainda agora o nome do Antunes, a mamãe dele está aniversariando hoje. Dona Wanda, lá na Vila São Francisco. É a sogra da minha amiga Paula. Quem aniversariou segunda-feira foi a Eliane Roberto. Ô, minha amiga Eliane, segunda-feira completou a idade nova. Deus abençoe você, minha querida, com muita paz, muita saúde. Eliane é gente boa demais, não é? Eliane, que mora no Beco do Tamanduá, Lu pediu pra gente parabenizá-la, que na última segunda-feira Eliane completou a idade nova. E hoje o meu amigo Rizol da SMTT. O Rizol também que é músico, Rizol toca teclado, toca contrabaixo, toca sax, o Rizol é uma potência, viu? Já tem dois ou três carnavais que eu toco com o Rizol, é um parceiro, um cara retado, toca muito e é gente boa demais, né? Rizol, meu amigo, que Deus abençoe você, sua vida, muita saúde, sabedoria sempre. Em nome do Rizol, a gente aproveita e parabeniza todos os demais aniversariantes do dia. Você que hoje está completando idade nova, hoje dia 17, né? Hoje são 17 de junho. Parabéns, felicidades a todos vocês. Final de Grande Rio Notícias, está chegando Sandra Maurício, vem já muita música, Rio FM Show. Ao meio-dia tem Antônio Silva e as informações do programa Voz da Cidade. Às 14 horas tem o programa Derrubado. Às 18 tem informações esportivas, tem Grande Rio Esporte. Das 19 às 21 tem o meu amigo Eudes Alves com o seu Honda na Grande Rio. E às 21 volta, aliás, às 21 horas volta a Voz do Brasil e logo após aquela programação musical, às 22 até meia-noite, uma programação feita especialmente para você pela sua 99.1. A gente se ouve amanhã, a partir das 5, em mais uma edição do Bom Dia Grande Rio e logo após o Grande Rio Notícias, às 6 da manhã. Um abraço, tchau, tchau e até lá.
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0: cheguei pra ficar com vocês até o meio-dia. Obrigada a todos pelo carinho da audiência. São 9h20. 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Abraçando com carinho todos os aniversariantes do dia, desejando amor, alegria, paz e felicidades. Para vocês que hoje comemoram uma data importante.
1: Parabéns. Parabéns pra você.
0: A nossa programação tem o selo de qualidade dos nossos queridos amigos e ouvintes que vão interagir comigo a partir do 823551-6600. Isso é o nosso WhatsApp, você pode mandar sua mensagem de texto e de voz. E por favor, diz pra mim de onde você curte a programação da Grande Rio FM. Agradeço a todo mundo que todos os dias aguarda, né? Chegar esse momento da gente curtir juntinho as melhores músicas. Hoje eu vou estar recebendo o pessoal da Aldo Proteção Veicular. Isso. Hoje eu vou estar recebendo o diretor-geral, Aldo Júnior, e o Antônio, nosso querido amigo Tony, consultor da Aldo Proteção Veicular. Epa, pera lá, já chegou o recado aqui do Tony? Será que é pra eu ouvir no ar? Vamos lá, bom juntinho.
2: Bom dia, Sandra Maurício. Bom dia, ouvintes da Grande Rio FM.
0: Transmissão de
2: Daqui
0: pensamento.
2: A pouco estaremos por aí, ao vivo, na Grande Rio FM. 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
0: 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Vamos lá, cuida pra cuidar. Vamos curtir sucesso, vamos chegando por aqui trazendo música bonita pra gente curtir. Eita, nós, tal de ciúme edificante, conheço não, mas vamos lá, conhecer agora. 9h20.

0: bom demais a programação da Grande Rio FM, a primeiríssima do Baixo São Francisco. Gustavo Lima e Luiz Fonsi, Vagabundo, eu não sou. Ainda Zé Felipe, Lágrimas de Sangue, Rei Vaqueiro, Xande de Avião, Ciúmes de Ficante. Já já eu volto com muita música, alegria e alta
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Aquele abraço todo especial pra você que acompanha a gente às 9h37. Olha, já viram, né? As notícias do Alves Coqueiro são cada vez melhores. O rapaz tá bom, já quer ir-se embora pra casa, mas ainda vai ficar uns dias no hospital pra finalizar, né? Vasculharem tudo sobre ele, né? Fazer um check-up geral e sair dali 100%. E dar continuidade à vida dele fora do hospital, né? No rádio, na TV, na família, com os amigos. Que coisa boa. Obrigado, Deus. O maluquinho do Brega tá na audiência com a gente. Que coisa boa. Ana Célia lá no sítio Alvorada. É, somente em ti construirei a minha casa. Essa música é Terra Seca. Eita, vamos embora, Terra Seca. Vamos lá. Eu vou oferecer essa música aqui especialmente para minha amiga Lúcia.

0: Lúcia, que é ceramista. E eu também recebi aqui, né, um recadinho da titia Edilza. Ô, Lúcia, titia Edilza tá aqui, deixando registrado todo o carinho por você. A gente lamenta, né, perdeu a irmã dela é de São Paulo, a família não pôde nem ir até lá, mas tenha certeza que o Senhor já deu a ela o descanso, né? E a gente vai orando para que a eternidade seja um presente dos céus na vida da sua irmã e que todos que ficaram aqui na terra, os familiares, os amigos, sintam a presença do Deus a aquecer o coração, encher de paz e, enfim, né, que esse momento, essa tristeza se transforme em saudades para doces reencontros sempre que vocês se lembrarem dessa amada filha, essa amada irmã que partiu para a eternidade. Meu abraço em nome da titia Edilza, minha querida amiga Lúcia, lá em Santana do São Francisco. Aqui também, quem está na sintonia com a gente, manda os parabéns para minha mãe, Maria Garcia, e meu primo, Valnei Correia. Ambos estão de aniversário hoje. Quem está oferecendo é o nosso querido amigo Jailton Garcia. Anos de vidas multiplicados, abençoados para você, Márcia Garcia, e o Valnei Correia, os familiares, é mãe e primo do nosso querido amigo Jailton Garcia.
1: Parabéns,
0: longa vida!
1: Parabéns.
0: Amor, carinho, paz, saúde e felicidades.
2: Bom dia.
0: Bom dia. Assim seja, amém.
2: Vamos ver Amado Batista Folha Seca. Para oferecer todos os ouvintes do seu programa. E para oferecer você e o Luiz.
0: Opa, Emanuel, eu quero falar com você.
2: Eu mandei um áudio para a rádio e não. Você disse que depois de 2 horas eu mandasse.
0: Eu disse isso, mas não deu certo não, viu? Para quem estava ouvindo ontem, eu peço desculpa, mas infelizmente eu não consegui vir à tarde. Eu já trabalhei aqui ontem meia derrubada e à tarde acabei ficando em casa para repousar um pouco. Estou hoje aqui de novo derrubada, mas estamos juntos porque a vida continua, né? Com ou sem dor, a gente tem que seguir em frente. Então, tem coisa que não dá para parar. Mas daqui a pouco eu vou pausar para ir no médico, com certeza. 9:10. Ok, um abraço, Ronaldo. Bom dia, Sandra. Dá uma lembrada aos órgãos públicos do município de Penedo para dar uma olhada na estrada do povoado Capela. Não tá legal, né, o povoado Capela. Aproveitar os dias de sol para dar uma planada lá naquela estrada, então, para o povoado Capela. Falou aqui nosso querido amigo Cleiton Jordão. Divanícia também está na sintonia com a gente, parabenizando o seu filho John. Lá do Vale do Marituba, muitos anos de vida, sua mamãe te ama muito, John. Feliz aniversário, paz, amor, alegria, vida longa.
1: Parabéns, parabéns, parabéns pra você.
0: Oi, tocando a Castela Minha Herança para minha mãe Geni, minha irmã Solange, o esposo dela Robério Mecânico, Cássia, Ana Célia, Vânia, Rita Andrade, Ceissa Melo, para mim também. Ok, meu bem.
3: Bom dia, minha flor. E aí, como é que você tá? Trabalhando da gripe?
0: É gripe não, minha irmã. Da
3: rádio, buzinei.
0: Ai, desculpa.
3: Sandrinho, eu quero ouvir o Mani Vaqueiro, Vaqueirão. Viu? Muito obrigado e boa recuperação pra você.
0: Obrigada. Eu vi que realmente alguém buzinou pra mim, mas não deu pra eu ver que foi você, viu, Marilã? Agradeço demais a sua preocupação. Deus te abençoe, Deus te faça feliz. Vamos embora? Emanuel, eu preciso falar com você. Não sai não, por favor. 9:42. 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Vamos de música. 9h44, Terra Seca, Thiago Brado, somente em ti.

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0: Bem-vindos de volta às 10 horas e 11 minutinhos. Vamos falar de coisas boas, vamos falar dos nossos anunciantes, porque são os melhores, com certeza. Quer anunciar comigo? 823-551-6600. Marca aí, fala onde é a sua empresa, que eu vou te passar um orçamento daquele do bom. E você vai adorar e vai aproveitar e vender muito mais. Opa, são 10 horas e 11 minutinhos. 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Cheirinho bom! 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Agora eu vou lá falar com meu querido amigo e ouvinte às 10 horas e 14 minutos. São 10 horas e 14 minutinhos. Quem tá chegando por aqui? Quem tá chegando por aqui? Gidelma lá na Castro Alves. Já já vai curtir o som de Gatinha Manhosa. Dona Maria José.
1: Sandrinha, que tá falando aqui, mas é pro Sabo Sul. Passa isso para mim, pra minha filha, que tá completando o ano hoje, Roselândia.
0: Opa!
1: Completando o ano hoje, mais um ano de vida. Em nome do Senhor Jesus, e para sua mãe um culto bonito para ela. É aquela música daquela mulher. Você tem vida, vida aí, tem vida aí, viu? Eu me esqueci, Sandrinha, mas você sabe passar aí com a minha filha, viu? Crescer para elas, para todos que estiver completando o ano, né?
0: Isso.
1: Em nome do Senhor Jesus.
0: Amém. Parabéns, Rosilânia. Muitos anos de vida, saúde, paz, amor e alegria. O carinho especial da sua mamãe, Maria José. Parabéns. Parabéns pra você, aniversariante. Oi, bom dia, Vaninha, 10h15.
2: Passa a música aí, Gabriela Rocha pra mim, pra próxima irmã Maria José Ailton, alô, Manuel, pra você, Paulo Correia, pro Júlio Dan, toda a minha família. Melhora pra você, viu?
0: Obrigada, minha flor.
2: Já tá, se Deus quiser, viu?
0: Valeu, Vaninha, Igreja Nova.
3: Eu quero.
0: Oi.
3: Um beijo.
0: Beijo.
3: Um carro mais de
0: Hã?
3: Pra você, pra minha avó, pro meu avô e pra você.
0: Obrigada.
3: Um beijo.
0: Beijo, coisa linda. Rita Povoado Capela também tá na sintonia. Meu querido amigo Cleiton Jordão. Ó, ó.
4: Bom dia, grande Rio.
0: É isso aí, desde cedo, ouvindo bom dia.
4: Às 6 da manhã. Um abraço.
5: Tchau, tchau, até lá.
0: Agora tá mostrando a estrada, né? Da capela. Ok, a gente já fez aqui o apelo, minha amiga Elineuza Piaçaba Sul. Bom dia, Flor. Bom dia, Elineuza. Bom dia, bom dia. É, quem mais? Quem mais? Grande Daio Coab.
5: Bom dia, Sandrinha. Bom dia, Sandrinha.
0: Bom dia, bom dia, bom dia, menino.
5: Alô pra Coab.
0: Alô, Coab.
5: Manda um alô pra Ponta Mofina.
0: Alô, Ponta Mofina. Como é que tá, as coisas, tá cada vez
5: tá
0: melhor.
5: Aqui com o pai de Luiz Dando.
0: Tá cada vez melhor.
5: Casco de pau de gira.
0: 10:16. Kailana e Francis, passa lá em casa, Jesus. Na sequência, Gatinha Manhosa. 10:17.

0: 10h20 na programação Grande Rio FM, primeiro lugar em todo lugar. Tem mais gente pra falar com a gente.
1: Bom dia, minha amiga Sandra.
0: Bom dia, menino.
1: Maurício. Olha quem voltou.
0: Olha quem voltou, Reinaldo.
1: Toque a música de Amado Batista, Se Não For Por Amor. Oferecer para todos os ouvintes do Rio Grande.
0: FM Show. Lau tá lá noiteiro e daqui a pouquinho também vai curtir o sucesso de Seu Desejo. Vamos de gatinha manhosa. Grande Rio FM. Salva-me, 10h20.

0: Sandra Maurício. Sandra Maurício.
1: Um abraço, dona Petrúcia, professora Lurdinha. Um abração todo especial para Alicia Cavalcante, a Carmen, o Bio, a dona Lourdes lá na Rua Campo do Vasco, dona Marli também. A Laís lá no povoado Perucaba, a Deda no centro da cidade, Marcos Corujinha, sua mamãe Dona Ileide e toda a turma da Rua da Esperança. 10h24, Amado Batista, se não for por amor.

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0: Bem-vindos de volta às 10 horas e 39 minutinhos desta quarta-feira, dia 17 de junho de 2026. 10h39, muito bom dia para você que acompanha a nossa programação. É o Rio FM Show que segue no ar até o meio-dia. 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
1: 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Se ele for um sortudo, o raio pode cair 2 vezes no mesmo lugar.
0: Já pensou, menino? É.
3: Amanhã já tem sorteio novamente, né?
0: Então, vocês...
3: né? O jogo, né? Amanhã é quinta, né?
0: É...
3: Amanhã já tem sorteio novamente.
1: Amanhã vocês... já tem mais 2 sorteios.
0: Vocês lembram quem? Quais foram os sorteados da semana passada?
1: Os sorteados da semana passada foi um associado de São Miguel dos Campos e um outro associado de Maceió. Joebson e... o outro eu não lembro o nome.
0: Não, tudo bem, tudo bem. Depois...
1: foram 2 associados que ganharam. E a gente fez a entrega dele, um consultor fez a entrega lá em São Miguel e o outro a gente fez a entrega dele lá na nossa sede. 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
0: 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Mais alguma coisa para a gente acrescentar?
1: Agradecer a você, Sandra, a todos os ouvintes da
2: Grande Rio. Pelo convite maravilhoso.
0: Não, vocês merecem. Eu já queria vocês aqui há mais tempo, só que agora, até que enfim, né?
2: Ele pôde estar aqui
0: conosco e veio num momento maravilhoso. Nós estamos vivendo o Hexa e vocês prepararam um presentão muito especial nesse clima de Copa para os associados da Auto Proteção Veicular.
1: Isso. Então, só agradecer a você, a Grande Rio, pelo espaço.
2: Mais uma vez, muito obrigado pela oportunidade de estarmos aqui.
1: Bom dia e um abraço a todos os ouvintes.
0: E eu espero que vocês voltem mais vezes. Estarei aqui sempre para recebê-los e também para divulgar, né, os associados que são contemplados, porque um contemplado inspira outros para saberem que certeza. É real. Olha, o ano passado vocês também tiveram outras promoções que foram muito interessantes, né? 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
1: iPhone,
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0: 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Vocês fizeram sorteios.
2: 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Ou 20 mil.
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1: de
0: mil.
1: Moto aqui em Penedo.
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0: Sim, então foi de Penedo.
2: O ano atrasado teve um ganhador de uma moto que ganhou daqui da Coab. O ano passado foi o rapaz que ganhou lá embaixo, eu esqueci até o nome dele, ganhou 10 mil lá do centro.
0: Sim, sim.
2: E esse ano, então, com certeza vai vir prêmio para aqui também.
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0: 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Obrigada a todos. Já, depois do intervalo comercial, eu volto com muita música, alegria e alto astral. Bom dia pra você.
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14: Onze e quinze. 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Um abraço mais uma vez pra Lau, que tá lá no Oiteiro. Meu amigo Tonho.
1: Oi. Bom dia, minha amiga Sandra Maurício.
14: Bom dia, querido. Bom dia.
1: Sou eu e o Tonho na sua escuta hoje aqui, viu? Na
14: que coisa boa.
1: Eu quero que você toque Pablo com aviões, certo? Oferecendo o pessoal daqui da Travessa Frei Damião, o Coroa, a Jeane, que tá lá no Miaí, passeando. E estão lá na sua escuta, lá no Miaí. E nós aqui na Travessa Frei Damião. E um alô pro Chama na Bota. Estamos na sua escuta, viu?
14: Valeu,
1: um abraço,
14: querido.
1: Sandra Maurício. É o Valdério.
14: Valeu, Valdério. Um bom dia pra você e todo o pessoal na escuta da Grande Rio FM. Olha o Jefferson. Oi, Jefferson.
6: Graças a Deus.
14: Tá todo mundo melhor, né?
6: Na Rádio do Brasil. Chama-se Mocinha Andrade Filho, o bom.
14: Ok.
6: Bom dia, minha
14: bom
6: amiga.
14: Bom dia, Jefferson. Bom dia, menino.
6: Tudo bem com a senhora, família?
14: Melhor agora ouvindo você. Olha, o Carlos está avisando que hoje tem feira de agricultura familiar na Coab. Minha querida Deise.
13: Oi, Sandra. Bom
14: oi,
13: dia,
14: menina.
13: Querida, como é que você está?
14: Melhor agora te ouvindo.
13: Então, Sandra, eu gostaria que você colocasse uma música de Pablo, qualquer uma deles.
14: Sim, senhora.
13: Eu ofereço pra mim, primeiramente, pra toda a galera daqui da Santa Cruz, pra você aí da Grande Rio, pra todos que estão me ouvindo, Sandra. Tenha um bom dia.
14: Bom dia.
13: Fica com Deus. A senhora Maria passa na frente de todos nós. Amém?
14: Obrigada, Deise. Santa Cruz em audiência. Opa, Nazaré.
15: Bom dia,
14: gata.
15: Aqui é Nazaré do Povoado Saúde.
14: Saúde.
15: Município de Santana do São Francisco.
14: Opa, Sergipe.
15: Eu estou parabenizando a minha amiga Arlete Diniz. Arlete, eu te desejo muita paz, saúde, felicidade e amor.
14: Amém, amém.
15: Que Nossa
14: amém.
15: Senhora da Saúde te cubra com o manto sagrado.
14: Assim seja.
15: Feliz aniversário, Alete. Aqui é Nazaré que está lhe desejando muita felicidade e energia.
14: Positiva.
15: Para você, minha linda, que você é uma pessoa maravilhosa. Você merece tudo de bom. Que Jesus te abençoe. Feliz aniversário. Sandrinha, passe a música de Roberto Carlos. Eu te desejo flores para oferecer a Alete, viu?
14: Sim, senhorita.
15: Um bom dia, que Deus te abençoe.
14: Arlete!
16: Parabéns, parabéns, parabéns para você.
14: Essa música é muito linda, né? De Roberto Carlos. Nemésio!
17: Bom dia, Sandra Maurício. Bom dia a todos.
14: Bom dia, menino.
17: Ô, Sandra, me diga
14: oi,
17: aí,
14: querido.
17: Como é que está a voz correia?
14: Cada dia melhor.
17: Ô, Sandra.
14: Oi.
17: Eu quero, se for possível aí.
14: Sim.
17: Você me dá o número do Vasco Rei, porque eu tinha o número dele, mas...
14: Sim, senhor, querido. Mas ele não está, não, atendendo ninguém.
17: Filho. Aí, se tiver como você mandar... O Chico,
14: pronto, já tá aqui.
17: O número dele pra mim.
14: Mas ele não tá podendo atender, viu? Porque ele tá na UTI, tá certo? Ele continua na UTI, embora esteja ótimo, graças a Deus, né? Fora de risco, mas realizando alguns exames, então só será, estará em casa depois que ele passar pra enfermaria e concluir os exames, tá bom? Um abraço. Vamos que vamos, que vamos, que vamos. Oi, dona Sandra. Opa,
18: dia,
14: grande
18: boneca,
14: rei dos gols.
18: Estamos aqui na escuta do
14: programa. Boneca. Obrigada.
18: Se você puder, minha amiga, por gentileza.
14: Sim.
18: Manda aí.
14: Hã? Sim.
18: Qualquer música aí de Roberta Miranda.
14: Eita.
18: Oferecendo no show da minha mãe.
14: Mamãe Magna.
18: O flamenguista mais popular do bairro.
14: Eu.
18: Francisco, lá na Itapuranga, meu amigo Reinaldo.
14: Reinaldo.
18: Deus, paz e saúde, um abraço.
14: Amém, querido.
18: Luta.
14: Obrigada
18: Quero
14: pela sua audiência.
18: Um abraço, uma excelente quarta-feira.

0: satisfação. Carlinhos!
1: Muito obrigado pelo espaço.
0: Carlinho da Dé.
1: Fique com Deus. Um excelente quarta-feira.
0: Pra nós.
1: Você, pra quem gosta de mim. Mas
0: e quem não gosta?
1: Um abraço do Rei de Gol.
0: Olha só, vamos na sequência curtir Xande Pablo, mas a doutora Patrícia Barreto, eu tenho que falar. 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
2: Pablo!
0: Bora, 11h22!

0: dupla voz.
1: Obrigado, Sandy.
0: Te amo, cara. Obrigado, viu?
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8: Vamos que vamos! Vamos de volta no Rio FM Show. Até o meio-dia.
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0: 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Vai destacando mais ouvinte aqui com a gente. Muito mais, muito mais.
1: Sandra, opa, meu amor, bom
0: oi,
1: dia.
0: Oi, querida.
1: Passa aí a música, que calor é esse? Ofereço.
0: Tá com calor, né?
1: De lado, de banda, do meio. E a todos que estiveram me escutando. E você principalmente, viu, meu anjo?
0: Tenho obrigada, minha flor.
1: Da paz de Deus.
0: Um dia feliz para todos nós. Eliette minha, do Rosete.
2: Bom,
0: bom dia, moça.
2: Tá a saúde do Alves Correia.
0: Tá melhor, tá quase dele. Bom, menina.
2: Deus, ele vai ficar bom.
0: Vai,
2: pra
0: sim.
2: Mim, eu passo uma música.
0: Sim.
2: Uma música de Alves Correia, qualquer uma.
0: Ok, querida.
2: Só pra curtir.
0: Valeu.
2: Tchau, tenha um bom dia.
0: Beijo.
3: Bom dia, Sandra Maurício.
0: Bom dia, meu bem.
3: Manda um alô aí pra galera de Brejo Grande, que está ligadinha no seu programa.
0: Eita! Alô, galera do Brejo Grande, ligadinha aqui no Rio FM Show. Alô, você ouvinte! Eita, não deixou o nome. Mas diga seu nome, nome do bairro, povoado, da cidade que você está falando. Sempre que você falar comigo, porque eu quero saber onde é que eu estou chegando. Chama na bota.
4: Bom dia, bom dia, bom dia.
0: Bom dia,
4: Sandra,
0: menino.
4: Sandra,
0: Maurício.
4: Chama na bota. O calceiro topado, topado do negócio. Chama na bota.
0: Chama.
4: Todo povão de Penedo. E o povão que está curtindo essa seleção que não está valendo nada.
0: Tchau.
4: Chama na bota. Alô, tio Will, você é branquinho. Dona Perolo do Dé. Chicão.
0: Todo mundo.
4: Esse porrão lá de Sergipe lá. O tio Ila, esse
0: tio Ila
4: aí, que é no amarelão, o tio Ila aí, a monitora de lá, a monitora de Penedo, a monitora do amarelinho, chama na bota, tamo junto. Alô, Val Sapateiro.
0: Alô, Val todo Pedro, mundo.
4: Val e todos.
0: Na alô, Nado.
4: Alô, Fábio, chama na bota, tamo junto.
0: Alô.
4: Ô, meu amigo, tô encerrando, você não vai ganhar na bota, Milena vai Gonzalo. E Deus vai dar saúde do Alves Correia. E o Andrew,
0: um abraço, Hélio e família.
4: E o Valdir Fernando, oi. Chama na bota!
0: Tchau! Bom dia, meu bem!
5: Uma música de Flávio José, se aveste não!
0: Valeu, querida!
5: Curtir. Um abraço, amiga, amiga!
0: Beijo, beijo, Elineuza de Piaçaba Sul!
6: Olá, minha amiga e mãe colega!
0: Olá, meu querido!
6: Família, eu quero ouvir uma música de...
0: De...
6: Vaquejada com saudoso Caraveia. E saudoso Chameguinho. Muito obrigado. Aqui é Jefferson, do bairro Santo Antônio.
0: Ok, e Jefferson.
6: Ele podia ser sempre. A senhora da família Marcinha Andrade Filho, o Bola.
0: Valeu, querida.
6: Querido, graças a Deus.
0: Vamos embora! Também quem tá por aqui pra curtir, que calor é esse? De Bel Marques, é ela, Josélia, lá em Igreja Nova. Valeu, valeu. Ô, professora, a diferença do nome da música, hein? A natureza das coisas. Já, já. Já, já. Então vamos lá. Vamos curtir tudo de uma vez. Ai! Bora, Lineuza!

0: agradecendo a você pelo seu carinho, pela sua companhia e mandando aquele alôzão especial.
1: Bom dia, tudo bom? Um bom programa, viu? Manda aí uma música boa pro Santo, que ele tá aqui escutando o seu programa.
0: Meu amigo Santo, minha amiga Helenita, vou finalizando o programa ao som de Limão com Mel e Mastruz com Leite, vai especialmente pra vocês e todo o pessoal que gosta de forró. Vamos embora, vem aí programa Voz da Cidade com Antônio Silva e eu volto a partir das 2 da tarde, se Deus assim permitir, em mais um programa Derrubada. Todos obrigada pelo carinho da audiência.
2: Sandra Maurício.
0: 11:58.

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0: 0448.
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12:20 em Penedo, 12:20. Muito boa tarde para você. Está começando a partir de agora aqui pela 99, o meu, seu, o nosso programa A Voz da Cidade. Dizendo que a direção geral é dele, Moacir Andrade Filho, o Bola. Produção e apresentação,

0: oração do Pai Nosso está na Bíblia, no livro de Mateus, capítulo 6, versículos de 9 a 13. O Senhor ensinou a oração mais eficaz e poderosa. Esta é a oração do Pai Nosso, que convidamos você a orar agora junto conosco. Em nome do Pai, do Filho e do Espírito Santo. Amém. Pai nosso que estais no céu, santificado seja o vosso nome. Venha a nós o vosso reino. Seja feita a vossa vontade, assim na terra como no céu. O pão nosso de cada dia nos dai hoje. Perdoai-nos as nossas ofensas, assim como nós perdoamos a quem nos tem ofendido. E não nos deixeis cair em tentação, mas livrai-nos do mal. Amém.
1: Olá, queridos irmãos e irmãs, ouvintes dessa programação Líder em Audiência, o Padre Paulo Lima. Convido você a acompanhar comigo o Evangelho para esta quarta-feira, 17 de junho. Estamos na 11ª semana do tempo comum. O Evangelho para hoje é o de Mateus, capítulo 6, versículos do 1 ao 6 e do 16 ao 18. Acompanhe comigo agora. O Senhor esteja convosco, Ele está no meio de nós. Proclamação do Evangelho de Jesus Cristo, segundo Mateus. Glória a vós, Senhor. Tu, porém, quando deres esmola, não saiba tua mão esquerda o que faz a direita, para que tua esmola fique escondida, e teu Pai que vê no escondido te recompensará. Tu, porém, quando orares, entra em teu quarto mais retirado, tranca tua porta e ora a teu Pai que está no escondido. E teu Pai que vê no escondido te recompensará. Quando jejuardes, não pareçais sombrios como os hipócritas. Tu, porém, quando jejuares, perfuma tua cabeça e lava teu rosto, para não mostrar aos homens que estás jejuando, mas somente a teu Pai que está no escondido, e teu Pai que vê no escondido te recompensará. Palavra da salvação, glória a vós, Senhor. Olha, meus queridos irmãos e irmãs, é bom aparecer diante de Deus, diante dos homens, nem sempre, né? Comediantes entram em cena para serem vistos, mas o tempo da cena é passageiro e a vida continua. Vida movida, meu irmão e minha irmã, por aplausos, tem a duração dos aplausos. Querer ser visto pode significar a renúncia das certezas duradouras e a entrega de si mesmo ao olhar mutável de quem busca espetáculo, não é verdade? Jejum, esmola, oração, feitos no silêncio, tornam verdadeira ação exterior. Há uma verdade que consiste na sinceridade da entrega da nossa vida a Deus. Deus conhece o nosso coração, Ele conhece o nosso interior, mesmo antes da gente abrir a boca para pedir algo. Desça sobre você, a sua casa, a sua família agora, a bênção do Deus Todo-Poderoso, em nome do Pai e do Filho e do Espírito Santo. Fica com Deus, a gente se encontra aqui na programação, meditando a palavra do Senhor. Até lá.

12h26 e a partir de agora vamos com as principais manchetes de tudo que será notícia no programa de hoje. Acusado de matar a companheira com golpe de paralelepípedo é condenado a quase 30 anos de prisão em Piaçabuçu. Condenado pelo STF, Eduardo Bolsonaro diz que soube da decisão pela imprensa. Guarda Municipal prende suspeito de participação em atentado contra prefeito de União dos Palmares. Justiça dá 48 horas e manda governo retirar propaganda paga sobre fim da escala 6x1. Justiça determina a suspensão de sepultamentos no cemitério do Pontal do Peba. Justiça Eleitoral caça mandatos de prefeito e vice de Passo do Camaragibe. Polícia Civil de Alagoas conclui inquérito sobre mortes de agentes dentro de viatura e apresenta detalhes nesta quarta. Polícia apura morte de criança após choque elétrico na cidade de União dos Palmares. Polícia Militar forma quarta turma do curso de controle de distúrbios civis. Prazo para pagamento da taxa do Enem 2026 termina hoje, quarta-feira, dia 17. TRE de Alagoas alerta partidos sobre uso político de festas juninas e eventos públicos. Vorcaro pagou hospedagem para Hugo Mota e Ciro Nogueira em Lisboa, diz Polícia Federal. Na área policial você vai ficar sabendo, mulher denuncia agressões e tentativa de ataque com faca em Penedo e suspeito consegue fugir. Mulher deixa a residência após discussão e ameaças envolvendo padrasto aqui em Penedo. Denúncia leva PM a abordar suspeito e apreender veículo irregular em Porto Real do Colégio.

0: Comerciantes denunciam transtornos causados por moradores de rua na Praça de Santa Luzia. E um homem de 35 anos foi levado à UPA após acidente na Rocheira aqui de Penedo. Tudo isso e muito mais a partir de agora aqui na 99, no seu programa A Voz da Cidade, que já está no ar.
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Muito bem, 12h30, boa tarde, viu? Para você, ouvinte amigo da Rádio Grande Rio FM, estamos chegando com a graça de Deus, prometendo ficar com os senhores até às 14, trazendo muita informação e também desejando a sua participação pelo 3551-6600, é o nosso telefone fixo, onde você fala comigo ao vivo, e o 3551-6600 também é o WhatsApp aqui da Rádio Grande Rio FM. Você vai ligar, se você quiser falar comigo ao vivo, mas não pode ser ligação pelo WhatsApp, viu? Tem que ser ligação pela operadora, não pelo WhatsApp. Agora, se você quiser enviar a sua mensagem de áudio ou texto, aí sim você pode enviar pelo WhatsApp sua mensagem de áudio ou texto, aí você manda pelo 3551-6600, aqui que está disponível para sua participação, viu? Desde já, obrigado pelo carinho da audiência e espero que os senhores possam ficar conosco aí até as 14h, onde estaremos, com a graça de Deus, finalizando mais uma edição do programa A Voz da Cidade. Olha, tem um assunto que está repercutindo muito aqui no estado de Alagoas com relação aos sepultamentos que vinham acontecendo no cemitério do Pontal do Peba. O que que acontece? A justiça determinou a suspensão de sepultamentos lá no cemitério do Pontal do Peba. É uma antiga reivindicação da comunidade lá do Pontal do Peba, ganhou um importante desdobramento essa semana. A Justiça de Alagoas determinou a suspensão imediata de novos sepultamentos no cemitério municipal lá do povoado do Pontal do Peba. Isso após constatar uma série de problemas ambientais, sanitários e estruturais no local. A decisão ela foi proferida pelo juiz Edmilson Machado de Almeida Neto, da vara do único ofício de Piaçabuçu. Ele proferiu essa sentença na última segunda-feira, dia 15 agora de junho. A medida é um resultado de uma ação civil pública movida pelo Ministério Público de Alagoas, mas teve como um dos principais pilares a mobilização da população local, representada pela Associação de Moradores lá do Pontal do Peba. Aqui há anos vem alertando autoridades sobre a situação crítica em que estava o cemitério. Segundo a decisão judicial, inspeções realizadas no local identificaram a exposição de ossadas humanas e a ausência também do licenciamento ambiental, falta de controle sanitário e a localização do cemitério, que está em uma área de praia, sujeita à ação diária das marés. Também foi apontado o risco de contaminação ambiental devido às características do solo arenoso e ao lençol freático superficial existente ali no local. A Associação dos Moradores de Pontal do Peba tem acompanhado de perto a situação do cemitério e cobrado providências do poder público. A entidade vem defendendo

0: Além de proibir os novos sepultamentos no local, a justiça determinou que o município de Piaçabuçu providencie o transporte dos corpos para o cemitério na sede lá de Piaçabuçu, bem como o deslocamento dos familiares para os atos fúnebres sem custos para as famílias. O município também deverá recolher e acondicionar adequadamente as ossadas expostas, apresentar um plano de encerramento das atividades do cemitério atual e iniciar os estudos para implantação de uma nova área destinada ao serviço funerário. Na decisão, o magistrado ressaltou ainda que a situação envolve não apenas questões ambientais e sanitárias, mas também a dignidade humana, diante da impossibilidade de muitas famílias identificarem e reviverem adequadamente seus entes queridos. Para os moradores do Pontal do Peba, a determinação representa uma vitória da mobilização popular, viu? E reforça a importância do trabalho desenvolvido pela associação na defesa dos interesses da comunidade. Eu tenho uma matéria em áudio falando sobre esse assunto. Essa matéria foi ao ar pela a TV Pajuçara e você vai acompanhar comigo agora. Inclusive, dentro dessa matéria, os senhores vão ouvir a voz do promotor, doutor João Batista, falando sobre o assunto. Acompanhe comigo.
1: Já estamos de volta com Cidade e em Piaçabuçu. A Justiça de Alagoas determinou a suspensão de qualquer sepultamento no cemitério do Pontal do Peba. Isso porque o local está com uma série de irregularidades e a repórter Carol Guibo chega agora contando quais são elas. São muitas, né? A lista é grande e foi preciso uma intervenção do Ministério Público para coibir tanta coisa errada nesse cemitério. As imagens são lamentáveis. O que diz o Ministério Público, Carol?
2: Oi, Bia. O Ministério Público classificou a situação do cemitério como de extrema gravidade ambiental, também sanitária e administrativa. É uma série de irregularidades, como você falou. Inclusive, foram encontradas, Bia, ossadas e restos mortais expostos a céu aberto. Teve também uma área sujeita à influência das marés, ausência de licenças ambientais, falta de gerenciamento dos resíduos do cemitério e também a ausência de esgoto sanitário adequado. Por conta dessa situação, que foi inicialmente denunciada pelo ICMB, o Instituto, né, que verifica a situação ambiental, o Ministério Público de Alagoas, ele moveu uma ação civil pública ambiental para pedir à justiça, né, que intervisse nessa situação calamitosa de extrema gravidade, como o próprio Ministério Público falou, classificou. Então, por conta disso, a justiça decidiu que o cemitério não pode receber mais nenhum tipo de sepultamento, não podem ser abertas nenhuma nova cova. Então, realmente, de fato, a população lá do Pontal do Peba não pode mais contar, pelo menos temporariamente, com este cemitério para enterrar seus entes queridos. O promotor de justiça, João Batista Filho, autor da ação, ele mandou um vídeo dando mais detalhes do que encontrou lá no cemitério. Acompanhe.
3: A Promotoria de Justiça de Piaçabuçu aforou no dia 12 de junho do corrente ano ação civil pública para resolver os problemas do cemitério do Pontal do Peba, em Piaçabuçu. Vários problemas afligem a comunidade de Piaçabuçu por causa desse cemitério, que vai ser desativado. Problemas como o meio ambiente, que está sendo prejudicado por conta da presença do cemitério em zonas que não devem ser. Também o licenciamento, além da localização inadequada, a falta de cuidado, permeabilidade e baixa capacidade de retenção de contaminantes decorrentes dos enterros. Completa falta de infraestrutura, ossadas espalhadas em toda a vastidão da areia. também dunas dentro do cemitério com covas, impossibilidade de identificação dos corpos e desrespeitos à dignidade humana de familiares e seus entes. O Ministério Público, após aforar,

0: conseguiu o deferimento da medida de urgência e agora o município de Piaçabuçu tem esse cemitério interditado, tem também a obrigação de fazer o transporte das pessoas que por acaso tenham seus entes falecidos e tenham que ser enterrados. Agora os enterros vão acontecer em Piaçabuçu, em outro cemitério, não mais nesse, e também as medidas cabíveis com relação aos cuidados que devem ser tidos com relação a esse cemitério, que já tem aí a necessidade, a ordem judicial de já fazerem um outro cemitério aí no Pontal do Peba. É necessário que se tenha atenção para essa situação que vinha trazendo muitos problemas, muitos danos à comunidade do Pontal do Peba em Piaçabuçu.
1: Enquanto um novo cemitério, né, que foi solicitado aí pelo Ministério Público, pela Justiça, não fica pronto, as pessoas devem ser enterradas no cemitério sede do município lá de Piaçabuçu. E para isso, né, a Justiça determinou que o município se responsabilize pelo transporte do corpo, né, do caixão e também das pessoas que vão participar dessa despedida. A prefeitura de Piaçabuçu respondeu, né, o caso e mandou uma nota. Disse que afirmou que vai cumprir com a decisão judicial, garantindo a continuidade dos serviços funerários. Informou também que estuda áreas para a construção desse novo cemitério e diz que vai manter o diálogo aberto com os órgãos de fiscalização para buscar uma solução definitiva. Bia.
2: Muito obrigada, tá, Carol? Então tá aí uma atuação pontual e importante do MP intervindo nessa questão, né, interditando um cemitério lá no Pontal do Peba, em Piaçabuçu, por essas condições, né, prejudicando o meio ambiente, não tem dignidade para quem é enterrado por lá, né, é uma bagunça o cemitério, como a gente está vendo, a gente chama de cemitério porque é um pedaço de terreno em que pessoas estavam sendo enterradas de qualquer maneira, né, sem cuidado com o solo, com a infiltração, né, do líquido que costuma sair no processo de decomposição desses corpos. Então era cuidado zero, realmente. Até para quem trabalha por aí, manipula, né, esses corpos, esses cadáveres, veja a sujeira no ambiente. Então, essa, infelizmente, não é uma realidade exclusiva da cidade de Piaçabuçu, exclusivamente no Pontal do Peba, que é esse cemitério que a gente está falando. Tem outro na cidade, mas esse aqui não pode mais usar. É isso que o promotor está pedindo, né? Essa ação civil, a prefeitura está se comprometendo aí a arrumar a casa, né? E é o que tem que ser feito, porque os munícipes, uma hora, vão falecer e precisam ser enterrados. E aí, o ideal é que fiquem mais perto das suas casas, das suas famílias, né? Mas agora, desse jeito, não tem como continuar, porque existe um processo, inclusive, de degradação ambiental por aí. Então, é preciso arrumar, rearrumar e talvez criar até mais espaços para que esses enterros sejam feitos. Não só aí, como também aqui em Maceió, a gente já viu casos horríveis, denúncias envolvendo os cemitérios por aqui. Um tempo desse não tinha nem onde enterrar, né? Estava lotado. Tinha gente esperando 2, 3 dias para conseguir uma vaga no cemitério. Uma realidade que também foi denunciada por aqui, falta de vagas nos cemitérios. Mas aí não era só questão de vaga não, gente. Era uma bagunça danada. O Ministério Público foi lá, observou e está chamando a responsabilidade da prefeitura, né? É aquela tal história, né? Investir em cemitério não dá voto, né, minha gente? Aí tem pouca gente investindo nisso, mas é necessário. Os prefeitos têm que olhar para esse lugar, porque é para aí que a maioria de nós ainda está indo. Nem todo mundo pode pagar uma cremação, né?

12 horas e 44 minutos. Então, essa, gente, é a real situação do chamado cemitério lá do Pontal do Peba. É, e o Ministério Público, através do Dr. João, eu quero aqui parabenizá-lo, né, pela ação do Ministério Público, do pessoal aí também do CMBio na parte ambiental de Piaçabuçu, né, da própria polícia, do juiz que expediu aí essas recomendações para que o cemitério lá do Peba volte a ter condições. Não, esse cemitério, na verdade, não vai mais enterrar ninguém. Eu ia falar para que ele volte a ter condições de sepultar, mas esse aí, a determinação é que não se enterre mais ninguém. O que eles têm que fazer agora nesse cemitério do Peba é organizar. Organizar as covas com o nome de quem está enterrado. Organizar a parte de registro de sepultamentos. Quem está enterrado ali tem que ter esse controle. Não existe um cemitério onde você não tenha controle absoluto de quantas pessoas foram sepultadas ali, quais os nomes dessa pessoa que está sepultado ali, qual o ano que essa pessoa foi sepultado. Tem que ter, gente. Tem que se ter tudo isso, porque são vários casos de pessoas que são sepultadas por várias questões, por doença, às vezes por um homicídio. E aí muitas vezes tem problemas judiciais que a justiça determina exumação de um corpo para passar por nova perícia. E vai se encontrar onde, se não sabe? A cova, o nome, o ano. Porque pelo que foi relatado aqui, está uma desorganização só. Sim, e deixa eu fazer justiça aqui e parabenizar a Associação de Moradores do Pontal do Peba, que foi quem provocou a imprensa, a justiça, o Ministério Público, para que voltassem os olhos para a situação do cemitério do Pontal do Peba. Então agora, quem falecer no Peba terá que ser sepultado no cemitério de Piaçabuçu. Detalhe, a justiça determinou que o município de Piaçabuçu arque com o translado do corpo e dos familiares do Peba para Piaçabuçu, sem custo algum para a família. É claro que as pessoas que vão vir para o sepultamento terão que se virar, vim de moto, de carro próprio, de ônibus, não sei. Agora, o defunto, né, vem no carro da funerária, os familiares vêm em algum veículo que quem tem que providenciar é a prefeitura de Piaçabuçu. É o que disse aqui a justiça, né, em uma de suas determinações com relação ao cemitério de do Pontal do Peba. Vamos continuar acompanhando, vamos aguardar para ver se essas recomendações do Ministério Público serão realmente seguidas à risca.

0: 12h48, um acusado de matar a própria companheira com um golpe de paralelepípedo, ele foi condenado a quase 30 anos de prisão em Piaçabuçu. Em sessão do Tribunal do Júri, realizado em Piaçabuçu, um homem acusado de matar a companheira com um golpe de paralelepípedo na cabeça, sentou no banco dos réus. O conselho de sentença, após analisar as provas e os argumentos apresentados em plenário, decidiu condenar o acusado pelo crime que lhe foi imputado, rejeitando, contudo, as qualificadoras do motivo fútil e do meio cruel. Na sessão, o homem foi condenado pelo crime de feminicídio a 29 anos e 9 meses de reclusão a serem cumpridos em regime fechado. Esse crime, gente, ele aconteceu no dia 30 de junho do ano 2024, quando a vítima foi atingida na cabeça por um golpe de paralelepípedo e morreu no local. Ela estava em Piaçabuçu com o marido para visitar parentes quando os dois iniciaram uma discussão. Após o crime, o homem fugiu e permaneceu foragido até setembro daquele ano, quando foi preso em Pernambuco. E agora foi condenado por esse feminicídio e vai passar 29 anos e 9 meses na cadeia. Na verdade, não passa. A pena máxima do Brasil é porque o nosso Código Penal brasileiro me dá nos nervos. A pena máxima do Brasil para detenção são 30 anos. A pena máxima aqui, 30 anos. Mas o camarada não tira 30 anos de cadeia no Brasil. Se tirasse 30 anos de cadeia, o cara entrava, vamos supor que o cara entrasse com 30 anos, sairia com 60 anos de idade, né? Se o cara entrasse lá com 60, se entrasse com 80, com 50, sairia com 80 anos, já velhinho, né? Mas aqui no Brasil, é bom demais. Ah, o cara foi condenado, pegou quase 30 anos de cadeia. Besteira. Besteira. Fez justiça porque foi condenado. Tolice. Ruim foi pra ela que morreu com um paralelepípedo jogado na cabeça. Imagine que dor essa mulher não sentiu levar uma tijolada de um paralelepípedo. Aquilo pesa na cabeça. Ruim foi pra ela. Morreu. Ela sim está presa definitivamente. Não volta mais. Mas o camarada aqui, vai cumprir a pena em regime fechado, certo? Quando ele pagar, gente, quando esse cara pagar um terço da pena, ele já começa a ter os benefícios do nosso Código Penal brasileiro. Se ele tiver lá na cadeia um bom comportamento, se não der trabalho aos agentes penitenciários, se for um preso que trabalhe no presídio, se for um preso que estude no presídio, se for um preso que aprenda uma profissão lá dentro. Você sabia que para cada 2 dias, 3 dias trabalhado, você tem um dia a menos da sua pena para ser cumprida? É assim que funciona no Brasil. Aí não me venham com história de, pegou 30 anos, a justiça foi feita. Tolice. Besteira. Nada de justiça sendo feita. Porque, na verdade, quem está preso aqui no Brasil é quem morre que recebe lá na cara, sabe? Barro, debaixo de 7 palmos lá do chão. Esse está preso. Mas quem vai para a cadeia? Logo, logo está solto. Nós temos quantos casos aqui de repercussão no Brasil? Casos horríveis de repercussão no Brasil. Pergunte quem está preso. Goleiro Bruno aí, tá preso? Alguém já sabe ou alguém encontrou o corpo da Elisa Samúdio, a ex lá do goleiro Bruno, que era do Flamengo na época? Não acharam o corpo da mulher, ninguém diz nada. Ele tá preso? Presa tá ela, que não apareceu mais. Não pode contar a versão dela, não pode dizer o que aconteceu. Eu tô citando esse caso aqui porque é um caso de grande repercussão. Um caso de grande repercussão. Para os senhores entenderem que ninguém fica preso aqui no Brasil tirando todo o tempo da pena. Não acontece isso aqui. Aqui você pagou um terço da pena, você já começa a ter as progressões do sistema judiciário. Um aqui e um aqui, por favor. Você já começa a ter as benécias da lei aqui no Brasil. Aqui, meu filho, por favor. Um terço de pena aqui, você começa a ter direito de trabalhar, volta para dormir no presídio, daqui a pouco você bota uma tornozeleirazinha na canela, aí o cara pensa que com tornozeleira o cara tá todo monitorado. Conversa. Tem cara que tira, bota na canela da avó, na canela do cachorro, do cavalo, tem, né? E sai aí enganando a justiça, a polícia. É assim. Pegou 30 anos de cadeia, 30 anos de cadeia. Tu tem hoje quanto? Tu tem 50 anos, vai sair com 80. Não tem boquinha não. Matou, né? Vai sair com 80. Você tem quanto? 60, vai sair com 90. Se você viver 90, senão morre lá mesmo. Deveria ser assim. Mas no Brasil não funciona não, viu? Tem tantos casos aí, de tantas repercussões que já aconteceram que ninguém tá preso. O cara lá do que a mulher esquartejou, esqueci o nome do camarada, rapaz. Tem até um produto, esqueci o nome do produto agora. É que a mulher matou o cara e esquartejou, virou até uma série da Netflix. Vê se ela tá presa. Vê se ela tá presa hoje. E foi um caso assim, a mulher matou o cara. Ela esquartejou, colocou uma perna, um braço, um tronco e um monte de sacola de lixo, saiu espalhando numa rodovia, a cada quilômetro que ela andava no carro jogava uma mochila. Era um pedaço do corpo do cara. Ela tá presa? Alguém me diz aí se ela tá pagando lá no presídio. Tá não, tá é ricona, o cara que se foi, que era um cara empresário. Tô tentando lembrar o nome do cara pra falar pra vocês, que virou uma série da Netflix. Luiz, se você estiver me ouvindo aí, se estiver lembrando desse caso de repercussão, manda pra mim aí o nome do cara aí. Tamo, irmão. É isso. Aí o cara mata uma mulher, joga um paralelepípedo na cabeça da mulher e vieram pra Piaçabuçu pra... vieram pra Piaçabuçu pra visitar parentes. Estava lá com o marido para visitar parentes. Aí tiveram uma discussão, uma briga. O cara larga um paralelepípedo, mata a mulher, agora pega 29 anos e 9 meses de cadeia. Quase a pena máxima do Brasil. Foi feito justiça. Conversa, que feito justiça. Logo, logo ele tá solto aí para aprontar de novo, isso sim. Quem tá ligando para mim? Será que já é... Deixa eu ver aqui quem me liga. Ah, tá. Agora não posso. Tô no ar. 12 horas e 56 minutos em Penedo, 12h56, tem gente já aqui no WhatsApp falando conosco, deixa me ver quem está por aqui, desejando boa tarde pra gente, deixa eu ver aqui, essa aqui deixa eu ver, a professora também, deixa eu ver quem está por aqui. Fala, minha amiga, boa tarde.
1: Antônio Silva, boa tarde. Aqui é Rita Andrade, me desejo.
0: Dona Rita, boa tarde, tudo bem?
1: Estou na escuta, é Rita Andrade.
0: Muito bem, dona Rita Andrade, um abraço.

0: Muito bem, 12 horas e 58 minutos. Dona Rita Andrade, um abraço para a senhora. Obrigado pelo carinho da audiência sempre. Maluquinho do Brega, de Peneda Lagoas, aquele abraço. Valeu, garoto. Boa tarde, Antônio Silva. A vitória é nossa pelo sangue de Jesus. Desejo uma excelente e abençoada tarde para você, Antônio Silva, e que Deus lhe abençoe grandemente hoje e sempre. Professora Lurdinha, muito obrigado, viu? O mesmo para a senhora e sua família também. Sandoval do Madre, tá por aqui. Boa tarde, Antônio e Emanuel. Aqui é Sandoval do Madre. Já estou na escuta, amigo. Valeu, Sandoval. Meu amigo Carlinhos, do povoado Campo Redondo. Fala, irmão.
1: Boa tarde, Antônio Silva. Aqui é o Carlinho Campo Redondo. Antônio Silva, você tem o contato pessoal do Renato da Itapuranga? Se tiver, manda para mim, viu? Meu colega, eu gosto dele. Já veio aqui me visitar duas vezes. Ele é sobrinho de um amigo nosso aqui. Se tiver, você manda para mim, viu? Manda boa tarde aí para todos os ouvintes. Todo mundo que gosta da seleção brasileira, esse povo que fica torcendo contra não gosta não. Até uma boa tarde, bom trabalho. E o Alves está melhor, né, meu irmão? Graças a Deus o Alves está melhor, né? Tchau.
0: Muito bem, valeu, meu amigo. Obrigado pelo carinho da audiência. O nosso amigo Alves, graças a Deus, está progredindo para melhora. Coloquei aqui um áudio ontem do filho dele falando, o Carlinhos, né? É quem vai sempre no hospital ver como é que o pai está. E aí as informações são boas, graças a Deus. O Alves saiu da intubação, está respirando sem ajuda de aparelhos. E graças a Deus ontem o filho dele relatou que ao chegar no hospital ele estava sentado, conversando com algumas pessoas. Não pode, claro, se esforçar muito, porque ele fez um procedimento no coração, não pode se esforçar, tem que ter o máximo de cuidado, mas graças a Deus está se recuperando bem. E nós desejamos que logo logo ele vá para casa, continuar sua recuperação em casa e que muito em breve ele volte para comandar seu programa aqui na Rádio Grande Rio FM, que estamos com muita saudade do amigo Alves Corrêa. A minha amiga Divanísia, eita, passa 10 anos sem ouvir o programa e 20 anos sem mandar uma mensagem, de vez em quando ela lembra, né? Boa tarde, amiga Antônio, passa os parabéns para o meu filho John, Divanísia, Vale do Marituba, que Deus abençoe sempre meu filho. Muito bem, olha o nome do cara aí, meu irmão, John, né? Eita, nome de artista, John. Então, John, pra você, meu irmão, ó, felicidades da sua mãe, Divanísia, seu pai, o Fábio, da sua irmã. Esqueci o nome da irmã agora, viu, Divanísia? Qual é o nome da irmã do rapaz? Esqueci o nome da menina aí, da sua filha, viu? Mas de todo mundo aí que gosta muito de a Júlia, da sua irmã Júlia, né? Ô Divanísia, porque irmão é a bexiga para arengar, né? O John e a Júlia, de vez em quando, arenga assim um pouquinho. Arenga, né? Esse nome arenga é uma coisa muito antiga, muito velha, né? Ninguém nem usa mais esse termo hoje, né, Edivaldo? É do nosso tempo aí, né? Arengar, olha. Quem usa mais isso hoje? Só eu que sou velho. Mas parabéns aí para o John, filho da minha amiga Divanísia e do Dr. Fábio. E aí, Divanísia, de vez em quando tem uns pega pra capar ou não tem?
2: Com certeza, meu filho, com certeza. Olha, ele com 21 hoje, graças a Deus, Senhor, obrigado pela vida do meu filho, só agradecer. E ela com 12, mas eles brigam, os dois brigam. Não faça isso comigo não, meu amigo, que eu escuto sim o programa.
0: Ah, ouve, mas não manda mensagem, né? Então, pra gente saber se tá ouvindo, tem que mandar a mensagem. Hoje eu sei que você tá ouvindo de verdade, viu? Parabéns pro seu filho aí, viu? Vai ter bolo, sorvete e guaraná. Se tiver, prepare um bandejão aí pra turma aqui da Rádio Grande Rio FM, viu? Não venha com o negócio de milho da Denise, não, viu? Negócio de milho assado da Denise pra tapear o povo, não. Tem que ser bolo, coxinha, pastel, essas coisas assim, negócio de milho, já tô ficando saturado tanto com meu milho, viu? Meu amigo Geninho de Jeda, Neópolis, boa tarde.
3: Boa tarde, Antônio Silva, tudo que você tá falando aí é verdade, é ruim pra quem morre mesmo. Quem mata, depois tá aí solto, pra fazer a mesma coisa ou pior, é verdade que você tá falando aí.
0: Muito bem, um abraço, Geninho de Jeda, em Neópolis, na nossa sintonia. O ouvinte mandou aqui para mim, gasolina comum, 6,35. Aí disse assim aqui no zap, mandou aqui. Boa tarde, Antônio, veja que absurdo, em Maceió, esse preço, né? 6,35, é isso? Aqui em Penedo, 7,20, verdade. Agora, sabe por quê? É porque Penedo não está na rota do PROCON de Alagoas, não. O PROCON de Alagoas parece que não enxerga Penedo como cidade que está dentro dos 102 municípios alagoanos, não, para vir aqui fiscalizar, né? Porque eu não entendo. Hoje eu abasteci a minha moto também. Aí quando eu olhei para lá, para a bomba, 7,20, meu irmão, é 7,20 mesmo, o cara disse é. Então hoje... Tu bota 20 conto de gasolina, coloca o quê na moto com 20 conto de gasolina, né? Imagina o cara com um carro. Se você tem um carrinho hoje, tu tem que ter no mínimo uma bizinha aí pra rodar, viu? Porque se você levar menino pra escola, vai buscar menino na escola, mulher pra trabalho, você vai trabalhar no carro, não tem bolso que aguente. E aqui em Penedo, eu não entendo esse absurdo do preço do combustível. Eu acho que é uma das gasolinas mais caras do estado de Alagoas, está em Penedo. 7,20 o litro de combustível. Agora, os consumidores, além de reclamar assim no rádio, tem que aprender também a acionar os órgãos competentes que fiscalizam, no caso, o PROCON. Entendeu? Nós que somos consumidores, que abastecemos... que estamos nos sentindo lesados pelo preço que estamos pagando, temos também que ter o hábito e o costume de acionar os órgãos fiscalizadores, no caso, PROCON. Agora eu estou falando PROCON Estado. Não me venham com história de PROCON Município. PROCON Estado. Porque PROCON Estado, quando vem, vem PROCON, vem Polícia, vem ASAL, vem todo mundo junto. Já vem logo um comboio, todo mundo junto, para fiscalizar. E ali, se tiver irregularidade, já taca logo uma multa, já lacra o que tiver, uma bomba que tiver que lacrar, já faz a bexiga toda. Agora, nós temos que aprender a denunciar. E a denunciar nos órgãos que pode fiscalizar. Por exemplo, eu aqui não tenho poder de fiscalizar. Eu apenas posso falar. Vai mudar alguma coisa? Tu vai chegar na bomba amanhã, vai estar mais barato porque eu falei? Não vai. Eu vou chegar lá, vou pagar 7,20 do mesmo jeito. Então, quem tem o poder da caneta, nesse caso aqui, PROCON, viu? A professora Lurdinha, né, tá por aqui, um abraço, colocou aqui o quê? Já li sua mensagem? Acho que já, né? Muito bem, deixa eu ver aqui quem tá mais por aqui. Ah, foi o caso do rapaz do Nhoque, né? É verdade. É, esse mesmo aqui, viu? Obrigado, viu, Daniele? Ela foi lá, pesquisou, fez um print e mandou pra mim, tá vendo? O nome do homem? Elise Matsunaga, é isso mesmo, foi esse caso aqui, viu? O caso da dona do Nhoque. Nhoque é o nome de um produto alimentício, viu? Que a gente compra no supermercado. E esse camarada aqui, o Matsunaga, ele era um empresário grandão. E a mulher matou ele, matou, esquartejou. Você não soube nem desse negócio, não? Tem uma série na Netflix hoje sobre esse caso aqui. Ela matou, esquartejou e saiu espalhando os pedacinhos na rodovia. Obrigado, ouvinte. Quando eu não sei, meus ouvintes me ajudam. Tá vendo que o comunicador não sabe de tudo? Precisa de ajuda. Boa tarde, Antônio Silva. Deus abençoe seu dia grandemente. O nome do dono da Nhoque, o empresário que foi assassinado, é Marcos Kitano Matsunaga, no ano 2012. Aí, Samara... Todo mundo, eu devia ter ido no Gugu aqui e perguntar também o Gugu, mas eu fiquei querendo lembrar, mas a minha cachola tá devagar. Aí todo mundo foi olhar no, né, no Googlezinho. Hoje é fácil, né? A gente se atrapalha e pega o telefone. Gugu, me fala aí daquele caso, nem precisa dizer o nome. A mulher esquartejou o homem, tá lá. Obrigado, gente. Deus abençoe vocês. Obrigado pelo carinho da audiência e pela força também. Hélio Carroceiro. Eita!
4: Boa tarde, boa tarde, tio Vitor Queiro, meu irmão, vocês, seu Fernando Rosa, e eu acompanhei dessa rádio. E Deus vai dar saúde a todos, Deus é maravilhoso. Sem Deus nós não somos nada, tio Vitor, Deus nós somos todos. Chama na bota! Parceiro, topate, topate, pegou! Eita! Chama na bota!
0: Eita! Ó, o Anselmo Machado também me ajudando aqui, ó. Boa tarde, Antônio. Esse crime que você citou foi com o dono da IOC, Marcos Matsunaga, em maio de 2012, que foi morto com um tiro a queima-roupa e o corpo esquartejado pela esposa Elise Quitano, né? A assassina foi condenada em dezembro de 2016 a 19 anos e 11 meses de prisão, mas em 2022 já estava em regime aberto. Tá vendo? Um crime bárbaro desse aqui. É o que eu falei, essa lei de execução penal é uma vergonha e muitas vezes faz o crime compensar. Abraços, Anselmo Machado. Verdade, meu irmão. Obrigado, Anselmo. Deus abençoe, obrigado pela audiência sempre, viu? Minha amiga Divanísia, vai ter bolo, não vai? Diz aí pra mim.
2: Eita, você lembrou bem, sim.
0: O quê?
2: Dê um alôzinho aí pra minha irmã.
0: Sim.
2: Fala aí que ela vende um milhozinho.
0: E eu vou ganhar o quê? Chega lá, vou comer. Agora quantas tá espigas de milho de graça?
2: Macaxeira também.
0: E é?
2: Viu? E aí um alôzinho pra ela aqui, Vale do Marituba.
0: Certo. E eu vou comer quantas espigas de graça pela propaganda? A pessoa que era trocar a propaganda sem pagar, eu chego lá só comer 10 espigas de milho sem pagar, é brincadeira, né não? Trocar propaganda por milho, olha. Ô, boa tarde, meu amigo Antônio, obrigado por sua presença mais uma vez em nosso café da manhã. Estamos todos ligados no programa. Meu amigo Alândio, agente de portaria do campus IFAL Penedo, um abraço para você, meu irmão. Obrigado vocês aí por toda a atenção, né? O Elândio, o seu Jaime, o Jadson, o Ed Carlos, enfim, essa turma massa aí do campus de IFAL Penedo que sempre me recepciona, me recebe muito bem. O café foi bom e parabéns para o senhor. Eu vou botar parabéns para você. Você hoje merece uns parabéns, ó. Vou botar parabéns para você. Para você, viu, Elândio? Não é seu aniversário não, mas parabéns, ó.
5: Parabéns
0: para
5: você.
0: Mas sabe por que parabéns? Por você ter tirado a mão do bolso, né? Por ter tirado a mão do bolso, hoje você comprou um queijinho mussarela, né? você só sabe dar chave assim, ó, de mão fechada, né? Hoje ele tirou a mão do bolso, viu? Como sempre, amigo, chego junto. Olha que conversa é essa, homem? Como sempre, chega junto? Não, tô sabendo disso não. Agora que você hoje levou o queijinho, é verdade. Por isso eu tô lhe parabenizando. Um abraço, viu? Deus te abençoe. Boa tarde, meu amigo, estou na escuta. Ó, o Jadson tá me ouvindo, aí, motorista topado do IFAL Penedo, disse que tá na nossa sintonia. Jadson, você perdeu hoje, viu? O homem levou queijo, não foi ele não que comprou? Eita, Elândio, o Jadson tá dizendo que não foi tu não que comprou o queijo, e agora? Esse não foi ele não que comprou, não sei, eu sei que eu comi um queijinho mussarela. Ele disse que foi ele, está dizendo que não, aí agora o bicho pega. Marizan, do Povoado Saúde, fala, meu irmão.
6: Boa tarde, meu amigo Antônio Silva. Boa tarde para todos os seus ouvintes. Manda um alô aí para nosso amigo, futuro locutor, Ciro de Japoatã, viu? Ele antigamente, Antônio, ele foi locutor no Carro do Ovo. E agora ele tá lançando Sonho Mais Alto. Tá pra ser locutor numa rádio aí. Não posso falar o nome, porque é uma rádio aí. Uma outra rádio, no caso, né? Mas vamos dar boas-vindas ao Cid de Japoatã, que vai ser novo locutor. Boa tarde, meu amigo Antônio Silva. Estamos aqui direto do Povoado Saúde, ouvindo esse maravilhoso e informativo programa. Cadê o Mané, hein? Tá de férias, é. Rapaz, se eu tivesse um emprego desse do Manuel, eu trabalhava 5, 10 anos e não pedia férias, né? Arrumané gosta, viu? Valeu, meu amigo Antônio Silva, o homem da voz da cidade.
0: Olhe, eu quero que você converse com o secretário de finanças aí da saúde. Lembra que eu conversei com ele aqui no ar? E eu disse pra ele que gostaria muito de cobrir a festa de Senhora Santana aí do Carrapicho, viu? E o homem disse, eita, boa ideia, tal. Lembra ele, viu? Lembre o secretário de finanças. Eu tô antenado aqui, viu? Pra gente ganhar dinheiro da Prefeitura de Santana e São Francisco também, viu? Ah, o vídeo do prefeito? Vi sim, vi, viu? Muito bem. Gente, 13 horas e 13 minutos, eu estou recebendo aqui meu amigo Edivaldo e também a... Glícia. Pronto, estou recebendo a Glícia e também meu amigo Edivaldo Moreira, porque daqui a pouquinho, eu vou para o intervalo, vocês podem, né, me permitir aí, vamos falar com relação a um mega evento que vai acontecer. Arraiá, o nome é Arraiá das Graças, é? Todo mundo abençoado, né? Vai trazer quem?
2: Das Graças.
0: E é, né? Ó, segundo Arraiá das Graças, vai acontecer quando, minha gente? Será dia 20 de junho, às 20 horas, na Capela Nossa Senhora das Graças. Tem atrações, viu? Tem aqui o Manuel Forrozeiro e Banda, que chama de Manuel Cabra da Peste, né? Já ouviram falar que tá assim? Né? O Manuel Cabra da Peste. Tem o Só Nós do Forró, e o negócio vai ser bom, viu? Só Nós do Forró, e daqui a pouquinho eu converso com a Glícia e o Edivaldo para falarmos desse evento. Mas tem também o Balaio Junino, né? Sim. Tem o Balaio Junino da Capela Nossa Senhora das Graças.
5: São três?
0: Né? Tem um bilhetinho sendo vendido ao preço de R$5. Tem bilhete aí? Tem bilhete aí? Então vamos fazer o povo comprar já o bilhete, viu? Quem quiser comprar o bilhete, já vai dizendo aqui, Antônio, eu vou querer um, eu vou querer dois. Aí a Glícia aqui, o Edivaldo, já vai anotando ali. É baratinho, é R$5. Agora, se o balaio vier com tudo que eu tô vendo aqui dentro desse balaio, com R$5, vale a pena, viu? Então, depois do intervalo comercial, eu volto, como diz o Matuto, viu? Mariana Santana, boa tarde Antônio Silva, esse Arraiá vai ser bom demais, aí nem comecei a falar, o povo já tá aqui dizendo que o Arraiá vai ser bom demais, viu? Com certeza, deixa eu faturar rapidinho, senão eu nem pago o programa, aí nem levo dinheiro para comprar bolacha de casa, e daqui a pouco nem programa tem mais no ar pro povo falar, nem eu, aí não dá, né? Vamos botar o patrocínio aqui dos nossos anunciantes. Sai daí não, volto já conversando com meu amigo Edivaldo, volto já.
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3: Treze horas e 27 minutos, estamos de volta com o nosso programa Voz da Cidade. E agora eu vou conversar com o nosso amigo Edivaldo, ele que é ministro extraordinário da Comunhão Eucarística e também é coordenador da Capela Nossa Senhora das Graças. E daqui a pouquinho também eu converso com a Glícia, que é promotora de eventos lá da paróquia, da comunidade, e também é catequista. O nosso tema aqui, o nosso assunto aqui, eu já adiantei antes do intervalo comercial, falar do segundo Arraiá das Graças e também do balaio junino da Capela Nossa Senhora das Graças. Meu amigo Edivaldo, boa tarde. Falar da nossa satisfação em rever o amigo e estar recebendo o senhor aqui no nosso programa. Boa tarde.
4: A satisfação é nossa, Antônio Silva. Boa tarde a você e a todos os ouvintes do programa A Voz da Cidade. E querendo agradecer mais uma vez essa oportunidade que você tem nos dado. Você tem nos dado aqui para essa divulgação desses eventos na igreja, mas também no todo aqui, que eu percebo assim que no seu programa o espaço aqui é aberto para todos, e de uma forma ou de outra, e aquelas pessoas que se sentem magoadas têm o direito de resposta também, não é assim, Antônio Silva?
3: Aqui tem. Jornalismo tem que ser assim,
4: aqui,
3: né?
4: Aqui é um programa aberto para todos.
3: Ninguém é dono da verdade, né?
4: Isso é verdade.
3: E quem trabalha com jornalismo tem que aprender a ouvir os dois lados.
4: Isso,
3: né?
4: Correto.
3: Ninguém é dono da verdade.
4: Isso aí.
3: Meu irmão, vamos lá. Segundo ano do Arraiá das Graças. Das Graças porque da capela Nossa Senhora das Graças, né? Segundo ano do Arraiá, o que é que os nossos ouvintes, o que é que as pessoas podem aguardar desse segundo ano do Arraiá?
4: Nesse segundo ano, o ano passado nós fizemos unidos ao Café Regional, o animador foi Val Francis, voz e violão, muito bom. E esse ano a gente não resolveu fazer o Café Regional e sim o sorteio dos balaios, né? Vão ser 3 balaios juninos e vai ter também, assim, com a apresentação, a atração, já é confirmada com o Manuel Forrozeiro e banda, só nós do forró, mas já soube aqui pelo Antônio Silva, que já tem outro nomezinho, né? Manuel...
3: Cabra da Peste.
4: Cabra da Peste, né? Cabra da Peste.
3: Manuel, então, Cabra da Peste, que chamam ele.
4: Ele é um animador muito arretado e a gente, nesses festejos juninos, a gente se empolga muito, assim, quando ele está animando.
3: E o que eu gosto do Manuel é que ele só toca forró daquele das antigas, Jorge de Altinho, sabe? Ele não toca nada assim recente, né? Tudo forrozinho das antigas, tudo forró bom. Pé de serra realmente muito bom do Manuel.
4: É verdade.
3: Ele vira e mexe, tá lá na Dom Pedro, danado.
4: É verdade.
3: Né? Ele tanto canta como dança. Ele gosta de cantar com o microfone no meio do povo, rodopiando ali.
4: No meio do povo,
3: né? Com o microfone ali rodopiando.
4: Se a pessoa também souber da letra, ele bota a pessoa a cantar também, participar junto com ele
3: animado,
4: também.
3: É bem animado. Vem cá, como é que nasceu então a ideia de se criar o Arraiá, já que estamos na segunda edição? Quem foi que pensou assim, rapaz, vamos fazer um Arraiá das Graças? Quem teve essa brilhante ideia aí?
4: A nossa promotora de eventos, assim, sempre tem nos ajudado.
3: Foi
4: lá.
3: Ela foi?
4: Aí vem foi? Junto com as mulheres do texto, que lá nós temos o texto dos homens, o texto das mulheres, que unidos fazem acontecer os eventos.
3: Que bom, graças a Deus. Primeiro evento do Arraial, como é que foi? Foi sucesso?
4: Foi sucesso.
3: Deu
4: foi
3: muita
4: sucesso,
3: gente?
4: Deu muita gente. Como foi falado, assim, o café regional foi vendido tudo, graças a Deus, e o valor adquirido foi revertido para os serviços que estava necessitando, assim, para a capela. E a gente ainda não concluímos com a capela, e todo evento que nós fazemos lá, com autorização do padre, nosso pároco, aí a gente reverte esses valores para o serviço lá, e assim o povo tem nos ajudado, colaborando com as doações, que depois vai ser falado pela nossa irmã Gleice.
3: Certo. Agora, o que é que vocês estão inovando do primeiro para o segundo? Tem alguma novidade aí? Porque o primeiro é sempre aquela coisa de experiência, né?
4: Verdade.
3: Do segundo em diante, a gente começa a colocar mais alguma coisa, isso, ou de repente tirar aquilo que não foi tão bom no primeiro evento. Isso. Serve mais para correção de algumas coisas. Vai se repetir ou tem alguma coisa diferente do primeiro?
4: A única coisa diferente, assim, é o estilo da música, né? Que o Val France, embora ele tocando o festejo junino, mas foi através de violão, o pessoal pede mais, assim, que seja o pé de serra, essas coisas assim, para essa época, né? E a modificação desse ano, na verdade, foi essa participação aqui da banda Só Nós do Forró e a animação com o Manuel Forrozeiro.
3: Muito bem. Uma inovação, né?
4: É.
3: A cada ano vocês vão inovando e, quem sabe, colocando uma atração a mais. Agora, eu tô vendo aqui que vai ter muita coisa boa, né? Porque tem comidas típicas, quadrilha improvisada. O que essa quadrilha improvisada que a gente ia puxar o forrozeiro lá, é?
4: Não, é justamente, vai ser com ele. Não, o período ainda é com ele. Ele já no final, agora
3: inventa uma quadrilha
4: agora,
3: lá.
4: Meu irmão, Elias, ele que mora lá também, lá onde
3: mora
4: você
3: lá,
4: mora,
3: aí sempre vejo ele
4: já
3: lá.
4: Foi convidado já para formar aquele. Antes ele tinha grupo de quadrilha nas escolas onde ele trabalhava, ele formava essas quadrilhas, a gente chamou ele que é para fazer essa animação. E os participantes somos nós mesmos, que vamos instalar o seu casal, aí querendo adentrar, aí vai ser convidado todos. E
3: agora, a comida típica aqui, como é que funciona? A gente paga um valorzinho
4: Lá,
3: pra consumir, como é que é?
4: Lá vai ser vendida R$5 a cada. Não é assim. Vou deixar essa parte aí para a Glícia, pode falar, Glícia.
3: Certo. Ó, vamos ouvir então a Glícia, ela que, eu já falei aqui, ela é promotora de eventos e também é catequista lá da Capela Nossa Senhora das Graças. Glícia, boa tarde, viu? Seja bem-vinda também ao nosso programa. Boa tarde.
5: Boa tarde, Antônio Silva, e a todos os ouvintes, né, da Grande Rio FM. É um prazer estar aqui, né, agradecer por esse espaço, né, nos permitir falar do nosso segundo Arraial das Graças. Né. Você fez até uma pergunta, como surgiu, né, o Arraial das Graças. Então, é uma capela muito abençoada, né, somos uma comunidade muito unida, né, estamos sempre dispostos, né, a chegar onde chegamos. E aí vem as graças.
3: É verdade.
5: Então, não poderia ser diferente em colocarmos, né, o nome, né, isso, Edivaldo? Isso. É Arraial Nossa Senhora das Graças. E hoje estamos aqui, né, para convidar.
3: Me dê um minuto.
5: Sim.
3: Vamos fazer o seguinte, vamos ver se a gente consegue vender algum bilhete do balaio, né?
5: Vamos sim.
3: Ó, quem quiser

0: deixa o bilhetinho aqui.
1: Se tiver pago.
0: Ela deixa o bilhetinho aqui e a gente guarda e você vem pegar aqui na Rádio Grande Rio FM. Eu gostaria muito que a gente pudesse vender aqui um bocado de bilhete. A 5 conto, você não vai deixar de comprar, né? Então, tem uma chave Pix para você efetuar o pagamento de R$5. O balaio vem recheado com o quê, Glícia? Dê um spoilerzinho para nós.
2: Tá bem recheado, bem sortido. Né?
0: Certo.
2: Com bastante comida voltada a esse momento.
0: Para,
2: né?
0: O mês junino.
2: Isso.
0: Então, muito bem. Deixa eu ver aqui. O Gato Preto. O Gato Preto já quer comprar um bilhete, será? Tomara que seja, né?
3: Boa tarde, Antônio Silva.
0: Oi.
3: A todos os ouvintes da Grande Rio Notícia.
0: Quem fala,
3: Gato
0: meu irmão.
3: Preto direto de Barueri.
0: Certo.
3: Quero mandar um forte abraço.
0: Ah, você tá longe, tá em Barueri.
3: Para minha mãe que tá internada em Arapiraca, já faz
0: 40 melhoras para sua mãe, irmão.
3: Para meu irmão que está lá passeando e visitando ela, cuidando da saúde dela, minha irmã, meu pai Geraldão, minha mãe Dona Vani, que estava internada, meu primo Manda Ligado,
0: Edilson, Edaíto,
3: Ediene, Eliene.
0: Tá certo.
3: E todos de Canoa de Baixo, né? Meu amigo Everaldo, João do Bar, Reinaldo, meu primo Will, que está passeando também lá, gente boa demais, topada, comendo aquela piabinha, tomando aquela cerveja, só alegria. Então,
0: tá
3: um forte abraço para minha esposa Toninha, meu filho.
0: Gato Preto. Daqui a pouquinho eu coloco o seu áudio inteiro no ar, pra gente não quebrar o ritmo da nossa entrevista, viu? Daqui a pouquinho eu coloco. Eu gostaria muito que os ouvintes mandassem aqui uma mensagem pra mim. Antônio, eu quero comprar 2 bilhetes. Eu quero comprar 1 bilhete do balaio. R$5. Eu lhe mando a chave Pix, você faz o pagamento. Aí o pessoal me dá o bilhetinho aqui, a gente já bota o nome de quem pagou. Fica aqui, só pra você vir buscar. Gato Preto, irmão, daqui a pouquinho, viu? Assim que eu terminar o bate-papo com o pessoal, eu coloco o seu áudio completinho no ar. Mas já quero desejar aqui melhoras pra sua mãe, meu amigo, viu? Vai ficar tudo bem, na graça de Deus. Só pra não quebrar aqui o ritmo do nosso bate-papo, viu? Ó, diga a chave Pix pro Gato Preto, vá. Diga a chave aí. Hã? Eita, meu irmão não enxerga não, você vai ter que dizer. É telefone, né?
4: É telefone.
0: Não quer dizer no anão, é? Então, peraí, quer dizer no anão?
4: Não, não tem problema.
0: Tem problema não? Tem. É 82?
4: 82.
0: 82.
4: 9.
0: Diga.
4: 99.
0: 99.
4: 77.
0: 77.
4: 59.
0: 59.
4: 87.
0: 87. Tá no nome de quem?
4: Edivaldo Moreira Santos.
0: Pronto. Tem, seu nome é Demudo ou não?
4: Demudo.
0: É? Edivaldo Moreira. Edivaldo Moreira
4: Santos.
0: Gato Preto, 82999775987, Edivaldo Moreira Santos, nome da chave Pix. Agora você me diz aí, quantos bilhetes você vai querer e quem vem buscar aqui na Rádio Grande Rio? Pode mandar algum parente seu aqui da cidade de Penedo, vim buscar, deixa ele mandar logo o comprovante do Pix, para ele botar o nome dele aí, viu? Quando você efetuar o pagamento, você manda o comprovante aqui para o WhatsApp da rádio e a gente já bota seu nome aqui no bilhetinho e você me diz para quem é para entregar o bilhete, viu, meu irmão? Mas agradeço demais, lá em Barueri, São Paulo, ouvindo a gente. O pessoal tá longe, viu? Ó, a Lena Pereira, por exemplo, tá, sabe onde? Tá, ela disse, tá no Paraná, cidade gaúcha. Sou de Penedo, Alagoas, e estou curtindo férias. Minha amiga Lena Pereira, um abraço, obrigado. Então, Glícia, vamos lá. Balaio junino, são 3, é isso?
2: Isso mesmo, vamos ter o sorteio de 3 balaios juninos.
0: Certo.
2: Balaio esses bem recheados e caprichado, doado pela própria comunidade, né? Por nós da comunidade mesmo, né? Tem café, tem vinho, tem muita coisa boa.
0: Tá bom mesmo.
2: O sorteio será realizado justamente no dia do evento, que será no sábado, no dia 20. O evento estará começando a partir das 8, das 20 horas.
0: Certo.
2: Certo. Temos animação, como já foi colocado, né? Vamos ter bastante comidas típicas, né? Milho cozinhado, arroz doce,
0: mungunzá.
2: Tudo isso, mungunzá. Tá? E vamos ter caldinho também. Ah, e temos também mais uma coisa. Esse ano teremos a nossa barraca de fogos. Fogo esses, né? Que a gente sabe de todo um procedimento que existe hoje, onde serão chuvinhas e aqueles estralinhos, né? Para que os papais e os papais que vão levar suas crianças possam ver ainda mais essa diversão, né? Fazer eles participar.
0: Verdade.
2: Ainda mais junto com a
0: Agora, para degustar essas comidas aqui, o quanto é que a gente tem? É um precinho simbólico? Como
2: isso,
0: é?
2: Isso. Todos os pratos, né? Serão no valor de R$5.
0: R$5.
2: Certo? Todo esse valor, né, arrecadado, ele se volta, né, para a continuidade da obra, né, da Capela Nossa Senhora das Graças.
0: Agora, às 20 horas, o que é que começa? Começa já o Val, começa o Manuel tocando?
4: Já, pra...

0: Já? Quem começa cantando primeiro?
1: Já começa o Manuel, né?
0: O Manuel?
1: Isso mesmo, o Manuel, o forrozeiro. Ele já inicia, as barracas já tudo pronta, bonita, arrumada, esperando por vocês, hein, ouvinte?
0: O evento acontece onde? Na rua da igreja, na frente da igreja?
1: Ao lado da capela.
0: E vai dar, pra todo mundo.
1: Sim, dá. Olha só, Antônio Silva, tá precisando nos fazer uma visita e conhecer.
0: Eu já passei, já vi que tem um terrenão do lado. Isso. Agora, para um evento como um arraiá...
1: Temos um estacionamento do lado, né? Um lugar bem aconchegante, onde sempre estamos fazendo os nossos eventos, né? Que é de grande sucesso.
0: E não tá murado ainda não, salvo engano, né? Esse espaço aí não tá murado não, né?
2: Não.
0: Ele é aberto, né?
1: Ele é aberto. Mas é um espaço amplo.
0: Não, eu sei, mas estou perguntando se está murado, assim, por questão de segurança para a igreja, né? Vocês pretendem murar, fechar assim esse espaço aí ou não? Ou deixar aberto?
2: A gente pretende deixar aberto, assim, mas assim com câmeras, né? A gente vai
0: monitorar, câmera, né?
2: Monitorar.
0: Muito bem. Então, vem cá, aí dia 20 começa o Manuel cantando, depois de Manuel, já emenda com o Val ou tem alguma apresentação?
1: Já emendamos com o Val, né? E logo em seguida vem a quadrilha, né?
0: Uhum.
1: E vem surpresas por aí, né? Vocês têm que irem participar, né? Pra ver o que esse ano, segundo a Arraiá, promete. Vamos assim, dar aquele spoiler agora não, tá, Antônio?
0: Certo.
1: Vamos deixar assim o pessoal com gostinho, né? Vai ser uma noite de fé, uma noite de atração. E queremos convidar todos, né? A vir participar desse momento e a somar mais uma vez com a capela.
0: Beleza. Ó, se você tá ouvindo aí esse bate-papo e você deseja concorrer a um balaio junino, você pode mandar aqui a mensagem. Antônio, manda a chave Pix para mim. É R$5. Para você ganhar um balaio junino com R$5. Com R$5 você vai comer uma espiga de milho, homem, só. E vai ganhar um balaio. Olha, o Gato Preto já mandou aqui. Gato Preto, são quantos, hein? Deixa eu ver aqui quanto ele mandou. Se foi 5, se foi 10, se foi 20. Ele mandou 15, 3.
2: Né?
0: O Gato Preto, peraí, viu? Eu coloco em nome de quem? Quem vem buscar aqui na rádio? Me diz aí, por favor, porque a gente já coloca aqui no bilhetinho, e você pede pra alguém pegar aqui na Rádio Grande Rio FM, meu amigo, viu? Ele mandou aqui R$15 no Pix. Se confere aí, ele mandou R$15 no Pix, mandou o comprovante aqui pra mim. Só tô esperando que ele me diga em nome de quem vai colocar o bilhete, porque ele não está em Penedo, ele está em São Paulo, né? Está lá em Barueri. Mas, irmão, me diz aí que a gente já coloca o nome aqui, viu? Pra, e obrigado pelo carinho e obrigado pela audiência e também por colaborar com o segundo Arraiá das Graças. Igreja Nossa Senhora das Graças, quanto tempo já de inaugurada, Glícia?
1: Vamos para quatro anos já.
0: Se eu ganhar... Olha o que ele disse, viu? Gato Preto, se você ganhar, acho que eu vou ficar, viu? Ele disse, se eu ganhar, pode doar para alguma pessoa, beleza? Deus abençoe a todos vocês, amém.
1: Amém, gratidão.
0: Ó, então, coloca o nome dele aí. Se ele ganhar, se sair o nome dele, aí vocês doam para alguma pessoa.
1: Sim.
0: Combinado?
1: Combinado.
0: Ô, Gato Preto, bota Gato Preto mesmo. Posso botar Gato Preto? Vou preparar um peixe no coco, vamos? Ô, meu irmão, muito obrigado. Peixinho no coco é bom demais. E bom almoço aí, viu, irmão? Posso colocar aqui Gato Preto? Quer colocar o seu nome de registro de batismo? Me diz aí, porque não se chama Gato Preto, né? Me diz aí. Vai de Gato Preto mesmo? Bora, homem. Tá mandando um áudio aqui. Ó, e você vai fazer aí igual o Gato Preto, não? Vai comprar um bilhetinho, não? Mandou um áudio aqui, vamos ouvir. Se ele quer que bote Gato Preto ou não.
3: Ô, Antônio Silva, se eu for sorteado, pode doar aí pra uma pessoa que você acha que merece, tranquilo, de boa.
0: Pronto. Ó, vamos fazer assim. Se o Gato Preto, se o Gato Preto ganhar, tu traz essa cesta pra cá, que eu vou procurar alguém que precise pra gente doar.
2: Também,
0: pode ser? Bote Gato Preto. Ouvinte da Grande Rio pra você saber. Gato Preto. Ô, Gato Preto, ó, se você for o ganhador, eles vão trazer essa cesta aqui pra rádio segunda-feira. Tá bonito, parabéns. E aí eu vou procurar uma pessoa, né, realmente que precise pra gente doar. Tá bom, meu irmão? Deus te abençoe, viu? Obrigado pela sua força aí. Aí, você vai deixar um bilhete comigo? Como é que é?
2: Não, eu vou deixar os três.
0: Ah, são três, né? Certo. Tomara que você ganhe, viu, Gato Preto? A pessoa, se tu ganha os três, aí seria muita sorte, viu? Seria muita sorte. Ó, o Gato Preto já tá colaborando. Comprou três bilhetinhos aqui do Balaio Junino, lá do Arraiá das Graças. Então, ó, o Arraiá vai ser dia 20. É sábado agora, é?
1: Isso é mesmo, sábado agora.
0: A partir das 20 horas, né? Aí, ainda tem mais aqui um lembrete, que todo o valor arrecadado do Balaio Junino será revertido para a construção da calçada da capela. É isso, Clícia?
1: Isso, isso mesmo.
0: Tem calçada ainda não, é?
1: Temos só... É, falta um lado, né? E com fé em Deus e com a ajuda aí de toda a comunidade, né? Vamos estar realizando mais essa etapa. Entre outras que vem por aí, né, isso, Edvaldo?
0: Muito bem. Então vem cá, aí tem aqui o balaio, a foto do balaio.
1: Isso.
0: É, você comprando vai estar ajudando na continuidade do serviço da capela. Isso. Sorteio do balaio será dia 20. Agora, em que momento do Arraiá acontece o sorteio, Clícia? Em que momento do Arraiá?
1: Como nós temos, como são três balaios juninos, a gente vai fazer, vamos intercalar, né? Vamos fazer uma intercalação.
2: Dá uma paradinha.
1: Dá uma parada, fazemos um sorteio. Até porque, assim, sempre muitas pessoas procuram, né, na hora para fazer a compra. Vamos estar vendendo também
0: no
1: na
0: dia
1: hora,
0: também.
1: No dia também. Viu? E desde já, vamos ter bilhetes lá na hora para você estar aí e poder participar desse sorteio.
0: Quem desejar comprar, como é que faz, hein, para adquirir um bilhetinho?
1: Pode estar procurando o pessoal, né, a equipe da Capela Nossa Senhora das Graças, e vai estar adquirindo...
2: Isso pelas numerações.
0: Pela numeração, é?
2: É isso aqui, o topozinho, cada...
0: Meu irmão, onde é que tá esse número que eu tô... Esse aqui é?
2: Esse.
0: Ah, beleza, tá certo. Gato Preto, ó, vou tirar uma foto, vou mandar para ele.
2: Mas sabendo aqui, eu já vou colocar aqui, é programa Antônio Silva.
0: Eita, aqui, assim, pega, deixa eu ver aqui, vou botar na ordem aqui. Gato Preto, ó, vou tirar uma foto aqui, vou mandar para você, os bilhetes já estão aqui e vamos torcer para que você seja um dos ganhadores, viu? Pelo menos uma cestinha para ficar aqui para a gente fazer uma doação para alguém que precise, né, meu irmão? Parabéns, irmão, viu, por sua ação, por ajudar também aí o pessoal nesse evento, viu? Deixa eu ver agora aqui, tava meio escuro, agora vai. Ó, tô fazendo uma foto só pra você ver aí que meu amigo Edivaldo já preencheu, já me entregou. Está aí, ó, viu? Numeração 262, 263, 264. Você vai concorrer com essa numeração aqui. Tá aí, ó, mandei os bilhetinhos pra você, viu? Obrigado, meu irmão. Quando sair o resultado, na segunda-feira, eu te falo, viu? Mas tá guardado aqui. Ei, por que você que tá me ouvindo não disse ainda, Antônio, manda a chave Pix pra mim? Por que tá todo mundo caladinho? Não. Eu quero você participando. Todo mundo manda tanto áudio aqui pra mim. 5 conto? Não acredito, não. O que é que o cara faz com R$5, Glícia? Me diz aí.
1: É isso?
0: Dá pra tomar um sorvete? Não, sabia?
1: Dá não. Mas com essa cesta...
0: Um açaí você não toma
1: não
0: com 5 conto?
1: Não toma.
0: Né? Um pote de açaí é caro, viu?
1: Então vamos pegar esses R$5 aí, ouvintes. Vamos lá. Vamos aqui adquirir o seu bilhete, tá participando, ganhando essa cesta. Pode ter certeza que vocês não vão se arrepender. Porque os itens que estão nela é de encher realmente os olhos e o seu armário também. Vamos e convenhamos, hein? Antônio, com cinco reais. Café, óleo, olha só.
0: E óleo tá caro, viu?
1: Tá caro.
0: E café é pior ainda.
1: Pois é, né?
0: É café em pó?
1: Café em pó.
0: É caro. Pacota 17, 18, depende, né?
1: Com R$5.
0: Com 5 contos.
1: Você tá levando a feira completa.
0: Oxe. Então, vê um milhinho nessa cesta, tem que vir, um milhinho, não vem não?
1: Um milhinho assado ele não vem,
0: não,
1: mas nós temos...
0: Bota umas espigazinhas lá,
1: espigazinha.
0: Ou então bota um pacotinho de milho pra munguzá.
1: Isso, esse já está preparado e pronto na cesta, só aguardando o ganhador levar mesmo.
0: Preparado, o munguzá?
1: O pacotinho já preparado lá no,
0: sim,
1: na cesta.
0: Sim, pensei que já ia o munguzá pronto aí.
1: Mas vamos ter na hora pra vender, hein, gente? Munguzá delicioso, milho cozido...
0: Aí eu já quero demais o munguzá pronto, né não?
1: Não é isso?
0: Ó, tem gente aqui pedindo Pix. Vamos vender bilhete. Eu quero vender bilhete, viu? Vamos lá, vamos ajudar a gente. O Arraiá das Graças, da Capela Nossa Senhora das Graças. É meu amigo Cleiton Jordão. Esse aqui é meu ouvinte topado. Cleiton, tô mandando a chave Pix. Você vai mandar o comprovante pra mim. A gente vai colocar seu nome aqui no bilhetinho. E você manda alguém pegar aqui na Rádio Grande Rio FM, viu, amigo? Já estou com 3 aqui do meu amigo Gato Preto. E se eu disser a você que eu não sei onde eu botei os 3 cupons do homem? Tá aqui, pelo amor de Deus. Vou terminar esquecendo aqui. Vou botar aqui, senão eu esqueço. Cleiton Jordão, um abraço, amigo. Ele disse boa tarde. Mande o Pix, tira 3 pra mim. Olha, tá vendo? Cleiton Jordão. 3.
2: Cleiton Jordão.
0: É. Muito bem, o Edivaldo está preparando ali os bilhetes e daqui a pouquinho meu amigo Cleiton Jordão, se quiser passar aqui, Cleiton, para pegar os seus bilhetes, ficaria melhor ainda. A gente já teria o prazer de conhecer o amigo aqui no programa. Dona Petrúcia, conhece Dona Petrúcia, Edivaldo?
2: Conheço.
0: Conhece? Conheço. Lá do centro? Mandou um áudio para nós, vai.
4: Boa tarde, Antônio Silva, e todos aí presentes. Que Deus abençoe todos que trabalham nessa rádio maravilhosa. Você lhe passa o Pix aí para mim, por favor. Deus que lhe abençoe, Deus te faça muito feliz no seu trabalho, com toda a sua família. Muita sorte para esse pessoal aí.
0: Dona Petrúcia, um abraço para a senhora, viu? Melhoras a meu amigo Ferrugem. E obrigado também por estar colaborando com a Arraiá das Graças. Oi, já preparou os cupons do rapaz, do Cleiton? 3, viu? 15 conta aí, é Cleiton Jordão. Ainda como o nome do homem é Cleiton Jordão mesmo? Que nome pequeno da zorra, Cleiton. Cleiton Jordão, é pequenininho o nome do cara. Meu irmão, quem vem buscar aqui na rádio? Me diz aí, você vem buscar, vai pedir alguém para vir pegar aqui na rádio? Como é que vai funcionar a dinâmica para você pegar os bilhetes? Hein, meu irmão, me diz aí, por favor. Mas obrigado, meu amigo. Guarda, depois pego com você. Pronto, vou guardar, viu? Vai ficar guardadinho aqui no, com o seu nome, viu, amigo? Vai estar guardado. Quando você vier, manda mensagem aqui, diz: Antônio, tô passando aí para pegar os bilhetes. E a gente te entrega. Meu irmão, obrigado, viu? Você é sempre ouvinte do nosso programa, participa, mandando seus áudios, e a gente gosta demais de ouvinte que é assim, participativo e tem opinião própria. Se eu ganhar, pode sortear. Eu vou me encher de cesta aqui. O Gato Preto já disse que se ganhar, eu posso sortear. Se o Cleiton ganhar, eu posso sortear. Tá vendo? Cleiton, Deus abençoe, meu irmão, grandemente, saúde e paz para você e toda a família, viu? Obrigado. É, aqui é Raimundo da Educação. Tô na audiência, boa tarde, amigo, boa tarde, Raimundo da Educação. Raimundo, compra um bilhetinho? Tô vendendo bilhete, Raimundo, olha, da rifa aí do Balaio Junino da Capela Nossa Senhora das Graças. Compra aí um bilhetinho pra ajudar aqui o pessoal, viu? É 5 contos só, R$5. Você comprar um, já tá valendo. Conseguimos vender 6, né?
2: Foi.
0: Não foi?
1: Isso mesmo.
0: Conseguimos vender 6, viu? O Cleiton e o Gato Preto. Tem mais, o povo tem que comprar mais. Manda o Pix, olha, tá vendo? Minha mãe dizia assim: meu filho, quem não chora não mama. Ô Glícia, minha amiga, vá falando mais aí, o que é que vai ter no Arraiá, segundo ano, o que é que vocês já estão pensando para o ano 2027? Já tô longe, né?
1: Então, né? Você já quer chegar lá.
0: Nem passou ainda 2026.
1: Então, né? Para esse ano, nós já temos a nossa barraca com bastante, uma diversidade de comidas típicas para o momento. Nós vamos ter também a nossa barraca de salgados, né? Delicioso salgado.
0: Quem fica nas barraquinhas, né?
1: Nas barracas ficamos nós mesmos da comunidade, né?
0: Todo mundo assim, com a camisa
1: isso.
0: Bonitinha.
1: Isso. O ano passado nós estávamos fardados com a blusa branca, com o nome voltado para que foi
2: o café
1: regional. Isso. Esse ano nós vamos estar de xadrez, né? Vamos estar de xadrez.
0: Ô, irmão, mas... para mim não me confundir, tu coloca o nome da pessoa aqui no verso, porque senão eu vou... então tá, entendeu? É, bota o Gato Preto também, porque sem nome assim me confunde todo. Bota Gato Preto, Gato... porque eu vou, na hora de entregar a pessoa, né?
1: Vai ficar ainda mais fácil.
0: É, pronto. Gato Preto. Aí eu vou saber de quem é quem. É, sim, fala aí. Então, eu perguntei quem fica nas barracas. Aí você falou que estava de farda, era ano passado?
1: Isso, ano passado nós ficamos, foi o café regional, né? Estávamos com a blusa com um nome destacado. Esse ano nós vamos estar de xadrez, mas sempre a gente usa algo que venha destacar, né? A equipe. Nós mesmos que fazemos parte da comunidade, que
0: pronto,
1: estamos à
0: assim
1: frente.
0: Assim tá melhor. Vá falando.
1: Tanto o texto dos homens como o texto das mulheres, né?
0: Cleiton Jordão, esse daí.
1: E nessa divisão. Vamos ter churrasco também, viu? Olá! Vamos ter Sandra Maurício. Vamos ter também nossa barraca de salgados, barracas de com refrigerantes, suco.
0: Queria mais.
1: Então, assim, a diversidade está muito boa, voltada. Então, vocês não vão perder, né? Coloca essa bota e vamos arrastar pé no salão, no Arraial das Graças. Acredito que por aí já deu para entender, né?
0: Sim. Agora eu queria saber o seguinte. Para a gente consumir as comidas típicas,
1: sim,
0: eu compro um papel, um bilhetinho para poder chegar lá, entregar e consumir. Como vai funcionar essa dinâmica?
1: Então, nós temos o caixa, certo? É tudo bem organizado mesmo.
0: Tem até
1: tá
0: caixa.
1: Certo? Nós temos caixa.
0: Leito Jordão.
1: Onde você vai poder estar
0: agora
1: fazendo
0: melhorou.
1: A compra do seu bilhete,
0: sim,
1: tá certo? A sua ficha, no caso.
0: Sim.
1: E aí se direciona às demais barracas para estar fazendo a retirada.
0: Certo.
1: Né? Da comida típica que você almeja comer naquela noite.
0: Faça um aí em nome do Raimundo da Educação. Ele disse também, se eu ganhar, pode passar para alguém. Eu vou me encher de bilhete aqui.
1: Se encher de bilhete. Vamos lá, pessoal, ainda tem bilhete. Vocês não podem ficar de fora dessa, do Arraial das Graças. Então, como falei, né, Antônio? Nós temos...
0: É um só, viu, do Raimundo.
1: Nós vamos ter barraca com refrigerante, com suco. Temos barraca de
0: aí
1: doce.
0: Primeiro eu pago, vocês me dão isso. Um ticketzinho.
1: Estamos... Isso mesmo.
0: Aí eu escolho o que é que eu quero comer, consigo
1: isso,
0: quanto é.
1: Mesmo.
0: É tudo no preço só?
1: Então.
0: É tudo no preço só?
1: Todo um preço só.
0: E é?
1: Com cinco reais você tem direito. Milho, ou um copo de mucunzá, né?
0: Pronto.
1: Do que tiver lá você tem direito a um pratinho.
0: Muito bem. Ó, o meu amigo Raimundo também mandou aqui o comprovante do Pix dele, comprando um bilhetinho aqui. Obrigado, vou Raimundo, Deus te abençoe. Se eu ganhar, pode doar para alguém. Valeu. Dona Petrúcia, se a senhora conseguir fazer e puder mandar o comprovante, a gente agradece para o Edivaldo, enquanto ele está aqui, já preparar os seus bilhetes, viu? Que eu já estou aqui com 6, 7. Já conseguimos vender 7. Né?
1: Vamos vender mais, vamos
0: vender.
1: Lá, pessoal.
0: Vamos
1: ainda dá para todo mundo.
0: Tem bilhete que só, não tem não?
1: Tem.
0: Vocês confeccionaram mais ou menos quantos? Tem ideia?
2: Já
0: obrigado,
2: tem...
0: Ana. Mudou de chique.
2: 540 bilhetes. Ah.
1: 540 bilhetes já confeccionaram.
0: E é?
1: E a equipe tá todo vapor também.
0: Tem
1: lá
0: que
1: no
0: botar
1: bairro,
0: gente
1: viu?
0: Pra vender.
1: Atenção aí, os moradores do bairro Vitória, né? Aqui de Penedo, gente, e o Arraial tá daquele jeito. Então
0: tem que
1: vocês
0: botar
1: não podem.
0: Gente pra vender esse bilhete.
1: Tem
0: porque
1: muito
0: sábado é já, amanhã já é sexta-feira.
1: Isso mesmo.
0: Né? Meu amigo Hélio, vai comprar bilhete?
5: Olha, não tem no Pix não, mas pega que você vai vender lá na hora.
0: Na hora vai.
5: Eu vou pra lá e compro na hora.
0: Pega na hora vai. Na hora. Vai vender na hora?
1: Vamos vender na hora.
0: Vai vender na hora. Ele disse que no Pix não tem não, mas na hora. Agora vai comprar. Valeu, Hélio. Dona Petrúcia.
4: Vou querer dois, viu, Antônio Silva? Tô esperando a minha filha fazer, viu? Que eu não sei fazer, não.
0: Vai pronto. Ela fizer aí, a senhora manda aqui, porque Edivaldo já providencia e já deixa aqui comigo. A senhora pede alguém para pegar aqui na rádio. O Edivaldo, você conhece na Petrúcia? Você mora próximo ali, não, né?
2: Não,
0: ela mora.
2: Eu moro aqui.
0: Você mora na parte alta, né?
2: Eu moro aqui.
0: Muito bem. Tem alguém na igreja lá? A igreja está aberta para venda de bilhetes ou não? Alguém que fique lá assim durante o dia, à tarde? Não, né? Alguém passa?
1: Não,
0: enquanto,
1: nesse
0: não, né?
1: momento não. Como assim a comunidade já conhece, né? Toda a equipe da capela, então sempre vem
2: procura,
1: até nós, sempre procura, né? E estamos fazendo a venda desses bilhetes.
0: Muito bem. Mas vocês querem divulgar algum telefone, alguma coisa aí para alguém que queira comprar? Tem algum WhatsApp que vocês possam divulgar? De repente alguém está ouvindo e diz assim, eu queria comprar um bilhete.
1: Não.
0: Queria comprar um bilhete, como é que eu faço? Procuro quem? Aí vocês já davam uma orientada aí.
4: Sim, tem que sim. Antônio Silva.
0: Oi.
4: Se eu tiver sorte de ser sorteada, pode botar para qualquer pessoa.
0: De
4: viu?
0: Novo?
4: Não, só para contribuir. Viu?
0: Eita, meu Deus,
4: Deus
0: do céu.
4: Deus abençoe todos aí. Boa sorte.
0: Esse povo é chique demais, tá vendo?
2: Não.
0: É, deixa eu ver aqui.
1: O nome
0: ela...
1: já diz, tá vendo, Antônio? Arraial das Graças.
4: Vou querer dois, viu?
0: Dois, ela falou que quer dois. Dona Petrúcia, coloque aí Dona Petrúcia, ela quer dois. Agora bota o nome no verso, por favor.
2: Isso.
0: Aí ela disse, se ganhar, olha, então já tô aqui todo mundo se ganhar, é pra mim doar, o Cleito, o Gato Preto, o Raimundo. Vai ter que sair um balaio pra quê? Pra rádio, viu?
1: Vai ter que sair um balaio.
0: Vai ter que sair um balaio pra cá. São três. Se não sair nenhum. Ô, Nossa Senhora das Graças, traz um balaio pra cá, viu?
1: Amém, Nossa Senhora, passa a frente. Não tem que sair daqui.
0: 14 horas pontualmente em Penedo. Gente, pra organizar um arraial desse, pra organizar um evento desse, vocês têm que contar com o apoio de todo mundo da capela. tem que estar engajado, né? Sim. É importante nesse engajamento.
1: Muito importante.
0: Então, fala aí quem está colaborando, quais são as pessoas que estão junto com vocês nesse projeto do segundo ano do Arraiá.
1: Os colaboradores, né, além, como já foi falado, né, da nossa equipe do Terço dos Homens, Terço das Mulheres, toda a comunidade do bairro que sempre chega junto, né, conosco, nós temos também, fazemos os ofícios, né, e mandamos também para solicitar a questão de tendas, né, de barracas, e temos sido até atendidos, né, seu Edivaldo? Isso.
2: E no finalzinho,
0: vai ter aqui, eu vou tenda lá,
2: divulgar aqui.
1: E isso, temos tenda, então não se preocupe caso o tempo esteja um pouco de chuvoso, né? Vamos estar preparado e ninguém vai deixar de arrastar o pé no salão. Porque vai estar tudo coberto, as barracas também com as comidas e refrigerantes de salgados e doces, né? São todas barracas cobertas também. Temos mesas para vocês poderem sentar, tá? Ficar à vontade com a família. Um lugar aconchegante, né? De muitas graças, de muito arrasta-pé no salão.

0: Ei, o gato preto mandou o peixinho que ele tá preparando. Eita, no coco, ó.
1: Eita, que delícia.
0: O bicho é cozinheiro, ó.
1: Cozinheiro topado, viu?
0: Rapaz.
1: Já cheirou até aqui.
0: Ei, cara, deu vontade agora de comer esse peixe, rapaz. Que peixe é esse, meu irmão? Para, o bicho é cozinheiro mesmo, mandou até o vídeo aqui pra gente ficar com água na boca. É. Ainda tem o áudio da gente falando lá ao fundo, ó.
2: Leito, gato preto,
0: tá vendo? A internet também tem esse lado, né? Assim, mesmo de longe consegue conectar as pessoas, né? Ele tá lá em Barueri, tá lá em São Paulo, mas ouvindo a gente em tempo real pela internet.
3: Ainda participando,
0: ainda,
3: né?
0: Mandando vídeo e tudo, também tem esse lado, né? Tem muita coisa ruim, mas também tem um lado, pra quem sabe usar, tem um lado muito bom também, né? Edivaldo, irmão, 14 horas, eu preciso encerrar o programa. Eu queria que você tiver mais alguma coisa aí com relação a Rayá, que eu não tenha perguntado, fica à vontade. Se quiser fazer agradecimento também, pode ficar à vontade e utilize o espaço aí.
3: Então, nesse momento nós queremos agradecer, em nome de toda a capela Nossa Senhora das Graças, pelo espaço concedido para que pudéssemos divulgar o nosso evento. E também queremos fazer o nosso agradecimento, né, aos ouvintes aí que já foram participando, fazendo sua compra, mesmo distante, e ainda doando, né, para podendo repassar, né, caso eles ganhem.
0: Tem algum Instagram aí que vocês queiram divulgar?
3: Sim, temos o Instagram.
0: Diga
3: da
0: aí,
3: Capela.
0: É
3: Capela
0: e lá, Nossa, o que, é que as pessoas podem acompanhar lá no Instagram de vocês?
3: Então, no Instagram está sempre sendo colocado todo o movimento, todos os eventos que fazemos, isso, né? Uhum. Divulgando sobre questão dos dias de missa, o horário, sobre a catequese também, né? Apesar de ainda vamos fazer 4 anos, mas hoje nós temos a catequese funcionando lá também com as crianças. E vocês vão poder estar acompanhando também, né, através do Instagram da Capela Nossa Senhora das Graças. Pode estar falando com a gente lá também, encomendando aí o seu bilhetinho para estar participando, tá certo? E os nossos agradecimentos também, né, ao nosso bispo diocesano, Dom Valdemir, ao nosso pároco, Padre Antenor, à paróquia Nossa Senhora do Rosário, ao Terço dos Homens e Terço das Mulheres, Nossa Senhora das Graças, à Prefeitura Municipal de Penedos e suas secretarias, ao nosso amigo Ivo Costa, a todos os colaboradores e doadores do evento, a SMTT, ao nosso amigo Célio do Parque, ao nosso amigo Giovanni e a você, Antônio Silva, e seu programa.
0: Obrigado.
3: A Voz da Cidade, com todos esses ouvintes. E também, né, a nossa equipe da Capela, ela quer deixar uma mensagem especial para o nosso amigo e locutor Alves Correia.
0: Olha.
3: Em nome da nossa capela, né, em nome do nosso, da nossa equipe, dizer, Alves Correia, que estamos unidos em oração pela sua saúde e recuperação e que confiamos que Nossa Senhora continuará derramando bênção, força, saúde sobre sua vida.
0: Peguei esse áudio aqui na gravação, vou mandar para ele, viu? Se vocês me permitem, vou mandar para ele.
3: Sim, pode sim, pode.
0: Edivaldo,
3: ligar.
0: Algo mais, meu irmão?
4: Só queria fazer o convite às comunidades da paróquia Nossa Senhora do Rosário, a comunidade Senhor do Bonfim, comunidade Senhor dos Pobres, comunidade Santa Cruz, comunidade Santo Antônio, comunidade São José, comunidade São Miguel Arcanjo, comunidade São Francisco de Assis, comunidade Santa Clara, nas vilas Santa Clara e São Francisco de Assis. A comunidade Nossa Senhora de Fátima, lá na antiga Coreia, né?
0: Isso.
4: Conhecida como Coreia. A comunidade Nossa Senhora Aparecida, na Castro Alves. A comunidade Nossa Senhora das Graças e todas as comunidades das paróquias vizinhas, como a de Santa Luzia, São Francisco de Assis e Nossa Senhora Auxiliadora. Sejam todos bem-vindos ao Arraiá das Graças, ao lado da Capela de Nossa Senhora das Graças. E a todos, muito obrigado pela participação e também pela colaboração. E a você, Antônio Silva, que Deus abençoe grandemente.
0: Amém, meu
4: irmão. A sua disponibilidade de nos prestar esse serviço aqui,
0: amém,
4: de
0: amém.
4: Anúncio, mas também na sua vida pessoal.
0: Obrigado,
4: como filho, como pai, como amigo, E, enfim, como um locutor topado que você é, tá, muito agora, obrigado.
0: Agora estou abençoado pelo resto do ano.
3: Queremos também, né? Uh-huh. Trouxemos uma singela lembrança.
0: É mesmo?
3: Nossa
0: é
3: Senhora sim. das Graças. Oh,
0: rapaz, que massa.
3: Para que ela possa abençoar lindo. Ainda mais a sua
0: e
3: vida.
0: Acende, é?
3: Acende, sim. É uma luminária. Oh, tem que ser tira só o papelzinho embaixo.
0: E é?
3: Para que ela possa iluminar ainda mais a sua vida e família. Deixa eu te ajudar.
0: Veja aí. Ei, gente, obrigado, viu?
3: Ainda tem aqui também um chaveirinho com a medalhinha de Nossa homem. Senhora das Graças.
0: É, não. E a cocada aqui, é? Oh. Eu gosto que só dessa aqui, viu?
3: Então acertamos, viu?
0: Que chama de... Qual é o nome disso aqui? Esse aqui?
2: Pé de moleque.
0: Pé de moleque. Sou fã disso aqui.
3: Eita, que lindo. Amém, amém. Aumenta ainda mais e abençoe.
0: Amém.
3: E que também possa se fazer presente junto com a sua família,
0: lindo,
3: né?
0: Lindo.
3: No nosso arraiá. Aguardamos vocês lá também, tá?
0: É. Vai ter desse não lá pra vocês vender também lá. Seria massa, viu?
3: Sim, sim. É, nas nossas festas de final de ano nós temos tanto terço.
0: Ei, obrigado, viu? Deus abençoe vocês.
3: Amém,
0: amém o presente.
3: Obrigado pela oportunidade.
0: Deixa eu fazer uma foto aqui
3: de podermos divulgar,
0: presente.
3: Né? O nosso arraiá.
0: Amém, amei. Ei, mas eu faço sem interesse, viu?
3: Não, sabemos não. disso.
0: Rapaz, sabemos. Ai que massa. Parece um sol assim, né?
3: E a noite ainda fica mais bonito.
0: Não,
3: imagina na sua estante, na cabeceira da sua cama, né?
0: Ah,
3: como somos acostumados a chamar.
0: Olha, ficou lindo, ó.
4: É.
0: Lindo, lindo. Gostei demais. Ei, Deus abençoe vocês.
4: Amém, amém.
0: Gente, ó, vocês sabem que pode contar com esse espaço, pode contar com esse programa, viu? Estou sempre à disposição. Vou botar aqui para economizar a pilha. Estou sempre à disposição. No que eu puder ajudar em divulgação, não se preocupem que não tem interesse algum de cobrar nada. A gente faz realmente de bom coração, faz de bom grado. Quando vocês organizarem qualquer outro evento lá da comunidade, pode vir aqui, que o espaço está garantido para divulgação. Edivaldo falou comigo ontem.
4: Foi.
0: Enquanto eu estava aqui com o Toninho, né?
4: Foi.
0: Você mandou, mandou mensagem para mim aqui. Desculpa se eu não respondi.
2: Eu não tenho o número direto daqui.
0: Do zap daqui.
4: Do zap daqui.
0: Vou mandar para você o zap.
4: Pronto,
0: daqui, viu?
4: Pra mim,
0: vou mandar. Viu? Mas, irmão, estou sempre à disposição. Obrigado pelos presentes, viu? Deus abençoe vocês. Vamos fazer o seguinte? Vamos fazer uma foto ali. Eu vou acender a santa para ela ficar iluminando a gente ali.
4: Isso aí.
3: Chegou até aqui uma pergunta aqui no WhatsApp referente à nossa barraca do refrigerante. Gente,
0: certo.
3: O copo vai estar saindo no valor de R$1. Vamos ter suco,
0: pronto.
3: Café, tá certo? E os pote também do Mucunzá, né? Tem algumas coisas que vai ser copo e outras vão ser pote, tá certo? No valor de R$5.
0: Muito bem.
3: Aguardamos vocês.
2: Também,
3: arroz doce, canjica, caldinho.
0: Vai ser bom demais.
3: Vai ser arretado e bom.
0: Fiquem aí ouvindo a propaganda da JD Construções falando das promoções agora para o mês de junho. E eu vou tirar uma foto aqui com o pessoal para mostrar os presentes que eu ganhei. Bonito demais. É uma imagem de Nossa Senhora das Graças. E ela acende aqui, fica bem lindo. E também ganhei chaveiro, é?
3: Isso.
0: Aqui é um mini terço, né?
3: Isso.
0: É um terço. Tem paçoca, é?
3: Tem paçoca.
0: Pé de moleque. Rapaz, vocês capricharam, viu? Precisava
3: convite,
0: não.
3: Hein? Convite
0: precisava. Ainda tem um convite, é?
3: Sim.
0: Ah, rapaz, precisava não, mas. Já trouxe, Deus abençoe. 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

0: 14 horas e 14 minutos em Penedo, tudo igual por aqui, 14 e 14. Nós conversamos aí, ó, com o pessoal da capela Nossa Senhora das Graças, viu? Eu ganhei aqui duas lembrancinhas, linda, linda, linda. É, o pessoal tira uma foto aqui com o pessoal. Acho que eles vão postar aí, vocês vão ver, gente. Show de bola, viu? A lembrancinha que eles fizeram aqui pra gente, linda mesmo. Então, obrigado aí a todos da capela, meu amigo Edivaldo, a Glícia que esteve por aqui, e Deus abençoe, viu, gente? Estou por aqui, no que eu puder ajudar, estamos por aqui. Agradecer aí Dona Petrúcia, que comprou também bilhetes aqui do balaio, o meu amigo Gato Preto, que está preparando um tilápia ao molho. O cara mandou um vídeo aqui para mim, show de bola. Também o meu amigo Hélio Carroceiro disse que vai comprar lá no evento. O Raimundo, lá da Educação, também comprou. E o Cleiton Jordão. Um abraço a todos aí que contribuíram com o arraiá da capela de Nossa Senhora, de Nossa Senhora das Graças, viu? Muito obrigado a todos. Fechar aqui o nosso programa trazendo aqui o seguinte, olha, o INSS passa a usar o WhatsApp oficial para enviar informações sobre agendamento do BPC. O BPC é um benefício de prestação continuada. Acompanhe comigo.
1: O INSS passou a utilizar o WhatsApp do governo federal para enviar informações sobre agendamentos de avaliação social do benefício de prestação continuada, o famoso BPC. A Juniele Rocha volta agora com mais informações e a gente quer saber para não cair em golpe, porque tem muito golpista que usa desse tipo de argumento para tentar furar o bloqueio, essa bolha, né? Como é que é feita essa comunicação? Como é que a gente recebe essa comunicação? O que é que diz nessa mensagem enviada pelo INSS? É com você, Juniele.
2: Exatamente, Douglas. É muito importante estar atento justamente para não cair em golpes e ficar atento também às informações necessárias. Essa comunicação, ela acontece através de mensagens enviadas e nessas mensagens constam informações como a confirmação do agendamento, da avaliação social, data, horário e local do atendimento, avisos de proximidade da data agendada, além de orientações importantes quanto ao comparecimento ao atendimento. E para saber mais sobre essa nova mudança, a gente vai conversar agora com João Onuki, que é advogado previdenciário. Bom dia, seja bem-vindo mais uma vez ao Balanço Geral. Como funciona essa comunicação? Quem recebe exatamente? O que é que muda a partir de agora?
3: Bom dia, Juniele, bom dia, Douglas, bom dia, Maísa, bom dia você que nos assiste. Veja, muito importante essa divulgação, essa forma de comunicação. Anteriormente o governo não fazia, o INSS não fazia informação de que as perícias estavam em proximidade. As pessoas que têm benefício de prestação continuada pela Lei Orgânica de Assistência Social, popularmente chamado de LOAS, estarão recebendo essas notificações pelo WhatsApp 7 dias antes da perícia. Portanto, somente as pessoas que têm essa perícia pré-agendada que receberão essa notificação.
2: A gente citou aqui que são informações quanto à data, horário, local de atendimento. Nessas mensagens não constam links, não tem o pedido de dados pessoais, nada disso. Então, quem recebe esse tipo de mensagem, é importante estar atento também a esses detalhes, não é isso?
3: Perfeito, Juniele. Você que nos assiste tem atenção com a qualidade da informação que recebe, a mensagem que recebe. A mensagem é meramente informativa. Se tiver link para clicar, se tiver verificação facial para fazer, é golpe. Então não participa da segunda etapa, pega as etapas de confirmação. Recebeu mensagem de confirmação, está na dúvida? Entra no aplicativo Meu INSS ou liga para 135 para confirmar a informação. Se está sendo acompanhado por um advogado, por uma advogada, entra em contato com o número que você tem registrado na sua agenda para fazer essa confirmação.
2: Perfeito, muito obrigada pelas informações. Conversamos com João Onu, que é advogado previdenciário. Além disso, claro, é importante estar atento porque esses canais oficiais que utilizam o WhatsApp, ele tem o selo de verificação, um selozinho azul. Então você vai saber que ali você está lidando com uma conta que é oficial. Importante estar atento a essas mudanças, já estão em vigor esse envio de mensagens. Eu volto com vocês no estúdio.
1: Valeu, Juniela, muito obrigado pelas informações. É muito perigoso, porque os bandidos acham jeito para tudo. A gente uma época aqui falava o INSS não manda comunicação, cuidado. Aí agora a gente fala que o INSS manda sim comunicação, mas tem os critérios de segurança que a gente pode seguir, adotar para não cair em golpe, tá? Obrigado ao doutor João Eunuc e muito obrigado também a você, Juni, pelas informações.
0: É, o INSS não mandava notificações através de rede social. Agora o INSS está divulgando que vai passar a usar o WhatsApp oficial para enviar informações sobre agendamento do BPC. É, o cuidado disso aqui é que muita gente vai terminar caindo em golpe. Por que eu digo isso? Porque hoje, quando os meliantes, quando os falsários, quando o estelionatário ouve falar de um negócio desse, o cara já vai dormir pensando como ele vai criar um WhatsApp semelhante para roubar o povo. Então o INSS tem que se blindar aí com muito cuidado, porque já pensou se algum beneficiário recebe uma mensagem falsa? E não vai demorar para acontecer, viu? Não vai demorar para que eu esteja aqui noticiando que já tem golpe aí novo, alguém se passando dizendo que é do INSS para tentar arrancar dinheiro de alguém. Então, tem que se ter cuidado. A ferramenta da rede social é boa, é importante, é rápido, é ágil, é. Mas tem gente que só trabalha para o mal. Hoje os bandidos, quando ouve falar, governo vai criar uma plataforma para você se cadastrar, o cara vai lá, cria uma plataforma semelhante para roubar o povo. Então cuidado, quando você receber uma mensagem via WhatsApp dizendo que é do INSS, se certifique-se do que essa mensagem realmente é do INSS, porque o INSS vai passar a usar o WhatsApp oficial para enviar informações sobre agendamento. Detalhe importante, já vá tomando nota, o INSS, quando mandar a mensagem, não vai lhe pedir nada. Não vai lhe pedir para você digitar CPF, não vai pedir para você digitar senha de nada. Ele apenas vai informar o dia e a hora do agendamento da sua perícia do benefício de prestação continuada. Então, se você recebeu uma mensagem, de repente você tem uma perícia para fazer com relação ao BPC, e você recebe uma mensagem de alguém dizendo que é do INSS, agora, para confirmar, o senhor digite sua senha, digite CPF, o número do seu cartão. Não caia nessa, porque aí não vai ser mensagem oficial do INSS. Vai ser alguém se passando pelo sistema do INSS. Para você não cair em golpe, fique atento. Não digite CPF, não digite número de cartão, não digite senha de cartão, não digite nada, porque segundo a matéria que eu passei, diz que você vai ser apenas comunicado o dia e o horário que está agendado a sua perícia. Deu para entender, né? Fique esperto, fique atento. Gente, 49 mil crianças podem ter o benefício do Bolsa Família suspenso. Sabe por quê? O que acontece com muita gente que vai tirar o dinheiro, quando chega lá não tem grana no banco e fica se perguntando, ah, cortaram o Bolsa Família do menino, cortou não. Aí o cara vai lá no CadÚnico, quando chega lá atualiza o cadastro e consegue liberar o dinheiro. Sabe o que acontece? muita gente não atualiza o cadastro do Bolsa Família e aí muitas vezes tem o benefício suspenso. Acompanhe a matéria aí comigo.
4: E atenção, famílias que recebem o Bolsa Família. Ó, preste atenção, aumenta aí o volume da televisão. Se liga aí nesse recado. Você que tem criança em casa que é beneficiária do Bolsa Família, aqui em Maceió, atenção, hein? Milhares de beneficiários precisam atualizar as informações de saúde para não correr o risco de ter o benefício suspenso. E para ajudar nesse processo, a Secretaria Municipal de Saúde vai realizar um dia D nas unidades básicas da capital. Quem traz mais informações ao vivo do que é esse processo, né? É o Douglas França, que fala dessa atualização, por que ela é importante, qual é o objetivo. Então tem que ir na UBS, né? As famílias têm que ir lá para não perderem benefícios, né, Douglas?
5: Exatamente, na UBS, viu, Bia? E a Secretaria de Saúde aqui de Maceió está em alerta sobre isso, porque milhares de beneficiários não fizeram a atualização do acompanhamento de saúde, que é fundamental, que é obrigatório para a manutenção do benefício. Só para se ter uma ideia, mais de 48 mil crianças ainda precisam passar por esse acompanhamento. Então, por causa dessa demanda que é gigantesca, na quinta-feira agora vai ter o dia D nas unidades básicas de saúde. Quem vai explicar para a gente agora como tudo vai funcionar, como vai ser realizada essa mobilização, é a Rita Leone, que é coordenadora de condicionalidades em saúde de Maceió. Preste atenção.
6: Os beneficiários precisam levar as crianças de zero a menor de 7, duas vezes por ano, nas unidades de saúde, para fazer o acompanhamento nutricional. As mulheres de 14 a 44 anos, as gestantes precisam fazer o pré-natal, estar com o pré-natal em dia. E também as vacinas das crianças precisam, o calendário vacinal precisa estar atualizado. Neste semestre, agora no dia 19, com a baixa cobertura dos beneficiários, das crianças especificamente, a Secretaria Municipal de Saúde está realizando um dia D em todas as unidades de saúde de atenção primária. Esse dia D é uma oportunidade que está se dando para esses beneficiários retardatários, aqueles que ainda não foram acompanhados nesse semestre, para que eles sejam acompanhados. Nesse dia vai ter também avaliação odontológica e a vitamina A, que vai ser também oferecido para aquelas crianças que ainda não tomaram a vitamina A. Nós esperamos que as mães levem seus filhos, porque a falta desse acompanhamento pode gerar até a perda do benefício.
5: É isso, recado dado. Então, na quinta-feira agora, você que não fez ainda a atualização desse acompanhamento de saúde, que é obrigatório, é só procurar qualquer unidade básica de saúde aqui de Maceió para fazer essa atualização. E é importante que você vá, não só para garantir também o acompanhamento de saúde, para saber se está tudo bem, enfim, a sua saúde, saúde dos seus filhos agradece, mas também para garantir aí a manutenção desse benefício que faz a diferença na vida de muita gente. Então, só reforçando mais uma vez, dia D, agora na quinta-feira, em todas as unidades básicas aqui de Maceió, Bia.
4: Muito obrigada, tá? Obrigada mesmo. Então é um chamamento aí para as famílias que são beneficiárias do Bolsa, manterem o cartão de vacinação atualizado da criança e tem que dar baixa, né, no sistema da saúde. Não adianta você dizer assim, eu acho que eu já fiz, tá tudo certo. Você tem que levar a sua criança na unidade básica e lá vão conferir a caderneta de vacinação, né, crianças de até 7 anos. Mulheres também tem que ir, gestante, né, que é para fazer todo o acompanhamento, né, antes do parto, que é o pré-natal, que a gente chama. Então se você também recebe bolsa, a gestante tem que ir lá, gente, que a saúde tem que ser acompanhada, tá? Senão você pode ter o seu benefício suspenso. Procure a unidade básica de saúde mais perto aí da tua casa, tá bom? Essa atualização é feita, duas vezes por ano. Tem o dia D agora, dia 19, mas você tem até o final do mês, né, do mês de junho, para fazer a primeira etapa dessa atualização cadastral.
0: Tá aí, fique atento, né, para você estar sempre atualizado. com a questão aí da, da carteira de vacina, né? Menino na escola. Então preste muita atenção, viu? Porque às vezes o camarada vai sacar o benefíciozinho, quando chega lá não tem dinheiro. Ah, não tem dinheiro, cortaram bolsa e tal. Muitas vezes é só atualização cadastral do programa que você não fez. Então fique atento e procure se atualizar. Olha, ontem o Manga Rosa chegou aqui na rádio, nosso ouvinte Manga, e trouxe um RG, uma carteira de identidade em nome de Ana Clara Valério Gomes. Então, se alguém conhecer a Ana Clara Valério Gomes, passa para ela que o RG dela está aqui na Rádio Grande Rio FM, viu? Foi encontrado. Quem trouxe aqui na rádio foi o nosso amigo Manga Rosa, ali da funerária Santa Luzia. Ele passou aqui e deixou o RG da Ana Clara Valério Gomes. Deixa eu ver aqui se eu consigo ver a filiação aqui da Ana Clara para a gente poder tentar ajudar mais ainda. Deixa eu ver aqui se eu consigo enxergar. Deixa eu ver aqui. Filiação: Rosimeire Valério Gomes e Marcos Calheiros da Silva. Ó, então, Ana Clara Valério Gomes. A filiação é a Rosimeire Valério Gomes e o Marcos Calheiros da Silva. Então avisem aí a essa jovem que o RG dela está aqui na Rádio Grande Rio FM. Nosso amigo Manga Rosa, o Laelton, né? Popular Manga Rosa, como nós conhecemos. Ele ontem chegou aqui e entregou esse RG, deixou aqui em nossas mãos. Então, quem estiver ouvindo aí, se conhecer a Ana Clara, passa para ela que o RG dela foi encontrado e está aqui na Rádio Grande Rio FM. Ó, muito bem, gente, final de programa por hoje. A você, meu ouvinte amigo, grato pelo carinho da sua audiência. 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

0: 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Um abraço a todos, obrigado pelo carinho da audiência. Papai do céu nos abençoe, nos dê um final de tarde abençoada, uma noite tranquila, e que nós possamos voltar amanhã com a graça de Deus, a partir do meio-dia, com mais uma edição do nosso programa A Voz da Cidade. E hoje os senhores ficarão aí na ótima companhia dela, que tá ali bocejando mais do que tudo, a companheira Sandra Maurício, que vai ficar com os senhores e o programa derrubado até as 18. Abriu uma boca que eu pensei que era uma leoa. Misericórdia. Um abraço, gente. Fica com Deus. Tchau, tchau. Até amanhã.
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As criaturas, suplicamos, Senhor, a tua bênção e proteção sobre este local de trabalho. Que a tua graça, Senhor, a salvação de Jesus Cristo e a consolação de teu Espírito Santo habitem dentro destas paredes, para que sejamos abençoados e prósperos, e que não haja contenda nem desunião. Afasta, Senhor, deste local de trabalho todo o mal. Que teus anjos de luz acampem dentro e ao redor deste estabelecimento. E somente a paz, a união e a prosperidade habitem este local. Concede, Senhor, aos que aqui trabalham, um coração justo e generoso, para que o dom da partilha aconteça e as tuas bênçãos sejam abundantes. Dá, Senhor, saúde, paz e prosperidade aos que retiram deste lugar o sustento da família, para que saibam que só o Senhor é Deus, que só Jesus Cristo é o Salvador, que só o teu Espírito Santo é o Consolador, para que possam sempre cantar em louvores a ti, Senhor, a Jesus Cristo e a teu Espírito Santo. Em nome de Jesus Cristo. Amém.

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1: Boa tarde, Florentina. Boa tarde, todo mundo.

0: boa tarde todo mundo que acompanha a partir de agora o programa Derrubado até às 18 horas. Eu, Sandra Maurício, estou chegando por aqui para ficar com vocês. Obrigada pelo carinho, pela audiência, pela paciência e se manter aí. Receba o meu beijo, beijo.
1: Maurício, beijo.
0: Hoje, quarta-feira, 17 de junho de 2026. Vou homenagear com muito carinho todos os aniversariantes do dia, desejando amor, alegria, paz, sucesso, realizações. Vida longa.
2: Parabéns pra você.
0: E nós vamos até o Giro da Sorte, a Cavalcante. Valendo dinheiro. É muito dinheiro pro povo. É isso aí, esses dias tá absurdamente de sorte, o Giro da Sorte, é. Olha, na segunda-feira saiu o ganhador. O nosso amigo Adeildo, que vende amendoim no comércio, ontem faturou, aliás, na segunda faturou R$5.500. 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Ontem saiu mais um ganhador com um prêmio no valor de R$4.000. Saiu para o Damião, que é guarda municipal, guarda patrimonial, melhor dizendo, né? Faturou ontem R$4.000 e hoje tá valendo mais R$4.000. 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Esse é o Giro da Sorte dessa quarta-feira. E daqui a pouquinho eu volto depois do nosso intervalo comercial. Um show de música, alegria e alto astral.
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0: 2h49.
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0: 2h56, 2h56. Um forte abraço para você que acompanha a nossa programação. Hoje, vamos lá saber o que que o dia 17 de junho traz de informações pra gente. Vamos lá? Hoje, nós comemoramos o Dia Mundial de Luta contra a Desertificação e a Seca. Hoje também é Dia do Funcionário Público Aposentado e Dia do Médico Veterinário Militar. Parabéns a todos que fazem parte, né, da luta contra o deserto, a seca, aos funcionários públicos aposentados que contribuíram e contribuem muito para o desenvolvimento do nosso país e aos médicos veterinários militares. Hoje nós também destacamos os famosos Arlete Salles, que é atriz, né? Igor Stravinsky, esse é falecido em 71. E Clodovil Hernandes, falecido em 2009. Acontecimentos marcantes e curiosidade, a Estátua da Liberdade chegou a Nova York em 1885. Em 1972, foi o início do escândalo de Watergate. Morte de Masaharu Taniguchi, isso em 1985, e Bussunda em 2006. Na religião e espiritualidade, hoje é dia de São Ranieri de Pisa. E hoje é o seu aniversário? Nossa, que dia lindo! Parabéns pelo seu grande dia, muita luz, muita paz, saúde, felicidade, que coisas boas lhe aconteçam o tempo todo.
1: Parabéns pra você.
0: Às 2h57, a Josélia Febrônio, lá em Igreja Nova, já está por aqui para ouvir Amado Batista. Aproveitar e tocar a Folha Seca. Ofereço para Dona Leda lá no Matadouro, para Dona Rosa lá no Bairro Vermelho, enfim, para Dona Petrúcia no centro da cidade, para professora Lurdinha, também no centro da cidade, e para minhas amigas Donas Lourdes, da Rua Alto São João, e Dona Bernadette, também na Rua Alto São João. A Dona Cida, do Seu Pedro, a Cida do Marcelo, a Maria, a Binha, Dona Lourdes, o Tonho, também, quem mais? O Cicinho, Marlene, falei. Um abraço para todos vocês do Alto São João que curte a nossa programação. Boa tarde, querido. É isso aí, amanhã.
2: Boa tarde, Sandrinha.
0: Boa tarde, Neide.
2: Passar sair um forrozinho, caviar com rapadura.
0: Opa, bora. Caviar com rapadura aqui também na audiência com a gente. Tem o nosso querido amigo Marizan. Boa tarde, Marizan.
3: Boa tarde, minha amiga Sandra Maurício.
0: Tudo bem,
3: Sandra,
0: né?
3: Sandra, eu gostaria que hoje você tocasse os parabéns pra minha neta, pra minha netinha Meline, hoje completando 7 aninhos. Meline, que essa data se repita por muitos e muitos anos, com muita paz e saúde, que Papai do Céu te abençoe grandemente a sua vida.
0: Que lindo.
3: Te livrando de tudo quanto for ruim e te colocando muita luz no seu caminho. Parabéns, Meline, ou simplesmente Melry, como o vovô te chama.
0: Oh, Melry, anos e anos de vida abençoados por Deus, multiplicado, muita saúde, alegria, que você continue sendo essa menina de sorriso lindo, saudável, feliz e muito amada e protegida por todos que te cercam. Parabéns. Parabéns. Jesus te abençoe imensamente. Parabéns. É linda, linda essa princesa. Boa tarde, Leoa Bocejante. Bora forrosar e pular fogueira pra ser compadre e comadre. Eita, que esse menino é demais. Tinha que ser ele, né? Agora, o nome da música que você pediu aqui, que você não soube me dizer. Do Flávio José. Qual é o nome da música? Forró no Pé de Serra, é isso o nome da música? Vou procurar aqui, tá bom? Vamos embora. Amado Batista está chegando, Folha Seca.

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E vamos lá. Olha, uma homenagem para a Melry, né? A netinha aí do Marizã. O sucesso de Amado Batista Pétala. Eu toco já já. Que é uma linda história de amor entre o vovô e a netinha. E hoje, como ela tá completando mais um ano de vida, tá aqui já no ponto sucesso Amado Batista Pétala. Meu amigo também, Raimundo Jardineiro, gente boa, tá por aqui conosco, também pediu Daniel pra ser feliz. E é claro que vai rolar aquele pé de serra com o Flávio José atendendo a pedido do nosso querido amigo Beto Friedman. São 3 horas e 15 minutos. Aumente o volume.

0: isso aí, hoje, né? Um dia muito, muito, muito especial. São 3 horas e 20 minutinhos e o vovô Marizão tá aqui homenageando com muito carinho a sua linda netinha Meline, que ele chama carinhosamente de Melly, por estar completando mais um aninho de vida. Que a sua vida seja de muitas realizações, felicidade, paz, saúde, proteção. Deus sempre presente e que você continue sendo esse símbolo de amor e de alegria na vida das suas famílias e da sua família, especialmente do seu vovô Marizan, que te ama muito. Feliz aniversário, linda princesa. Muitos anos de vida, alegria, paz, amor e realizações. Hoje, amanhã e sempre.
1: Parabéns.
0: Seja muito,
1: você.
0: Muito, muito feliz. Parabéns, Melly. A Meline, hoje completando de idade nova. Três e vinte. Tá chegando o Daniel pra ser feliz. Meu amigo Raimundo Jardineiro.

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0: Vamos que vamos, vamos que vamos. Vamos dar continuidade ao programa Derrubado, 3 horas e 38 minutos. Maria do Gileno, uma boa tarde, mulher. Boa tarde pra você. Boa tarde, Lena Pereira. Olha, tá lá no Paraná, na cidade gaúcha, ouvindo a gente, curtindo as férias com os amigos e a família. Obrigada, querida.
1: Boa tarde, Sandrinha.
0: Boa tarde, moça.
1: Como é que você está? Gostaria de ouvir.
0: Marilza.
1: Aquela música de Frei Gilson, Terra Seca, para oferecer os aniversariantes, né? De
0: sim,
1: hoje do dia. A minha pessoa, a Jéssica e o Aldo, que Jesus dê muita saúde, muita paz, muita felicidade e muita saúde, muita sabedoria e muitos anos de vida.
0: Isso, verdade.
1: Que essa data se repita por muitos e muitos anos. Já, minha querida, um beijo.
0: Parabéns para você e todos que estão fazendo aniversário juntinho de ti.
2: Parabéns,
0: muitos anos de vida,
2: parabéns,
0: paz, amor, alegria, sucesso e realizações. Essa é a Grande Rio FM, só tem gente linda com a gente. Opa, tá chegando o palmeirense, Carlinhos, Campo Redondo, são 3h38.
3: Boa tarde, Sandra.
0: Boa tarde, menino.
3: Campo Redondo. Sandra, toque a música Rotina, de Roberto Carlos, viu? Pra mim, pra todos os ouvintes ouvirem.
0: Certinho, menino.
3: Bom trabalho.
0: Obrigada, querido.
3: Uma boa quarta-feira.
0: Pra todos nós, e vamos de sucesso. Para os aniversariantes,

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0: Muito bem, já de volta por aqui na Grande Rio FM, primeiro lugar em todo lugar. Gente, já o tempo tá voando, são 4 horas pontualmente. Obrigada a todo mundo pelo carinho. Boa tarde, dona Luzinete.
1: Boa tarde, Sandra.
0: Boa tarde, meu bem.
1: Eu já estou lhe ouvindo, meu amor. Eu gostaria que você botasse pra mim hoje uma música bem bonita, bem linda, bem linda. De Maria
0: Mendonça.
1: Passa na frente.
0: Ah, tá.
1: E ofereço pra você, a Mileninha e todos que estiver me ouvindo nas três vilas, São Francisco, Primavera e Santa Clara.
0: Tudo então, certo.
1: A música que mandei você botar naquele dia,
0: sim,
1: é essa daí, ó. É porque eu não sei o ritmo dela, mas era essa daí que eu acho bonito.
0: Maria passa.
1: Seu Alves Corria cantando ela.
0: Não. Alves Corrêa não canta não essa canção. Ele canta como Zaqueu. Eu quero subir o mais alto que eu puder. E essa outra é Maria passa à frente, pisa na cabeça da serpente. Decida aí, que é pra eu saber qual é que a senhora quer de verdade. Tá bom? Ô, paixão na bota.
2: Sandra, Maurício, aqui dentro. Vamos junto, chão na bota. Ó, quero uma música aí, de Alcima Monteiro aí. Tô aqui na casa do Nado. Nado disse que ofereça, bota essa música aí. Quem ofereça a ele, a esposa dele, o filho dele. E oferecer a mãe dele, a todo o povo da cooperativa. Chama na bota, tamo junto. Calceiro, topado, chapado. De Penedo Agora, bota aí a música de Alcima Monteiro.
0: Aí, nós tá, estamos no aí chama na bota.
2: Show, Sandra. Maurício, chama a bota, tamo junto.
0: Valeu, menino.
1: Mesmo, Sandra Maria, isso é mesmo.
0: É Zaqueu, né?
1: É isso mesmo, é.
0: Pronto, pois tá certo.
1: É isso mesmo, é essa mesmo. Bote, meu amor,
0: tá
1: essa
0: joia.
1: Mesmo. Obrigada.
0: Por nada, meu anjo, tudo de bom na sua vida. Opa.
3: Próximo pra gente aí.
0: Forró.
3: Eu posso oferecer mais dizer aí, tá louco, né, pra você. Boa meia hora, viu? Posso correr, Manuel Rodrigues. Tudo minha família, teve uma tarde, muito feliz. E amanhã, se quiser, Sandrinha.
0: Amém, querida. Chuvas de bênção. São 4 horas e 1 minuto. Chega ao cima, ponta de faca.

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0: Minutos 4:21. Eita! Obrigada, Beto Friedman. Linda pulseira. Eu tenho uma correntinha que eu coloco numa das minhas bolsas, que tem essa letra, esse letreiro que eu ganhei da Dona Elisa do meu coração. E tem uma outra também que eu ganhei da Alícia, nossa querida amiga e ouvinte lá de Neópolis, a filha da Claudinha. Também fez umas personalizadas para mim. Ixi, tá todo mundo na boa companhia da Grande Rio FM, meu? Muito obrigada pelo carinho de sempre. Um abraço, bolinho. Grande Reinaldo. Reinaldo, você voltou, né? Voltou a ouvir a Grande Rio FM, aliás. Voltou a participar. Tá de celular novo. Muito bem. Para você, Reinaldo. O sucesso, né, da Alana Macedo, que eu fiquei devendo a ele hoje de manhã, vou tocar agora à tarde pra você. Tá certo? Aumente o volume. 4:22.
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1: Agora nós, né?

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muito bem, são 4h40. Muito boa tarde para todo mundo que acompanha o programa Derrubada, essa festa que vai ao ar até às 18 horas. Agradecendo a todo mundo pelo carinho, pela companhia. Vamos curtir muito mais músicas. Está chegando por aqui, Cela Rasgada, Filho de Sorte. Ainda o Filho do Piseiro também está chegando, com um poporri bem legal para você curtir aqui e se animar. São 4h40.

Nailson, Celso Filho do Piseiro e Cláudio Ney aqui na programação da Grande Rio FM. Esse forró bom demais pra você curtir até às 18 horas. Obrigada a todo mundo pelo carinho de sempre. Vamos lá, continuando por aqui na nossa festa derrubada, trazendo ele, o derrubado com o cachorro e a galinha.

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0: Ok, galera, um abraço, boa noite, gente amiga de Penedo, de toda a capital do Velho Chico, a minha querida Ouro Preto do Nordeste. São 18 horas e 15 minutos, estou chegando com a voz e a razão para mais uma edição do nosso Grande Rio Esporte. Hoje é quarta-feira, 17 de junho de 2026. A partir de agora, a nossa equipe do Super Time do Rádio vai bater bola em seu receptor com esta galera: Valdir Fernando, Valbert Lima, Valder Lima, meu comentarista eclético, e a parceria junto 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Vamos lá, garotinho, confira a hora comigo, 18 e mais 17. É chegada a hora para dar o boa noite, um campeão do Super Time do Rádio. Ele é o meu comentarista eclético do Super Time do Rádio.
1: Boa noite, Valde.
2: Boa noite,
1: amigos ouvintes da Grande Rio FM, do nosso programa Grande Rio Esportes.
0: Exatamente, garotinho. Daqui a pouco a participação do nosso garotão da galera, o Valbert Lima, que vai trazer o panorama do que tem acontecido no futebol em geral, da Copa do Mundo, porque a Copa do Mundo, nesta quarta-feira, chega a sua última rodada. Da primeira rodada, do último jogo da primeira rodada, com os jogos do grupo K e L. Aí a partir de amanhã começa a segunda rodada, aí vem A, B, C, D e por aí vai, tá certo? Até chegar no final dessas letrinhas K, L, tá bom? Que é a ordem alfabética dos jogos da Copa do Mundo, que vai entrar na segunda rodada a partir de amanhã. Mas para falar de Copa do Mundo e dos outros esportes pelo Brasil, nada melhor do que ele com o seu boa noite no programa, sua participação no momento da Copa. É meu garotão da galera, Valbert Lima. Boa noite, garoto.
3: Muito boa noite, Valdo Fernando, Valder Lima e todos os ouvintes do programa Grande Rio Esporte na Rádio Grande Rio FM 99.1, que é primeiro lugar em todo lugar. Estamos chegando aqui com nossa participação nesta quarta-feira, 17 de junho de 2026, destacando a Copa do Mundo, né, rapaz? Nosso momento da Copa aqui no Grande Rio Esporte. Vamos destacar Os jogos de ontem pela Copa do Mundo, terça-feira, né? Tivemos 3 jogos sendo realizados ontem. Tivemos a grande vitória da França sobre a seleção do Senegal por 3-1, com 2 gols de Mbappé. Tivemos também a Noruega vencendo o Iraque por 4-1 e a Argentina vencendo a Argélia pelo placar de 3-0, com 3 gols de Lionel Messi, né, rapaz? O craque argentino, campeão do mundo e o melhor do mundo, diga-se de passagem, né? Para você ter uma ideia, com os 3 gols marcados ontem, Lionel Messi tornou o maior artilheiro das Copas do Mundo, né, ao lado de Klose, da Alemanha. Então, 16 gols cada na Copa do Mundo, para você ter uma ideia da história que o Messi está fazendo na Argentina, né, rapaz? Então, parabéns aí ao Messi, aos argentinos, torcedores argentinos, realmente que estão empolgados com essa seleção. Será que vem o bicampeonato? Vamos aguardar, né? Temos a França, também é favorita, temos a Alemanha também, que é favorita. Então vamos aguardar os próximos jogos aí da Copa do Mundo. Vamos agora aqui destacar os jogos de hoje, né? Mas vamos aqui também falar que ontem tivemos jogo isolado Série B, né? Vamos entrar nesse detalhe também, Série B do Campeonato Brasileiro, jogo isolado ontem. Vamos aqui destacar que o Fortaleza perdeu em casa para o América Mineiro pelo placar de 3-0, rapaz. Com esse resultado aqui, com a vitória... Deixa eu aqui destacar que com a vitória de ontem, o América Mineiro ocupa hoje ainda a lanterna, né? Com 6 pontos ganhos, enquanto que o Fortaleza, mesmo com a derrota, ainda permanece lá no G4 com 21 pontos ganhos. Agora vamos para os jogos de hoje, quarta-feira, né? 17 de junho, destacando a Copa do Mundo, né? Copa do Mundo que já teve jogo já encerrado, né? Tivemos aqui a Áustria vencendo a Jordânia por 3-1, também destaque para os jogos de Portugal e Congo, Inglaterra e Croácia. E logo mais, às 20 horas, vamos ter Gana jogando contra a seleção do Panamá, e às 23 horas, jogo importante aí que o Valder Lima vai ficar ativo, assistindo na íntegra, Uzbequistão e Colômbia. Então esses foram os jogos de hoje para a Copa do Mundo 2026. Então, aqui encerro minha participação no programa de hoje, destacando o momento da Copa, e prometemos voltar amanhã com muitas informações. Tenham todos uma boa noite e até amanhã, se Deus quiser. Tchau.
0: Tchau. Tá aí, portanto, ele, meu ídolo, garotão da galera, Valbert Lima, trazendo o momento da Copa aqui no nosso Grande Rio Esporte. E agora a bola é para o nosso comentarista Atlético. Vamos por parte. Argentina 3, Argélia 0. Messi fez 3 gols. Deitou e rolou ontem. Depois de superar o Mbappé, que ontem à tarde fez 2 na vitória da França contra Senegal. E a briga de ambos para saber quem é o maior artilheiro das Copas do Mundo. Hoje é Messi. Mas Mbappé pode passar. Tá briga boa aí nessa Copa do Mundo, que só tá na primeira rodada. E quando foi agora à tarde, Portugal e a República do Congo empataram 1-1, que o Cristiano Ronaldo mal jogou. Tava preguiçoso, não queria as bolas todas, apontava para dar uma bola, como você disse, comentarista, e que dos 3 que todo mundo tava esperando, a decepção foi hoje, que até o bolão a gente perdeu. Botamos Portugal seco, tranquilo, e o Portugal derrubou muita gente na aposta, 1-1. Agora tá acontecendo um jogão, Inglaterra e Croácia tá no segundo tempo, tá 3-2 para a Inglaterra. O grande craque inglês, o Kane, que joga no futebol da Alemanha, no Bayern de Munique, perdeu até pênalti, pra você ter uma ideia, e fez 2 gols. Então, que jogo não tá sendo esse, jogado espetacularmente pelo Grupo L de Inglaterra, que vai vencendo parcialmente a Croácia por 3-2. Aí eu pergunto ao comentarista: Mbappé, Messi, se deram bem, deram presente de cheguei à Copa agora. Cristiano Ronaldo decepcionou. E eu nem falo naquele nosso brasileiro, que é uma incógnita para a seleção brasileira, o Neymar, por aí vai.
1: O Neymar hoje começou a trabalhar com bola, né?
2: Foi pra ganhar o dinheiro,
1: pelo
2: certo.
1: Pelo menos isso, né?
2: Pra ganhar, dizer
1: botou
2: que...
1: Botou a chuteira, botou foi a chuteira. Pra o campo, deu uma corridinha, deu um trotezinho, mas só isso.
2: Ixi, meu pai
1: nada
2: do
1: demais.
2: Céu. Meu pai do céu.
1: Tudo normal.
2: Meu
1: tudo,
2: pai tudo do normal. Céu. Meu
1: olha, Valdir, ontem foi um dia muito especial pra Copa do Mundo. A gente comentou aqui dos gols de Mbappé.
2: Foi.
1: Que chegou perto ali do close, que passou o Ronaldo e o Messi vem e acaba com tudo.
2: Com tudo.
1: Não é? O Messi se igualou a close. Então, os dois têm 16 gols. O Ronaldo tem 15. Aí perguntado, né? E aí, mas o Messi com a humildade dele, né? Dizendo que é só números. Porque ele viu o Ronaldo jogar e foi um dos melhores do mundo. Então eu concordo com o Messi. Ontem o Messi deitou e rolou. Isso mesmo. 3-0 foi pouco diante da Argélia. Coitado do goleiro.
2: E 38 anos vai fazer amanhã, Messi. 38 anos.
1: Coitado do goleiro, que é filho do Zidane.
2: Filho do Zidane, que tava lá no campo.
1: Que tava lá no campo assistindo e botava a mão na cabeça. Dizia, pelo amor de Deus, o que é que tá acontecendo? Acaba logo esse jogo. Mas o Messi, ele foi favorecido. Porque ainda quando tava 0-0, ele teve um gol anulado. Aí o time argelino também teve um gol anulado, corretamente os dois. E numa jogada lá de ataque, o Messi deu uma entrada muito prudente, assim, né? Foi em cima mesmo, com as travas da chuteira.
2: Que era pra ser vermelho.
1: Era pra ser vermelho.
2: Era.
1: Mas como foi o Messi... Foi,
2: aí nem o VAR chamou.
1: Ninguém chamou ninguém.
2: Ninguém chamou ninguém.
1: Só vida que segue.
2: É, rapaz.
1: Rapaz, vamos jogar bola. Não foi nada de prudente a jogada do Messi. Foi com a sola. Num adversário. Que o adversário sentiu tanta pancada que fez aquela cena. Disse, não, aí veio um cartão. Em cima do Messi, principalmente. Mas o cartão não veio. O Messi continuou no jogo e fez o que fez. Então, que bom para o futebol, porque o Messi ontem fez história. 3 gols, chegou a 16 gols, chega ali na marca do close da Alemanha, e agora aí é questão de tempo dele passar e ser o maior artilheiro das Copas do Mundo. Parabéns para a Argentina, fez o dever, vamos dizer, de casa, porque é obrigação. Time grande tem que vencer.
2: Tem que vencer.
1: E quando pega um time pequeno, tem que vencer mais ainda. E o Messi ontem deu as cartas e venceu o jogo por 3-0. Agora o Valbert Lima disse no áudio aí,
2: sim,
1: que não tá mais com a camisa da Argentina.
2: Não acredito. Não tá?
1: Rasgou a camisa.
2: Ah, então deve ter sido a...
1: emoção, não foi?
2: Do eu acho que quem rasgou a camisa dele foi as filhas dele.
1: As filhas dele, né?
2: A Eloá e a Clarinha rasgou a camisa dele. Pronto. Ele
1: eu
2: dormindo.
1: Pensei que ele tava com a camisa hoje. Não, ele rasgou. Eu acho que ele quer outra, viu, Valdir?
2: Não, Deus me livre, não dou de jeito nenhum. Não dou, quem ele quiser vai comprar com o dinheiro dele.
1: E eu pensei que aquela camisa fosse original.
2: É, eu também, você sabia que eu pensei? Quando ele comprou, trouxe aqui no programa, tá lembrado? Foi, mas aí quando as meninas foram olhar, as filhas foram olhar o selo e diziam, voinho, é do Paraguai.
1: Não, é da Argentina?
2: É, não, mas...
1: Isso é brasileiro,
2: mas
1: né?
2: Disse, assim, não foi oficial, dizia, é do Paraguai ela.
1: Aí rasgou.
2: É, rasgou.
1: Graças a Deus.
2: Com certeza, graças
1: nada
2: a Deus.
1: Contra a Argentina, que tem um ótimo futebol, que encantou ontem o mundo, mas eu sou brasileiro e não desisto nunca.
2: Dois.
1: Então vamos com o Brasil.
2: Vamos com o Brasil, né? Exatamente.
1: Vamos aqui dar a mão à palmatória.
2: Ganhando ou perdendo.
1: Dizer que o Messi, que a seleção argentina ontem deu show.
2: Deu,
1: mas
2: deu.
1: O adversário foi muito
2: fraco,
1: limitado. Fraco, né?
2: Foi.
1: Você ainda não passou por nada. Vamos esperar as fases mais agudas.
2: E o grupo da... o grupo da Argentina é um grupo muito, muito fraco. A Argentina é o favorito para dar de goleada. Vai pegar a Áustria e depois a Jordânia. Né?
1: É, a Jordânia é a pior de todas.
2: É, tudo pode acontecer no futebol, entenda. Tudo pode acontecer, mas a Argentina amplamente pegou um grupo fácil.
1: Você vê o CR7 hoje, né? O Cristiano Ronaldo. Essa seleção aí do
2: República do Congo.
1: Desconhecida.
2: Mas eu vou dizer a você.
1: Nunca foi pra Copa.
2: Sabe quem foi que ela eliminou?
1: Quem?
2: Eliminou, sabe quem?
1: Camarões.
2: E sabe quem mais? Outra no mata-mata? A Nigéria.
1: Mas você...
2: Eliminou Nigéria e eliminou Camarões, o
1: mas
2: Congo.
1: Mas você assistiu o jogo e viu que não jogou nada Portugal.
2: Não,
1: fez
2: não jogou
1: 1-0
2: nada.
1: E se trancou.
2: Foi.
1: Esperou o tempo passar. E Cristiano Ronaldo fazia o quê? Atrás das câmeras. Procurando
2: dei
1: o
2: a bola aqui
1: foco.
2: Pra filmar.
1: Não, é o melhor foco. Ele tava ali no melhor ângulo. Ele não foi jogar bola. Ele foi atrás disso. Aí chega no minuto final... Foi o lance que eu acompanhei. Aí um cruzamento lá, um escanteio pra Portugal, aí ele levanta a mão aqui, ó.
2: Aqui não.
1: Não, não. Manda em mim.
2: Manda em mim.
1: Só quero uma bola.
2: Opa.
1: Quer dizer, então passou o jogo todinho
2: atrás de uma bola.
1: Sem a bola chegar. Aí no final, ele vai pedir a bola. Quem já viu? Que atacante é esse?
2: Na certa ele pediu pra terminar o jogo.
1: Ele queria entregar a bola pro juiz.
2: Pro juiz pra terminar
1: o jogo.
2: Tá bom, porque o toque de bola bonito, eu vi do Congo, em algum momento. Os caras são sabidos mesmo.
1: É, o cara.
2: Jogou
1: cara
2: com muita propriedade. Essas seleções, Valder, é o nosso amigos ouvintes, a gente vê as seleções, não tem aquela de se esconder, não.
1: É ir pro jogo.
2: É ir pro jogo. Tá certo? É ir pro jogo e acabou. Bater, não quer nem saber. Entendeu? Perdido de um, perdido de dois, perdido de três, perdido de cem. Vamos pra frente, não quer nem saber. Não tem esquema tático, não.
1: Não tem esquema tático, certo?
2: Não tem. De maneira alguma.
1: Mas assim, o jogo, o placar foi surpreendente. Derrubou quase todo mundo. E a questão agora é esperar pra ver os outros jogos na rodada. Pra saber o que vai acontecer. Mas, diga-se de passagem, foi um tropeço de Portugal. Que todo mundo esperava mais. Do Cristiano Ronaldo, de Portugal. Os outros jogadores ali, que Portugal não é só o CR7. Tem outro elenco, tem muita gente boa.
2: E o Vitinha que não jogou nada, foi substituído. É. Joga pra caramba no Paris Saint-Germain. Quando chegou hoje no jogo da Copa do Mundo, jogou nada. Foi substituído. Fez uma jogada pra dizer, vou deixar o Cristiano Ronaldo. Tá? E o zagueiro do Congo deixava? Cada negão forte da poxa ali. Paredão, rapaz. Paredão. Tá certo? Então, Portugal que se cuide. Porque com o empate do Congo, vai atrás de vaga sim. Pra fase seguinte da Copa. Não tenha dúvida
1: disso. Então foi o placar justo.
2: Foi o placar justo. Foi o placar justo.
1: Fechou.
2: Entendeu? Tá certo? Sim. Então, nessa esfera entre Cristiano Ronaldo, Messi e Mbappé, nessa primeira rodada, o Messi botou no bolso.
1: É, porque fez 3 gols.
2: Veio.
1: Aí veio o Mbappé com 2 gols.
2: Sei.
1: Veio Neymar 0, bala, né? Que não fez nada.
2: Tá na Copa? Neymar foi pra Copa?
1: Neymar tá. Hoje
2: tá na
1: começou
2: Copa.
1: A dar um trotezinho lá no campo.
2: Botou o tênis?
1: Botou a chuteira.
2: Chuteira?
1: Foi.
2: Não doeu, não?
1: Não sei, Valdir, mas ele deu uma corridinha lá.
2: Viu? E foi, né?
1: Mas os bastidores da CBF, que a gente tem informantes lá dentro da concentração, disseram que é carta fora do baralho para o jogo de sexta-feira. Não conte com o Neymar. Mas lá pro último jogo, quem sabe ele pinta lá no banco de reservas para poder ficar à disposição do Ancelotti. Fora isso, não conte com o Neymar para esse jogo de sexta-feira. O Neymar não vai jogar, não tem disponibilidade.
2: Certo.
1: Não tá bem, não tá recuperado. É claro que a gente fica um pouquinho com uma inveja. Uma inveja sadia, uma inveja boa, né? A gente queria ver o Neymar bem, o Neymar sendo referência ali no meio de campo do Brasil, no ataque.
2: O brasileiro
1: que é
2: isso.
1: Você vê o Messi na Argentina, você vê o Mbappé na França, você vê o CR7 em Portugal, mesmo só atrás de foco, mas tá lá jogando, jogou o jogo todo. Ele foi até com um briquinho fazer o aquecimento. Quem já viu um cara desse? E aí, Valdir? Na sua época era assim?
2: Que nada.
1: O cara que gasta 5 milhões.
2: Não fala.
1: Diz que ele tem no vestiário ele tem um banheiro só pra ele.
2: Não me fala isso não, isso aí me dói no coração de ver.
1: O banheiro é só dele.
2: Falar as coisas todas aí.
1: Então você imagina o que ele vai fazer naquele banheiro, né?
2: Eu
1: sozinho.
2: Não dou valor.
1: Pra
2: mim, ele banheiro estivesse assim, ele que se cague no banheiro todo e se mele. Entendeu? No banheiro todo. Tá certo?
1: Ele quero que não quer que ninguém veja o corpo dele, não.
2: Daí, ó, deixa pra lá. Vamos falar de gente que tem coração mais humano. Entendeu? Coração mais humano e humildade. Deixa eu dizer aqui pra você ainda sobre a Copa do Mundo que a seleção brasileira, a gente sabe perfeitamente de que ela praticamente possa ter mudança. Espelhou-se no treinamento de ontem, não sei se você viu aí no GE, que traz a cobertura, todos os sites do Brasil, traz a cobertura da Copa do Mundo lá dos Estados Unidos, e no treino de ontem havia aproximadamente 5 modificações no Brasil do Ancelotti, para ou enganar ou dizer se der certo, eu vou mexer no time. Como vai mexer? Não sei se você viu isso. A seleção que ele colocou ontem. Ele colocou o Alisson, colocou o Danilo, colocou a zaga, os dois zagueiros, e colocou o Douglas na lateral esquerda. Tá certo? Essa zaga. Aí você vai no meio de campo, ele tira o Casemiro, deixa o Rafinha com o Bruno Guimarães, permanece com o Paquetá, mas ainda tem no ataque Luiz Henrique, Rian, Matheus Cunha e Vinícius Júnior. Possa ser que tenha essas modificações no time do Brasil que o Ancelotti fez o treino ontem.
1: Olha, Valdir, a gente tem aqui uma...
2: um esboço?
1: Uma reportagem com a entrevista do Danilo hoje.
2: Foi.
1: Vamos lá passar ela?
2: Bora que ele fala até do Hendrick, né? Do menino Hendrick.
1: Ele diz aqui que o chute do Hendrick quase colocou o goleiro pra dentro.
2: Vamos lá.
1: Vamos lá?
2: Vamos lá, Burri. Abaixa o BG um pouquinho. Fala aí, Danilão. Cadê ele?
1: É, não tá saindo, não.
2: Tá não?
1: Tá não. Foi fake news.
2: Ah, meu pai do céu.
1: Tá aqui pra sair, né? Só que não saiu. Acontece, né?
2: Acontece, mas é porque tá rodando. Tô vendo aqui, ó. Essa mesma aqui. Tá rodando.
1: É geral, né?
2: É geral. Tá rodando e a internet não tá dando acesso.
1: Não tá dando clique.
2: Não tá dando clique.
1: Não, aqui tá. Não tem como passar, não.
2: É, mas aqui também no meu celular.
1: Tá ruim.
2: Que tá rodando, tá ruim.
1: Mas assim, né? A gente vê e fica impressionado com a força do Hendrick. E o futebol hoje é isso. É força. É raça. É disposição. É estar ali 90 minutos. São 90 minutos de entrega. Se você for para estar tocando bolinha, tá atrás de câmera para ficar melhor no foco, você não vai muito para frente, não. Que se o Cristiano Ronaldo não melhorar, vai ficar ruim para ele, viu? Você tem que ter realmente essa disponibilidade de entrega. Se você não tiver, já era.
2: Deixa eu dizer para o torcedor que o jogo do Brasil na segunda rodada da Copa do Mundo no seu grupo vai ser na sexta-feira, dia 19, e o jogo é às 21 horas e 30 minutos. Sexta-feira o jogo do Brasil é na Filadélfia, às 21 horas e 30 minutos. E o terceiro jogo contra o Haiti, e o terceiro jogo do Brasil

0: às 23 horas pelo Grupo K, Uzbequistão e Colômbia, Eclético.
1: Gana e Panamá é incógnita, né? Mas, assim, eu vejo o Gana um pouco favorito. Pelo histórico, pela história já de Copa do Mundo.
0: Uma seleção africana, né?
1: Eu vejo o Gana como favorita. E Colômbia e Uzbequistão, Colômbia vence.
0: Colômbia é a favorita.
1: É, Colômbia é a favorita. Hoje, quem joga os melhores futebol no continente sul-americano é Argentina e Colômbia. Depois vem o Brasil.
0: Mas eu vejo assim. Eu vejo assim. Agora você vê, o Equador foi vice, foi o segundo colocado na eliminatória e na estreia perdeu.
1: Tá vendo aí?
0: O Equador. Foi o segundo colocado.
1: Eu tô apostando minhas fichas hoje na Argentina e na Colômbia.
0: E na Colômbia.
1: No futebol sul-americano. Eu não vejo que, se não tiver mudanças nessa seleção brasileira, eu não vejo que a gente vai pra canto nenhum não, viu, Valdir?
0: Tá bom então, garotinho, são 18 horas e mais 40 minutinhos, é o nosso Grande Rio Esporte, sempre na parceria do Espaço da Pizza, a melhor pizza brotinho da cidade de Peneda, onde o segredo está na 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Vamos para onde agora?
1: Vamos lá com a entrevista do Danilo.
0: Vamos lá.
1: Ver se agora vai.
0: Vamos lá, Danilo.
2: Tem que a gente fantasia muito nesse caso, né? Até, obviamente, teve a entrevista do Casimiro, onde ele falou de alguma forma que provavelmente possa ter dado margem para interpretação, é justo, então cabe a nós também, quando a gente senta nessa cadeira ou quando a gente vai usar a nossa voz, se comunicar da melhor maneira e da maneira mais clara possível. Agora, o Endrick é um jogador muito importante, é uma joia rara que a gente tem no futebol brasileiro, entendeu? É um jogador que tem uma potência de perna muito grande, um poder de decisão muito grande, é um jogador que tem estrela, meu amigo, que acontece as coisas, você não sabe por que ele faz gol. Então, assim, é um cara que pra gente, a gente quer ter ele perto. Hoje no treino, quando vocês já não estavam, ele teve lances e fez gols que você fala, cara, esse moleque, ontem ele deu um chute quase na net, quase tirou o moleque do treino. Assim, é um tipo de jogador que a gente quer ter e que a gente espera que possa ter o maior protagonismo possível dentro da seleção brasileira, entendeu? Eu sempre falei algumas vezes que tudo que acontece, muitas vezes, não é pra mim, ou pro Casimiro, ou pro Neymar, ou o que seja, não. Obviamente nós temos a nossa parcela, mas, meu amigo, é a última chance que nós temos. A seleção brasileira continua com toda essa galera, entendeu? E o que a gente puder e que a gente tiver ao nosso alcance para poder fazer com que eles se sintam realmente importantes, que eles sintam que esse espaço é deles, a gente vai fazer, meu. entendeu? A gente vai fazer, porque o Endrick

vai ser importante pra gente na Copa do Mundo. No outro dia ele não entrou, porque o Mister decidiu, porque possa, talvez o Bruno sentiu um pouquinho no final e teve que colocar o Danilo Santos, eu não sei, entendeu? Mas é um jogador que vai ser importante pra gente, e isso eu falo muito com ele, eu falo, mantenha a cabeça fresca, que a hora que você entrar, que seja 5, 6, 10, 20 minutos, meu amigo, tu vai botar a bola pra dentro, e aí é o seu nome, e nós estamos lá te apoiando, te ajudando. Beleza?

0: Tô de volta, garotinho, 18h45, aqui em nome do vice-prefeito e secretário de Agricultura, Valdinho Monteiro, doutor Francisco Costa, médico penedense cardiologista, Paulo Passos, amigão empresário neapolitano, Galpão Zureta, clínica Cardiopen, Bomboi Prime, Avícola Santa Clara, organização do seu Cláudio e da Dona Maria, duas rodas, motopeças. Alô, meu amigo Capitão Alves, aqui na Cândido Toledo, vereadores Sidoca, Valdir e Dalino, vereador Léo Marques e vereadora Raquel Tavares, estamos junto aqui no nosso Grande Rio Esporte. Sexta-feira tem um bolão, dois super brinde pra você. Na hora eu vou dizer aqui o que é que nós vamos ter de brinde para o segundo jogo do Brasil na Copa do Mundo, na sexta-feira, 9:30 PM, na Filadélfia, nos Estados Unidos, Brasil e Haiti. Mas aí, garotinho, onde a gente interagir com o nosso ouvinte, que foi que você achou em relação ao Danilo, da experiência dele, falar do menino que tem dado ser filho dele, que é o mais novo, é um caçula na seleção, que é uma joia do Brasil, Hendrick.
1: Olha, Valdo, é importante...
0: Liga o microfone.
2: É importante a falar do Danilo. Do Danilo, porque diz ali como está o ambiente. E o ambiente é muito favorável para o Hendrick ser um jogador de destaque na seleção brasileira. Eu não sei se chega ao ponto de ser titular. Foi como eu disse aqui desde o começo do nosso programa, que o Hendrick, ele precisa mostrar a titularidade dentro de campo. Não vai cair como uma luva, não. Ele tem que ir sendo titular jogo a jogo, mas ele tem que ter oportunidade. Ele diz aqui que a substituição, a última, que ficou restando no jogo, que ficou restando uma no final. Aí ele botou o outro Danilo porque o outro rapaz sentiu. Aí não era o lugar que o Hendrick ia se encaixar. Foi uma questão ali de física e médica. Por isso que o Hendrick não entrou. Foi o que deu a entender aqui. Porque o Ancelotti, depois do impacto, não quis muita conversa, não. Foi seco nas respostas, não deixou nada ali entendido. Mas o Hendrick, ele precisa de uma oportunidade. Eu acredito que contra o Haiti ele vai ter. Até porque vai ser um jogo mais fácil.
0: Vai.
2: O Brasil vence o Haiti.
0: Mas vamos ao resumo da seleção brasileira de hoje?
2: Bora.
0: Vamos lá, no treino desta quarta-feira, o auxiliar David Ancelotti apresentou um painel tático esboçando uma formação 4-2-4, com 10 jogadores de linha para a seleção. Embora tenha participado do início das atividades com o grupo, Neymar realizou trabalhos físicos separados e não deve enfrentar o Haiti na próxima sexta-feira. Com um ponto no grupo C, a seleção brasileira enfrenta o Haiti nesta sexta-feira às 21h30, na Filadélfia, buscando sua primeira vitória no torneio. Carlos Ancelotti vai mudar a formação do Brasil para o segundo jogo da Copa do Mundo? É o que está se esperando. Será ou não terá ou não mudança? Ainda não é possível confirmar, mas o treino desta quarta-feira pode dar indicação de como a seleção vai jogar contra o Haiti na próxima sexta-feira. Nos 15 minutos abertos à imprensa, foi possível ver o painel tático apresentado por David Ancelotti, filho e auxiliar do treinador, aos jogadores. Neymar também foi presença confirmada em campo no treino do coletivo, tá certo? Segundo foi apurado pelo GE, este quadro geralmente é utilizado para indicações de saída de jogo e como a equipe vai pressionar o adversário. O painel também é usado para indicação de bolas paradas. Na imagem do quadro utilizado por Ancelotti...
2: Olha o gol.
0: O gol de quem?
2: Gol da Inglaterra.
0: 4-2?
2: 4-2.
0: Então a Inglaterra está na reta final de terminar o jogo, não é isso?
2: 41 minutos.
0: Inglaterra 4, Croácia 2. Jogão. Então, falando do dia de hoje, do resumo da seleção brasileira, para os nossos amigos ouvintes aqui do Grande Rio Esporte, na imagem do quadro utilizado por Ancelotti no treino de hoje, dá para ver uma formação 4-2-4, O técnico italiano começou trabalhando com 10 jogadores de linha: Danilo e depois Ederson, Marquinhos, Léo Pereira e Douglas Santos, Fabinho e Bruno Guimarães, Gabriel Martinelli, Vini Júnior, Igor Thiago e Luiz Henrique. Vale ressaltar que se trata de uma formação testada pelo treinador no início da atividade, não indicando exatamente a escalação para o próximo jogo. O técnico terá ainda mais um treino amanhã para preparar a equipe para o duelo contra o Haiti. E a expectativa é por mudança na equipe em relação ao time titular do empate com o Marrocos, Eclético.
2: Todo mundo quer mudança. E o Ancelotti tem que atender o clamor popular. Ele também tem que ter consciência que precisa mudar. Do jeito que tá, não pode ficar. Tem que mudar.
0: Vamos lá então, garotinho, vai ter que mudar sim para o jogo da sexta, 21h30, na Filadélfia, nos Estados Unidos, Copa do Mundo, segunda rodada é Brasil e aqui na sexta tem o bolão aqui do nosso grande Rio Esporte, porque agora é hora de interagir com o nosso ouvinte no programa, hein, garotão?
2: É isso aí, Valdo, vamos começar lá pro Sergipe, o Reinaldo. Boa noite, Reinaldo.
1: Boa noite, Valdo Fernandes, boa noite a todos os ouvintes.
0: Boa noite.
1: Desse programa tão maravilhoso, de grande audiência em Sergipe e Alagoas, e também em algumas cidades da Bahia, tenho certeza. Rapaz, quero dizer que estou orgulhoso com minha seleção, que é a da Argentina. Já mostrou para quem vai para a Copa com o craque Messi. Brasil, que só o nome de Brasil, mas seleção da máfia da CBF. Olha, se pegar o Mbappé de frente ao Messi, um navio não dá para trazer os gols. Eita, que vai ser vergonha, viu? E eu só rindo, cada gol que toma, se pegar o Messi ou o Mbappé, é uma risada que eu dou. E tomar aquela fria comemorando a derrota de uma seleção maravilhosa do mundo.
0: Oi, Jesus.
1: Nossa Senhora.
0: Relaxa, relaxa, homem.
1: Mas bota um pessoal aí que tá precisando de comprar muleta, pra andar de muleta, bota pra uma Copa do Mundo, que vergonha. Alô, Pato Branco, manda seu áudio aí. E Reinaldo Itapuranga, gente boa. Valeu, Valdo.
0: Valeu, meu amigo.
1: Bom programa aí pra vocês.
0: Obrigado, fica com Deus. Um abraço, boa noite.
2: Vamos com o Pato Broco?
0: Vamos lá, Pato Broco.
2: O Reinaldo falou e o Pato Broco respondeu. Boa noite, Pato Broco.
0: Vai falar bem da seleção.
3: Boa noite, meu amigo Valdo. Boa noite, meus amigos ouvintes. Todos ligadinhos no programa. Valdo e Fernando, meu amigo, eu hoje recebi um amigo meu de Neópolis dizendo que é ouvinte seu. Gosta da participação minha. E ele pediu que eu falasse sobre o grupo de capoeira raiz do Vila Nova. Olha, o grupo de capoeira se encontra abandonado pelo poder público, pela a prefeitura de Neópolis, que não pode acontecer isso. Eu pergunto se os governantes, se a sociedade não sabe a importância dos grupos de capoeira na cidade. Por que, Valdir? Trabalha na educação dos jovens, trabalha na ressocialização das pessoas que vivem envolvidas em droga, nessas coisas tudo. E o poder público não está dando a mínima para o grupo de capoeira. O meu amigo Cato está aí preocupado com a situação, porque o grupo está fechando. Olha, eu gostaria que a sociedade neapolitana se mobilizasse para que não deixe esse grupo de capoeira fechar, acabar. Porque é muito importante numa cidade. Então, minha gente, fica aí o apelo ao poder público, ao prefeito Alisson, né?
0: É.
3: Alisson, o prefeito de Neópolis, que olhe direitinho para esse movimento aí, que é importante demais para a sociedade neopolitana. Não deixe acabar isso, não. Valdinho, mais um abraço a todos. O meu amigo Adelmo, lá em Neópolis. O professor Marco, lá em Neópolis também, na Santo Antônio, ouvindo o programa. E que Deus abençoe todos.
0: Valeu, meu amigo.
3: Ô, Valdo.
0: Sempre assim,
3: eu
0: ele, né?
3: O amigo Cato, que ele procurasse o Ministério Público aí de Neópolis pra fazer a reclamação dele ao Ministério Público, porque vem verba do Ministério da Cultura para os grupos de capoeira, vem verba pra cultura em si, né? E se faz festa muito cara, né? Se gasta dinheiro à toa com pessoas que não tem nada a ver com a cultura. Então, ô prefeito, Vamos olhar isso aí direitinho e não deixar que o grupo acabe não, viu, prefeito? Porque eu tô de olho em você, tô de olho no grupo de capoeira raiz aí do Vila Nova. Pra mim, vai. Uma coisa muito importante.
0: Ele luta capoeira, você o pato, né?
3: Aí o que
0: luta
3: o capoeira, o pato. Feito aqui em Penedo, Cato. Olha o Bentinho, como cuida das crianças aqui, cuida do jovem, cuida de todo mundo.
0: É, isso aí, é verdade.
3: Porque
0: é verdade.
3: Tem apoio, viu?
0: Um abraço. Um abraço, é verdade.
2: Pato, é um clamor popular, né?
0: É, um clamor popular.
2: O pato. Mas tá aí. Eu não sei. O meu de campo aí pra poder trazer a reivindicação desse rapaz do grupo de capoeira.
0: É bom,
2: e
0: é bom.
2: Aí
0: pra, claro, claro.
2: Pra poder
0: claro.
2: Público ver se tem a sensibilidade e ajuda.
0: É. Eu, se tivesse contato do Alisson, ia ligar pra ele, conheço o Alisson, prefeito lá, filho do Amintas. Entendeu? Amigo que trabalhei muitos anos com ele aqui na divulgação. Em épocas passadas aqui na Grande Rio, entendeu? E conheço o Alisson, não sei se tem secretário de esporte lá em Neópolis.
2: Secretaria, né?
0: De esporte, sim. Não sei. Não sei se tem ou se o esporte é ligado à cultura. Não é verdade? Não sei se é ligado à cultura ou à educação. Não sei. Olha, tem mais alguém aí para interagir conosco? Então vamos lá, porque você sabe que o Flamengo vai ter uns adversários importantes na sua intertemporada. Tá sabendo?
2: Eu sei da intertemporada, que é fora do Brasil.
0: É, vai ser em Portugal, em Algarve. E sabe quem o Flamengo vai jogar amistoso?
2: Quem?
0: Benfica e River Plate. River Plate da Argentina. Aí o Flamengo vai jogar com River Plate da Argentina no dia 3 de julho. E o Lausanne da Suíça, é um time popular da Suíça, no dia 8. E o Benfica no dia 11. Os três confrontos serão realizados no estádio Algarve. Na intertemporada, no ritmo da Copa do Mundo, na preparação para depois da Copa, quando retornar e recomeçar tudo de novo no futebol do mundo em geral, final Copa do Mundo, certo?
2: Certo, vamos aqui com o Carlinho do Campo Redondo.
0: Vamos lá, Carlinho.
2: Meu amigo Carlinhos, boa noite.
4: Boa noite, Valdo Fernando, tô ouvindo aqui os comentários, mas agora de ver vocês falando, quem quer ver jogo bom, quem estiver assistindo o Croácia e a Croácia e a Inglaterra, aí é jogo bom, é correria, jogo bom. Mando boa noite para o André da Itapuranga, boa noite para o Renato da Itapuranga, boa noite para o Ailton também na Itapuranga, boa noite para o Anania, boa noite para o Tony Osgo, mais boa noite para o Pato Broco. E para todos os ouvintes, bom trabalho, Rádio.
0: Valeu, meu amigo, obrigado.

0: Rapaz, que é Zé Miser Padeiro, rapaz. Vou mandar alô aí.
1: Pra quem?
0: Céu. Chama na bota, Valdir. Chama na bota. Chama, vou mandar alô aí pro Adail.
1: Chama na bota.
0: Pro Ademar, certo? E boa noite pra vocês aí, rapaz. E o Roberto e Jéssica, certo? Todos estão no seu programa aí todos os dias aí, rapaz.
1: E aí, rapaz?
0: Boa noite.
1: Boa noite.
2: E aí, rapaz?
1: Obrigado, rapaz.
2: E aí, rapaz?
1: Tudo bem, rapaz? Um abraço pra você, rapaz. Não, Valberti. Cadê o Valberti? Tá na hora lá para o BNB. Vai ter o São João, né? Do Infantil 1, lá da escola Nossa Senhora de Fátima. E ele tá lá com a querida netinha Eloá, rapaz.
2: Vamos com o carroceiro?
1: Vamos lá. É Aguinaldo?
2: É ele o carroceiro.
1: Ah, o Hélio. Vamos lá.
3: Chama. Valde Fernando e Valde de Lima. Chama, boa, tamo junto. Calceiro topado, junto com essa rádio maravilhosa. Que Deus lhe proteja, seis dois por aí, dois logo, tô topado e chamado. Vamos embora, chama na moto, chama. Show, é show, papai.
1: Ele só fala isso.
2: Ele não chama na bota.
1: Ele só fala isso.
2: É a deixa dele.
1: É a deixa dele.
2: É chamar na bota.
1: Chama na bota.
2: Chama na bota e pronto.
1: E pronto.
2: É isso aí. Sempre animado.
1: O Gel,
2: pra quem tava preocupado com o Gel, ele disse que já está melhor da gripe, viu?
1: Graças a Deus. Então comprou o remédio na farmácia familiar.
2: E foi?
1: Foi ali perto dele, farmácia familiar.
2: Ele gravou dois áudios aqui, vamos ver o que ele tá falando aqui.
1: Boa noite.
4: Eu tô aqui ligadinho na programação. Eu, o Heraldo, o Erivaldo, o Afrísio. Todo mundo tá por aqui, viu?
1: Tô grande coisa.
4: Legal aqui. Na casa do nosso amigo Erivaldo. Estamos aqui, viu? Estamos aqui na escuta. Manda aí um alô aí pra gente aí.
1: Não, já mandou? Não,
4: Neymar não faz falta não, rapaz. Neymar não faz falta em seleção brasileira não. A gente já tá acostumado a ver o Neymar na seleção brasileira. Passa copas e copas e o Neymar só vai naquele. Cai em campo, aquele negócio todo. Neymar é menos um na seleção, sempre foi, rapaz. Negócio de...
1: De quê?
4: Entendeu?
1: Não, de não.
4: Não é nada, não.
1: De nada.
4: Neymar tá velho.
1: Tá velho.
4: É o Messi ganha dele.
1: É meu pai.
2: Negócio de tá velho, ele disse. Vamos aqui pro Reinaldo. E aí, Reinaldo, boa noite, meu amigo.
5: Boa noite, Val.
1: Olha ele, apareceu, rapaz.
5: É o Reinaldo, estou ligado no programa. Mandar um alô para o seu Carlinhos e para toda a galera. Seu Carlinhos, o meu número, seu Carlinhos, é 9380-9315, é o WhatsApp. Boa noite a todos.
2: Boa noite, Reinaldo.
1: Boa noite, rei. Até que fim apareceu.
2: O Pato Broco disse que ele estava em Arapiraca.
1: Foi, mas ele voltou.
2: Louco,
1: ele voltou que o Pato mandou a passagem dele para ele voltar.
2: De volta no
1: foi, voltou. Que disse que vai botar ele para a escolinha de capoeira, lá em Neópolis.
2: É o defensor da cultura,
1: da cultura de Neópolis, Agora virou capoeirista aí.
2: Olha, Valdir, fim de jogo, Inglaterra 4, Croácia 2.
1: Pronto. De bola. Jogão de bola, Inglaterra 4, Croácia 2 pelo Grupo L, que tem mais dois jogos agora à noite pela última rodada, pelos últimos jogos da primeira rodada da Copa do Mundo. Logo mais às 20 horas, Grupo L, Gana e Panamá. E às 23 horas, Uzbequistão e Colômbia pelo Grupo K. Amanhã começa a segunda rodada da Copa do Mundo. Amanhã tem 4 jogos. Da manhã até segunda só tem 4 jogos, sempre é 4 jogos, diariamente. Amanhã, quinta-feira, 13 horas, tem República Tcheca e África do Sul, Grupo A. Às 16 horas, Grupo B, Suíça e Bósnia. Às 19 horas, Grupo B, Canadá e Catar. E às 22 horas, Grupo A, México e Coreia do Sul. Amanhã, como tudo começou, vai ser tudo lá no México. Tá certo? México, depois Canadá. México e Canadá, para depois ir destrinchando para os Estados Unidos a partir de sexta-feira.
2: É, por conta dos países sede, né?
1: Exatamente, países sede.
2: Joga em casa.
1: Exatamente.
2: Não tem como o México jogar nos Estados Unidos, né?
1: Não, não tem.
2: Os Estados Unidos jogar no México.
1: Só se for no mata-mata. Só se for no mata-mata, tá certo?
2: Beleza, Val.
1: E aí?
2: Tudo no ponto. Tudo no ponto e até amanhã, se Deus quiser. Tchau.
1: Tchau, gente. Fim de papo do nosso programa de hoje, o Grande Rio Esporte. Na sequência vem ele, o meu amigo, Eudes Alves, com seu Ronda Penedri. Ronda. E tá aqui na Grande Rio FM, na sequência, na programação, até as 21h. Voltaremos amanhã, se Deus quiser, a partir das 18h10. Que Papai do Céu abençoe a nós todos. Temos uma boa noite, paz e bem para todos nós. Tchau, galera.

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1: Boa noite, Penedo, boa noite, Alagoas, boa noite, Brasil! Nesse clima do forró, hoje, quarta-feira, 17 de junho de 2026, está no ar mais um Ronda na Grande Rio. São 19 horas e 22 minutos na cidade mais linda do Baixo São Francisco. A partir desse momento você segue comigo com muitas informações de Penedo, de Alagoas, do Brasil e do mundo.

0: trabalhando comigo em home office, mesmo estando de férias, meu amigo Emanuel Rodrigues.
1: No inverno da ilusão,
0: fazendo a segurança de todo o perímetro. Meu amigo Gervásio. Na coordenação tem Paula e Milene. Na direção geral tem ele, Moacir Andrade Filho, o Bola.

0: 19 horas e 23 minutos, vamos às manchetes do dia.
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0: Mulher denuncia agressões e tentativa de ataque com faca em Penedo. Suspeito segue foragido. Denúncia leva a PM a abordar suspeito e apreender veículo irregular em Porto Real do Colégio.
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0: Mulher deixa a residência após discussão e ameaças envolvendo padastro em Penedo.

0: Homem investigado por agressões, cárcere privado e incêndio é preso em Caicaíbas.
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0: Polícia Civil conclui investigações sobre morte de criança de 2 anos em 2 riachos.
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0: Inquérito descarta drogas e aponta embriaguez de policial que matou colegas em Delmiro Gouveia.
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0: Homem é preso suspeito de roubar joias de ouro em restaurante de Maceió. Conselheiro tutelar é afastado após denúncia de abuso sexual contra adolescente em Maceió.
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0: Essas e outras informações você vai acompanhar comigo a partir desse momento aqui no meu, no seu, no nosso.
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0: Boa noite, muito boa noite, seja bem-vindo a mais uma edição do programa Ronda na Grande Rio, aqui pela Grande Rio FM, primeiro lugar em todo lugar, audiência massacrante no Baixo São Francisco. Hoje, quarta-feira, 17 de junho de 2026.
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0: Eu tô até me acostumando com esse forrozinho nas aberturas do programa, né? Acabou junho, dá vontade até de continuar.

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chega de enrolação, vamos ao que importa, vamos às matérias de hoje, aqui em Penedo. Mulher denuncia agressão e tentativa de ataque com faca em Penedo. Suspeito segue foragido. Uma mulher foi vítima de violência doméstica na noite desta terça-feira, 16 de junho, em Penedo, e precisou receber apoio da Polícia Militar após relatar agressões físicas e ameaças cometidas pelo companheiro. Segundo informações da ocorrência, a vítima procurou atendimento médico na unidade de pronto atendimento de Penedo e informou aos policiais que havia sido agredida pelo companheiro. Ela relatou ainda que o suspeito tentou atacá-la com golpes de faca, mas conseguiu se desvencilhar da investida. Após receber as informações, equipes da PM realizaram buscas em diversos locais apontados como possíveis esconderijos do suspeito, incluindo áreas da cidade e da zona rural. Apesar de diligências, o homem não foi localizado. Como medida de proteção, os militares conduziram a vítima para um local seguro, onde ela passaria a noite sob cuidados de familiares. A mulher foi orientada a procurar a Polícia Civil para registrar formalmente a ocorrência e solicitar as medidas legais cabíveis. O caso deverá ser investigado pelas autoridades competentes. Mais um caso de violência, né? Mais um caso de violência doméstica. Eu falei na sexta-feira passada, se essa semana aqui não tivesse um caso de violência por dia doméstica, eu pagaria uma pizza e uma coca. Infelizmente isso não vai acontecer, porque tem uma ruma de homem vagabundo aqui em Penedo. Homem não, menino. Eu costumo dizer que homem não bate mulher. Pra mim é um menino, maloqueiro, safado.

0: A ocorrência de violência também contra a mulher mobilizou uma guarnição da Polícia Militar na noite desta terça-feira no bairro Raimundo Marinho, aqui em Penedo. Segundo informações repassadas pela vítima, aos militares, ela vinha sofrendo agressões verbais por parte do padrasto. Ainda de acordo com o relato, o homem teria arremessado objetos em sua direção durante uma discussão, embora não tenha ocorrido agressão física. Diante da situação, a guarnição acompanhou a mulher até a residência, onde ela morava com a mãe, para que pudesse recolher seus pertences. Em seguida, ela foi conduzida até a casa de uma irmã, onde passaria a noite em segurança. Os policiais orientaram a vítima a procurar a delegacia para registrar um boletim de ocorrência e formalizar a denúncia, né? Inclusive o pedido de proteção. Tá vendo aqui? Só hoje foram dois aqui em Penedo. Dois casos de violência doméstica. Dois. São 19h32. Já tem gente com a gente aqui no WhatsApp. Meu amigo Jerônimo, ali da Ouro Verde, acompanhando a gente. Já ligadinho aqui no programa. Boa noite, meu amigo Jerônimo. Carlinho do Campo Redondo chegando por aqui. Boa noite, Carlinho.
1: Boa noite, Eudes. Estou ouvindo aqui o começo do programa, meu irmão. Aqui é o Carlinho do Campo Redondo. Estou ouvindo aqui, eu gosto do seu programa, viu? Tá de parabéns. É o Carlinho do Campo Redondo. Tchau, boa noite, bom trabalho. Vou mandar essa boa noite pra ninguém não hoje mais. Boa noite pra todos os ouvintes da Grande Rio.
0: Boa noite, seu Carlinho. Seu Carlinho hoje quis simplificar, né, rapaz? Hoje ele não quis dizer o nome de todo mundo, não. Só mandou boa noite pra todos e pronto. Tchau e bênção. Boa noite, seu Carlinho. Tudo de bom pra você, meu irmão. Fazer uma pergunta a vocês, ouvintes, vocês que nos escutam todos os dias. Eu queria saber a sua opinião sobre esses canalhas que batem em mulher. Deixa a sua opinião, vamos ouvir o que você também tem a dizer. Sua participação é muito importante aqui no nosso programa. O número é o 3551-6600. 3551-6600. Esse é o número do WhatsApp da Grande Rio FM. Chegando meu amigo Gelvani aqui também. Boa noite, meu amigo Gel.
2: Ô, Deus do céu, Zé, o Gel, aqui da rua João Ramalho. Eu tô ligadinho aqui na programação. Eu e o Erivaldo aqui com som ligado. Aí, ó.
0: Vou fazer uma pergunta a vocês, ouvintes.
3: Toda noite.
0: Pois é, meu amigo Gel, muito obrigado. Você e o Erivaldo aí, né? No bairro Santa Luzia, meu irmão. Tudo de bom. E uma motocicleta com irregularidades administrativas foi recolhida pelo 11º Batalhão de Polícia Militar durante uma abordagem realizada na noite desta terça-feira, 16 de junho, no centro de Porto Real do Colégio, município localizado no Baixo São Francisco. De acordo com o relatório policial, equipes realizavam um ponto de bloqueio quando receberam uma denúncia anônima informando que um homem teria saído de Propiá em Sergipe com destino ao município alagoano para adquirir entorpecentes. Com as características do suspeito e do veículo, os militares iniciaram diligências e localizaram o condutor trafegando em via pública. Durante a abordagem, nada de ilícito foi encontrado com o homem. Entretanto, após consultas ao sistema de seguranças, os policiais verificaram que a motocicleta estava licenciamento em atraso e alteração das características, tornando sua circulação irregular. Diante das infrações constatadas, o veículo foi recolhido para o Centro Integrado de Segurança Pública, onde foram lavrados os autos administrativos cabíveis. Posteriormente, a motocicleta foi encaminhada ao pátio do Ciretran, de Penedo.

0: 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São exatamente em Penedo, 19h38. A gente vai ao intervalo comercial, mas a gente volta já já. Não saia daí.
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0: boa! Mandar um boa noite todo especial para os nossos amigos taxistas que estão ouvindo o nosso programa. Meu amigo Luiz aí na praça do 15, né? Que não perde o programa da gente. Muito obrigado, Luiz. Luiz taxista, o homem é uma máquina.
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0: mudar. Um abraço pro meu amigo Roberto, né? Lá no bairro Santa Isabel também.
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0: Zé Padeiro, também Santa Isabel. Meu amigo Hélio Carroceiro, também do bairro Santa Isabel. É Santa Isabel em peso, que acompanha o nosso programa.
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0: Dona Petrúcia, lá na Fernando Peixoto.
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0: Fernando Peixoto, na minha criança, né? Era o meu refúgio. Férias, partiu Fernando Peixoto pra casa de vovó.
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0: Toda férias, quisesse me encontrar, fosse lá pra Fernando Peixoto que eu estava por lá.
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0: Minha amiga Neide também, aí da Fernando Peixoto, um abraço. A mãe da Cleide, a mãe do Bambam, a mãe do Filhinho. A mãe dessa turma aí, massa. Tem áudio pra gente aqui, meu amigo Zé Padeiro chegando, boa noite.
2: Boa noite, Ives. Tá falando aqui é Zé Padeiro, rapaz. Tô escutando seu programa aí, rapaz. Oi, vou mandar um oi pra o Roberto, Jéssica. Vou mandar pra Chora na... Chama na Bota aí o Hélio Carroceiro aí, viu? Tô escutando aí seu programa todos os dias aí, rapaz. Mandar um oi pra Lu, minha esposa, e o Gugu, rapaz. Tô escutando você aí, viu? E bom trabalho aí, meu amigão.
0: Valeu, meu amigo Zé Padeiro, rapaz. Zé Padeiro, rapaz, tem visto o Júnior? Eu vejo ele direto. Domingo mesmo eu tava com ele. Domingo não, sábado. Gente da melhor qualidade ali. Ali não é um amigo não, ali é um irmão, né, rapaz? Manda um abraço também pra minha amiga Iris, lá no beco do hospital, né? Descansando do trabalho, né, Iris? Pois é, minha amiga. Uma boa noite pra você. Que Deus possa abençoar. E que sua noite ela seja maravilhosa. Mais um áudio aqui do meu amigo Zé Padeiro.
2: Eu vi ele hoje, ela, quando eu vou subindo ali por um pé na desse, eu vi ele, tava ele e a Michelle, a mulher dele.
0: Pois é, minha amiga Michelle também, manda um abraço pra Michelle, né? Gente da melhor qualidade.
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0: Meu amigo Edson do bairro Vitória, meu amigo Gilvan, seu Gilvan.
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0: Os outros funcionários que me perdoem, mas seu Gilvan, o melhor funcionário que o Saai tem.

0: Minha amiga Iris, né, rapaz? Que tá lá no beco do hospital escutando nosso programa. Não perde o programa também. Deve ter chego do trabalho, tá descansando. Mas já vai entrar em recesso, né, Iris? Meu amigo Gel chegando por aqui também. Boa noite, Gel.
1: Mandando um alô aí pro meu amigo Zé Padeiro aí, viu? No bairro Santa Isabel. Pra toda a família dele aí também, viu? Também pra o meu amigo Edinaldo e a Ariana do Velho Chico aí. Também pro pessoal ligadinho aí na programação, né? Sempre tá, né, o pessoal ligadinho. Né? O Hélio Carroceiro e a todos aqui da Rua João Mário também ligadinho aqui sempre. Valeu!
0: Valeu, meu amigo Gel!

Olha só, e conselheiro tutelar é afastado após denúncia de abuso sexual contra adolescente em Maceió. O conselheiro tutelar foi afastado do cargo pela Justiça de Alagoas por suspeita de abusar sexualmente de um adolescente de apenas 16 anos em situação de vulnerabilidade psicológica em Maceió. A decisão foi proferida pela 14ª Vara Criminal da Capital e publicada nesta quarta-feira, 17. A reportagem teve acesso à denúncia apresentada pelo Ministério Público de Alagoas, que também representou pela prisão preventiva do suspeito. Nela consta que um adolescente teria revelado a outro conselheiro tutelar os supostos abusos sexuais. Após a denúncia da vítima, o agente público teria acionado as autoridades competentes. O adolescente, que faz acompanhamento por questões de saúde mental e utiliza medicação contínua, relatou que ao menos um dos episódios teria ocorrido enquanto estava sob efeitos de remédios. Ele afirmou ter acordado pela manhã enquanto sofria a prática de sexo oral. Ao questionar o ocorrido desconfortável, ouviu do suspeito que aquela conduta seria normal e que todo mundo fazia isso. A vítima também declarou: após o episódio, passou a receber bebidas alcoólicas, cigarros, alimentos e drogas em troca de realização de atos sexuais. Segundo o processo, o adolescente dividia a mesma cama com o investigado no período em que os fatos teriam ocorrido. No entanto, a investigação não detalhou qual seria a relação de proximidade entre as partes. A denúncia ainda menciona que o adolescente teria sido ameaçado pelo conselheiro, conforme o relato. O investigado teria dito que, caso ele denunciasse os fatos, ninguém acreditaria em sua palavra, o que haveria represália. Apesar de afastar o profissional das funções, a justiça negou o pedido de prisão preventiva apresentada pelo Ministério Público. Também foram impostas medidas cautelares e preventivas para impedir contato com a vítima e preservar as investigações. Analisar o pedido de prisão preventiva apresentado pelo Ministério Público, o magistrado destacou a gravidade das acusações, sobretudo por envolver um adolescente em situação de vulnerabilidade e pela função exercida pelo investigado. Ainda assim, a justiça entendeu que neste momento a prisão preventiva não era necessária por se tratar de medida excepcional. Na decisão, o juiz considerou suficientes as medidas cautelares para resguardar a vítima, evitar interferência na investigação e garantir a produção de provas. Entre as determinações impostas está o afastamento imediato do conselheiro tutelar do exercício das funções públicas. O magistrado também apontou indícios de que o investigado teria se aproveitado da posição ocupada e da facilidade de acesso proporcionada pelo cargo, além da imposição de restrição de contato com a vítima e outras medidas cautelares previstas em lei. A reportagem não conseguiu contato com a defesa do conselheiro tutelar citado na matéria e o espaço segue em aberto para posicionamento.

0: Olha só, de São João e futebol movimentam encontros e tradições aqui no nosso Nordeste. Acompanhe a matéria, né? Quando ela aparecer aqui, apareceu.
1: São João e futebol, duas paixões que costumam mobilizar milhões de brasileiros e que neste ano dividem espaço no calendário de festas e celebrações, especialmente no Nordeste. A combinação entre as festas juninas e as transmissões de grandes partidas de futebol também tem reforçado um hábito bastante comum entre os brasileiros: reunir amigos e parentes para acompanhar os jogos enquanto compartilham refeições e petiscos. Esse comportamento inspirou uma campanha da Perdigão em homenagem aos nordestinos. Quem explica é Aline Alexandrino, gerente executiva de marketing da Perdigão.
2: O Nordeste representa 17% do consumo nacional dos nossos produtos, além de ser um dos polos gastronômicos mais ricos do país. A ideia da campanha nasceu exatamente do nosso desejo de celebrar essa cultura e a forte sinergia entre a culinária nordestina e o nosso portfólio. O clássico café da manhã, que ganha ainda mais sabor quando une o cuscuz quentinho com a nossa linguiça calabresa defumada. Para vibrar nos dias dos jogos, a pizza Perdigão e os empanados como o Big Chicken. E já no São João, o encontro nas ruas se dá com o tradicional cachorro quente feito com a salsicha Perdigão. Nosso principal propósito é celebrar o sabor de comer juntos.
1: Especialistas em comportamentos de consumo apontam que a alimentação costuma desempenhar um papel importante no fortalecimento de vínculos afetivos. E para reforçar essa conexão com as tradições do Nordeste, a campanha reúne artistas da região em uma releitura da música Saga de um Vaqueiro. Aline Alexandrino comenta:
2: nós enxergamos esse grande hino como um patrimônio emocional da região. É uma obra que exalta a força, a resiliência e a tradição do povo nordestino. Para dar voz a essa releitura inédita, a gente reuniu um time que reflete exatamente a diversidade, a potência cultural local, com nomes como Ivete Sangalo, Yasmin Sensação, Chambinho do Acordeon e Luanzinho Moraes. Essa iniciativa reforça o nosso compromisso de valorizar as raízes e os artistas da região.

0: WhatsApp foram disponibilizadas ferramentas para ajudar na organização de encontros, incluindo a criação de convites personalizados e sugestões de receitas narradas pela cantora Ivete Sangalo. O acesso pode ser feito pelo número 11 917 74 1570. Repetindo, 11 917 74 1570. Agência Rádio Web. Produção e reportagem, Valquíria Rios.
1: Pois é, olha só, 20 horas em ponto aqui na cidade mais linda do Baixo São Francisco. A gente vai ao intervalo comercial, mas a gente volta já já. Não saia daí.
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abraço para o diretor da rádio, né? Moacir Andrade Filho, bola, que tá na estrada, mas está escutando o nosso programa. É uma satisfação e uma honra pelo

Definitivamente, por matar dois companheiros de farda durante o retorno de uma ocorrência, o policial civil Gildate Góes Moraes Sobrinho foi indiciado por homicídio qualificado pela Polícia Civil de Alagoas, corporação do qual faz parte há cerca de duas décadas. Na tarde desta quarta-feira, uma comissão de delegados anunciou a conclusão do inquérito e o encaminhamento do caso à justiça. Iago e Denivaldo foram assassinados pelo colega em 20 de maio no município de Delmiro Gouveia, no sertão de Alagoas. Gildate foi preso horas depois o duplo homicídio. Abre aspas, ele cometeu os dois homicídios e será responsabilizado penalmente, independentemente de não ser considerado culpado ou de não se lembrar dos fatos. Fecha aspas, disse o delegado Flávio Dutra, ao comentar a linha de defesa que aponta possível estado de embriaguez e perda de memória. Além do indiciamento, Gildate pode ser expulso da Polícia Civil de Alagoas e por mim deve, né? Dependendo da conclusão de um procedimento disciplinar na corregedoria da instituição. Abre aspas. Será instaurado um procedimento na corregedoria que dará continuidade às investigações administrativas e encaminhará o caso ao Conselho Superior de Polícia Civil, responsável por decidir ou não sobre a expulsão. Fecha aspas, acrescentou o delegado Antônio Carlos Lessa. O policial foi indiciado por homicídio qualificado, com agravante de impossibilidade de defesa das vítimas. Mas mesmo com o inquérito encerrado, a motivação do crime ainda não foi esclarecida. Abre aspas, ele será novamente interrogado pelo Poder Judiciário e pode eventualmente apresentar a motivação. Por enquanto, insiste em dizer que não se lembra, mas isso não impede o indiciamento. Não há dúvidas para a comissão de que foi ele que efetuou os disparos que mataram as vítimas, afirmou o delegado Sidney Tenório. Também integrante da comissão, né? Gildate Góes Moraes Sobrinho está preso na Central de Flagrantes em Maceió à disposição da Justiça. Relembre o caso, olha só, na madrugada do dia 20 de maio deste ano, o trio estava em uma viatura e retornava de uma ocorrência a caminho da Delegacia Regional de Delmiro Gouveia. Gildate ocupava o banco traseiro do veículo quando efetuou disparos contra os colegas que estavam no banco da frente. Ambos morreram no local. E que não demore esse processo, principalmente o processo administrativo. E não façam também como o delegado lá de São Paulo, que aposentaram o cara. Aposentaram. E ele tá preso, mas tá com salário enorme. Ele não perdeu a farda, infelizmente. Espero que isso não aconteça aqui em Alagoas, né? Que ele seja responsabilizado, perca a farda e cumpra sua pena no presídio. O mesmo a gente torce com o policial militar Maxwell Simões, aqui de Penedo, acusado de matar sua companheira Ana Beatriz no dia 13 de dezembro, aqui na cidade de Penedo. O processo está demorando muito, porque normalmente o processo administrativo ele é rápido, ele é ágil. Mas não sei o que está acontecendo, que ainda isso não aconteceu, né? Não aconteceu dele perder a farda ainda. Esperamos que perca.

0: Um episódio de violência protagonizado por dois homens em situação de rua foi registrado em vídeo nesta semana no centro de Maceió. As imagens mostram o momento em que um espancou o outro e as agressões foram presenciadas por outras pessoas em vulnerabilidade, além de quem passava pela localidade, tanto um veículo quanto a pé. Os dois envolvidos não foram identificados. Maceió tá cheio de moradores de rua. Gente chegando de outros estados, né, lá para Maceió. Aqui em Pereira também está crescendo, infelizmente está crescendo o número de moradores de ruas. Então o poder público ele precisa agir, acolher essas pessoas, se forem viciadas, né, levar para uma clínica de tratamento. Mas o que não podem, eles ficarem nesse relento. Tem que tratar eles também da melhor forma, são seres humanos que estão precisando de ajuda, né? Dona Petrúcia chegando por aqui, lá da Fernando Peixoto. Boa noite, Dona Petrúcia. Olha só, e Neymar completa um mês sem jogar e ainda é dúvida contra o Haiti.
1: Com relação à seleção brasileira, hoje completa um mês que Neymar não joga. Desde o dia 17 de maio, quando se contundiu na Vila Belmiro pelo Campeonato Brasileiro contra o Coritiba. A cautela tem sido a grande arma da comissão técnica da seleção brasileira e dificilmente o Neymar irá reunir condições até de ficar no banco de reservas para o jogo de sexta-feira, 9:30 PM, horário de Brasília, contra o Haiti. Um assunto tomou conta do noticiário esportivo, o fato do técnico Ancelotti só ter divulgado, inclusive para os próprios jogadores, a escalação oficial do time apenas 3 horas antes do jogo, ou seja, na preleção, no hotel, antes de sair para o estádio de New Jersey. Aí sim, o técnico falou sobre quem iria atuar na equipe titular que entraria em campo. Lateral Douglas Santos evitou falar do assunto.
2: Já tive muitos outros treinadores na Europa, de que eles não passavam a escalação durante a semana ou até um dia antes do jogo, para que todos pudessem estar preparados, né? Então, ele mostrou ali a equipe antes da gente sair pro estádio.
1: Da equipe de esportes da Rádio Nacional, André Luiz Mendes.
0: Pois é, eu acho que ele não vai jogar, né? Tem nem condições de Neymar jogar contra o Haiti. Possa ser que jogue no próximo jogo. Mas agora, na sexta-feira, é praticamente impossível. Olha só, pessoal, isso agora, lá em Arapiraca. Uma ocorrência registrada no início desta quarta-feira mobilizou equipes de segurança na Avenida Miguel Correia de Amorim, em Arapiraca. De acordo com as informações preliminares, dois indivíduos chegaram ao local em uma motocicleta com a suposta intenção de executar um terceiro homem. Ainda segundo os relatos iniciais, um policial militar que estava de folga à paisana percebeu a ação e interveio. Durante a ocorrência, houve disparo de arma de fogo. Um dos suspeitos, de 47 anos, foi atingido e morreu no local antes da chegada do socorro. E com ele, a polícia militar apreendeu um revólver calibre 38 e outro envolvido conseguiu fugir e ainda não foi localizado pelas autoridades. A vítima, que seria alvo da ação dos criminosos, também foi baleada. Ela recebeu atendimento e foi socorrida para o Hospital de Emergência do Agreste. O estado de saúde não havia sido divulgado até o fechamento desta matéria. Equipes das forças de segurança foram acionadas para isolar a área e realizar os procedimentos cabíveis. O caso deverá ser investigado para esclarecer as circunstâncias da ocorrência. Esta matéria foi produzida com base em informações preliminares e poderá ser atualizada à medida que novos detalhes forem confirmados pelas autoridades.

0: Olha só, notícia boa, rapaz. Filme gravado em Penedo conquista prêmios em Festival Internacional de Cinema. O longa-metragem Olhe Para Mim, dirigido pelo alagoano Rafael Barbosa e gravado majoritariamente em Penedo, conquistou 3 importantes premiações na mostra competitiva brasileira do Festival Olhar de Cinema, Festival Internacional de Curitiba. A produção recebeu o troféu de melhor direção para Rafael Barbosa, melhor direção de artes para Nina Magalhães e melhor som para Lucas Coelho, ampliando a visibilidade do audiovisual produzido em Alagoas. Com cerca de 70% das cenas do filme foram gravadas aqui em Penedo, com apoio da Prefeitura por meio da Secretaria Municipal de Turismo e Economia Criativa. Além do município, as filmagens também passaram por Belo Monte, Pão de Açúcar e Maceió. A exibição oficial e o reconhecimento no festival fortalecem a presença de Penedo no cenário cinematográfico nacional, especialmente por seu título de cidade criativa do cinema da Unesco. Para Jair Galvão, secretário de Turismo e Economia Criativa, o reconhecimento de Olhe Para Mim fortalece o trabalho desenvolvido pelo município no incentivo ao audiovisual e evidencia Penedo como cenário para grandes produções. Abre aspas. Além de movimentar a economia criativa, iniciativas como essa ampliam a visibilidade da cidade e consolidam suas posições como referência no cinema em Alagoas, destacou o secretário. A conquista de Olhe Para Mim no Festival Olhar do Cinema representa mais um reconhecimento para o audiovisual alagoano e destaca Penedo no circuito nacional de produções cinematográficas com locações que valorizam o patrimônio histórico e as paisagens do município. Ao longo, o longa contribui para ampliar a presença da cidade em importantes projetos no setor. Horas e 30 minutos, a gente vai ao intervalo comercial, mas a gente volta já já com a última parte do Ronda na Grande Rio.
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3: Você sabia que o moca é um dos mais saborosos tipos de café? É feito a partir de um tipo raro de grão. Ocorre quando apenas uma semente forma-se dentro do fruto do café. E o único grão concentra todo o nutriente da polpa do fruto, por não ter de reparti-lo com outro grão. Assim, fica com sabor mais concentrado e seu formato regular permite uma torrefação mais uniforme. Os mocas são conhecidos ainda como frutos machos ou caracóis.
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0: Polícia Civil conclui investigação sobre morte de criança de 2 anos lá em Dois Riachos. A Polícia Civil de Alagoas, por meio do 37º Distrito Policial de Dois Riachos, concluiu nesta quarta-feira o inquérito que apurou a morte da pequena Nauane Marisa Oliveira dos Santos, de 2 anos, ocorrida no último dia 8 de junho na zona rural do município de Dois Riachos. De acordo com as investigações coordenadas pelo delegado Rubens Barros, laudos periciais e depoimentos colhidos descartaram qualquer indício de agressão física, maus tratos ou negligência. Os exames realizados pelo Instituto Médico Legal apontaram que a criança faleceu em decorrência das causas naturais. Abre aspas. Os laudos periciais mostram que a causa da morte foi uma septicemia de forma pulmonar, disse o delegado. Diante das provas reunidas, a Polícia Civil concluiu o procedimento sem indiciamento da mãe da criança e encaminhou os autos ao Poder Judiciário e ao Ministério Público para as providências cabíveis. Não sei se essa mãe ainda está, mas ela estava presa, né, esperando as autoridades. Infelizmente, além de perder a filha, a mãe chegou a ser detida. Na verdade, presa, né? Infelizmente, agora é só processar o Estado e receber o dinheiro de volta. Nada paga a dor de perder um filho. Nada. Mas o Estado também tem que ser punido por esse erro. Aí foi um erro a prisão dessa mãe. Olha só, com Alice Carvalho, filme sobre a Lagoana Marta começa gravações. A cinebiografia da jogadora de futebol Marta começou a ser gravada no Rio de Janeiro, estrelado por Alice Carvalho e dirigido por Adruxa. O filme tem estreia prevista para 8 de abril de 2027. A filmagem já tinha se iniciado na Suécia, país em que a jogadora jogou por anos de sua vida. Agora no Brasil, as gravações em terras cariocas serão feitas em locais marcantes na vida de Marta, como a Granja Comari e o Estádio São Januário, o Estádio Nilton Santos, no Engenhão. Além disso, o longa ainda terá cenas em Alagoas, estado natal de Marta. O roteiro é assinado por Helena Soares e Thaís Tavares. E por falar, né, em futebol, tradição da Copa, voltam a enfeitar ruas do país.
1: Voa, canarinho, voa, mostra pra esse povo que é de lei.
2: Mostra pra esse povo que é de lei celebrar a chegada da Copa do Mundo, que começou na última quinta-feira com o jogo de abertura entre México e África do Sul. O famoso jogo da volta mais demorado da história, já que as duas equipes também abriram a Copa de 2010. Por falar em volta, a atual edição resgatou o tradicional costume de enfeitar as ruas para celebrar o Mundial e torcer pela nossa seleção. Então trate de aquecer, pois já vai entrar em campo o segundo episódio da série sobre alguns dos costumes brasileiros em época de Copa do Mundo. Um bom exemplo do retorno das tradições é a Rua Jorge Rude, no bairro de Vila Isabel, zona norte do Rio de Janeiro, que é pentacampeã como a rua mais bem decorada para a Copa do Mundo. Um penta construído na tradição que existe desde 1978. Para o funcionário público Cacau Cota, que está presente desde 1982, esse movimento significa união.
3: Eu acho que esse movimento de voltar para a rua, e as ruas estão fazendo isso, é voltar com a autoestima do carioca, voltar com a autoestima do brasileiro e mostrar também que o verde e amarelo é de todos. Esse movimento conseguiu unir as diversidades, os extremos no Brasil. O verde e amarelo está sendo de novo de todos.
2: A paixão pela seleção brasileira remonta aos tempos do governo de Getúlio Vargas, que promovia os jogos da Canarinho na Copa de 1938, para ganhar influência política e sintonizar o povo em uma só causa, como explica o professor de jornalismo da Universidade do Estado do Rio de Janeiro, Felipe Mostaro.
4: Ele percebeu como Mussolini utilizou a Copa de 34 para exaltar a Itália fascista e como Hitler usou os Jogos Olímpicos de 36 para exaltar a Alemanha nazista. E aí ele fez um gesto muito importante, que foi solicitar a instalação de vários alto-falantes em praças, não só no Rio de Janeiro, capital federal à época, mas em várias grandes cidades importantes do Brasil, para transmitir o jogo narrado pelo Gagliano Neto diretamente da França.
2: Pela primeira vez, todos podiam entender o que acontecia na Copa, já que o rádio tornava a comunicação mais acessível. E não deu outra. O Brasil literalmente parou para acompanhar o craque Leônidas da Silva levar o país ao terceiro lugar naquele Mundial. Nosso melhor resultado até então. Felipe Mostaro explica que o próprio Leônidas serviu de inspiração para as camadas populares se identificarem mais com o futebol.
4: Um jovem pobre, negro, que ganha um destaque mundial através do futebol. Isso também acabou penetrando nas camadas mais populares, de entender que o futebol era não só uma manifestação cultural, mas uma chance da população menos abastada do Brasil ser vista, ser lembrada, ser reconhecida e ser entendida como, olha, isso é um brasileiro, ele tem destaque mundial.
2: A Copa então ganhou um poder de mobilização enorme. No ano do primeiro título, em 1958, já era possível perceber casas decoradas com fitas e bandeiras do Brasil. A prática acompanhou o sucesso da seleção nos anos 1960 e 1970, se espalhando por todo o Brasil, principalmente após a Copa de 1982.
4: E aí vários jornais, dentre eles o jornal O Globo, lança uma campanha, isso junta toda essa mobilização que já existia desde 38, para que as pessoas de cada rua do Rio de Janeiro se juntassem para enfeitar sua rua e a que enfeitasse de uma maneira mais bonita ganharia um televisor para acompanhar os jogos da Copa de 82. Depois desse ano, isso acaba se tornando realmente uma tradição em muitas ruas, se espalha pelo Brasil inteiro.
2: Mesmo com desconfianças sobre o desempenho da seleção, nossas ruas e corações ainda se enfeitam esperançosos pelo Hexa. Mas esse é papo para um próximo episódio. Sob supervisão de Fábio Cardoso, da Rádio Nacional do Rio de Janeiro, João Barbosa.

0: Pois é. Vamos torcer para a nossa seleção, né, brasileira. Sexta-feira tem Haiti, né? Vamos enfrentar o Haiti. E vamos torcer pela primeira vitória, né? Pela primeira vitória da seleção. A gente empatou o primeiro jogo, infelizmente, né? Contra o Marrocos. Na sexta-feira, às 21h30, enfrentaremos o Haiti. É um time mais fácil, né? Se ganhar, tem que fazer muito gol. Possa ser que precise, né, de gol lá na frente. Então vamos torcer para o Brasil ganhar e ganhar bonito. Infelizmente chegou o nosso programa, né, mas amanhã estamos de volta a partir das 19 horas. Gostaria de agradecer a audiência de todos vocês durante essa noite maravilhosa, né? Essa noite agradável, uma misturazinha de forró com notícias. Esse mês todinho de junho vai ser dessa forma. Iniciamos desde o dia 1º e vamos até o último dia do mês dessa mesma maneira, dessa mesma forma. Fiquem agora com a Voz do Brasil. Amanhã estamos aqui de volta a partir das 19 horas, se nosso Senhor Jesus Cristo permitir. Tchau!
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2: Olá, boa noite.
3: Boa noite para você que nos acompanha em todo o país.
2: Quarta-feira, 17 de junho de 2026.
3: Vamos ao destaque do dia. Proteção de crianças nas redes, combate ao crime e crescimento econômico.
2: Temas tratados pelo presidente Lula no encerramento da reunião do G7 na França.
3: Grupo reúne as maiores economias do Ocidente e Brasil participou pela 10ª vez como convidado.
2: O presidente discutiu com países desenvolvidos formas de o mundo voltar a crescer com a inclusão dos mais pobres.
4: O mundo precisa crescer para que a economia volte a crescer. Não adianta crescer só para a Alemanha, crescer só para os Estados Unidos, crescer só para a França. Não, é preciso, sem diminuir o padrão de vida deles, crescer para outros países.
3: E ainda, acesso à água.
2: O Ministério da Saúde anuncia a instalação de quase 21 mil cisternas em 8 estados do semiárido.
3: E tarifa social de água e esgoto para famílias de baixa renda já chegou a quase 2 mil municípios. Pablo Mundinho.
5: A meta é que a tarifa social esteja implementada em todo o país até dezembro.
2: Você vai ouvir também arte e música.
3: O uso de materiais pedagógicos relacionados a essas disciplinas chegou a 45% das escolas públicas em 2024. Natália Koslick.
6: Essa ampliação está associada a melhores notas em língua portuguesa e matemática, além de menores índices de distorção e dade série.
2: Hoje, na apresentação da Voz do Brasil, eu, Mariana Jungmann e Luciano Seixas.
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2: Regulamentação dos meios digitais, combate ao crime organizado e crescimento econômico equilibrado foram alguns dos temas discutidos pelo presidente Lula hoje em Evian, na França.
3: Lula participou como convidado do encontro do G7, grupo formado pelas principais economias desenvolvidas do Ocidente.
2: A repórter Luana Karen esteve lá acompanhando esse último dia de encontro.
7: No último dia de debates em Evian, na França, o presidente Lula defendeu a ampliação de investimentos em desenvolvimento, infraestrutura e qualificação profissional durante a sessão do G7, que reuniu representantes das principais economias desenvolvidas do mundo. Em coletiva à imprensa, o presidente brasileiro informou que foram discutidas formas de alcançar um crescimento econômico equilibrado que beneficie todos os países.
4: Cada reunião do G7 é a oportunidade da gente discutir com os países desenvolvidos tanto o equilíbrio quanto o desequilíbrio na ordem política, econômica e social, levando em conta a necessidade de cada país. O mundo precisa crescer para que a economia volte a crescer. Não adianta crescer só para a Alemanha, crescer só para os Estados Unidos, crescer só para a França. Não, é preciso, sem diminuir o padrão de vida deles, crescer para outros países.
7: Outro assunto em pauta foi a inteligência artificial. Junto a chefes de governo e de estado e CEOs das principais empresas de tecnologia do mundo, o presidente Lula defendeu a regulamentação dos meios digitais para proteger direitos fundamentais de crianças, adolescentes e mulheres. E apresentou como um exemplo o Estatuto Digital para Crianças e Adolescentes, aprovado recentemente no Brasil, com obrigações para as empresas de tecnologia.
4: Fiz questão de dizer para eles duas coisas importantes que o Brasil fez: a proibição de telefone nas escolas e segundo o ECA Digital, que é a regulação digital mais importante feita no mundo para jovens e adolescentes. E eu queria que eles conhecessem.
7: No intervalo das reuniões ampliadas, Lula teve encontros bilaterais com o presidente do Egito, Abdel Fattah el-Sisi, e com o presidente da Ucrânia, Volodymyr Zelensky. De volta a Genebra, Lula se encontrou com o secretário-geral da Interpol, Valdeci Urquiza. A reunião tratou de ações concretas voltadas à América do Sul para fazer frente ao crime organizado transnacional. O diretor-geral da Polícia Federal, Andrei Rodrigues, destacou a colaboração do Brasil nesse trabalho.
8: Vamos reunir os 12 países sul-americanos num grande esforço para o enfrentamento ao tráfico de drogas, tráfico de armas, crimes ambientais, enfim, todos aqueles delitos que nós pudermos fazer a investigação. Ano passado retiramos mais de 10 bilhões de reais do crime organizado e agora com essa nova iniciativa e essa parceria não só do Brasil, mas de todos os países com a Interpol, vai ser possível ampliar essa capacidade operacional e alcançar patrimônios ocultos.
7: Ainda na entrevista que deu aos jornalistas, o presidente Lula destacou a relação do país com a China e voltou a reafirmar a soberania brasileira, inclusive em relação às eleições. Ao final da coletiva, o presidente Lula embarcou de volta ao Brasil. De Genebra, na Suíça, Luana Karen.